0: do programa Brasil contra o Crime Organizado, que tem entre os objetivos asfixiar financeiramente os criminosos.
1: Estou com uma PEC no Congresso Nacional. Se essa PEC for aprovada no Senado, 15 dias depois eu crio o Ministério da Segurança Pública. Posso aceitar a ideia que os bandidos dominam um território? O território em qualquer cidade, em qualquer estado, é do povo brasileiro e ele tem que voltar a ocupar o seu território e o bandido tem que ser punido e tem que ir para a cadeia. A luta contra o crime organizado vai envolver 11 bilhões de reais, 1 bilhão de investimento do governo federal e 10 bilhões de financiamento para os estados e para a prefeitura. Para que a gente possa dotar todo mundo de os instrumentos necessários para combater a violência.
2: A proteção no ambiente digital de crianças e adolescentes também foi destacada pelo presidente Lula. Segundo ele, é preciso evitar as telas logo cedo.
0: O presidente destacou o projeto que proíbe o celular nas escolas e também a sanção do ECA Digital no ano passado, que prevê obrigações para empresas e redes sociais de proteção das crianças e jovens contra crimes virtuais e dependência digital.
1: Quando nós proibimos o telefone na escola, no ensino fundamental, muita gente achou que ia ser ruim. E não, e foi bom. A molecada voltou a jogar bola. A molecada voltou a brincar. A molecada voltou a conversar. Nós agora criamos o ECA Digital. É. Ou seja, para quê? Nós queremos proteger meninas e meninos desse país. É o projeto mais sério do mundo. É. Ah, obviamente que as plataformas não gostam do nosso projeto. Mas nós temos que brigar com alguém. Eu tenho que proteger as crianças. Eu tenho que proteger os adolescentes. Se no real é crime digital, tem que ser crime.
2: Protocolo inédito para o rastreamento e a detecção precoce do câncer colorretal.
0: O Sistema Único de Saúde passará a utilizar um novo tipo de exame que vai ajudar no diagnóstico da doença antes de os primeiros sintomas aparecerem, aumentando as chances de cura.
3: O teste imunoquímico fecal, conhecido como FIT, passará a ser o exame de referência para a detecção do câncer de colo retal no SUS. O exame será realizado de forma preventiva em homens e mulheres assintomáticos que tenham entre 50 e 75 anos. O diretor-presidente do Instituto Nacional do Câncer, Roberto Gil, explica que o FIT é capaz de detectar partículas microscópicas de sangue nas fezes, já indicando se há lesões que devam ser tratadas.
4: Essa detecção precoce permite que a gente interrompa o processo de carcinogênese das lesões precursoras, quer dizer, a gente não deixa o câncer se desenvolver, ou de um diagnóstico precoce, onde o câncer pode ser tratado com cirurgia e ser eliminado com ou sem necessidade de radioterapia e quimioterapia, mas levando o paciente à cura.
3: O exame FIT é feito com fitas rápidas, como num teste de gravidez. Em caso positivo, o paciente é encaminhado para exames de imagem mais detalhados, como a colonoscopia. O ministro da Saúde, Alexandre Padilha, explicou que o novo exame pode ser feito nas próprias unidades básicas de saúde e vai ajudar a reduzir a fila pela colonoscopia, que atualmente é utilizada como principal exame preventivo.
5: Faz com que você consiga o diagnóstico mais precoce, sobretudo nos pacientes assintomáticos, direcionando os investimentos, os equipamentos, sobretudo os equipamentos médicos dependentes, como é o caso da colonoscopia, para os pacientes que têm maior indicação para isso. Isso faz com que você direcione mais rápido os pacientes que precisam fazer colonoscopia e não ocupa a colonoscopia, que é médico dependente, que é centro especializado dependente, com pacientes que teriam menos indicação de fazer colonoscopia.
3: O novo protocolo deve ser aplicado em mais de 40 milhões de pacientes pelo SUS. Ele faz parte de um conjunto de ações de prevenção e tratamento de câncer, que envolvem investimentos de 2 bilhões e 200 milhões de reais para a inclusão de novos medicamentos, cirurgias robóticas e reconstrução mamária. Reportagem Thaísa Vitória.
0: Para o Exame Nacional do Ensino Médio, o Enem 2026, começam na segunda-feira, dia 25 de maio.
2: E uma novidade, pela primeira vez, alunos que concluem o terceiro ano do ensino médio em escolas públicas têm cadastro automático no sistema do exame.
6: As inscrições para o Enem 2026 começam na próxima segunda-feira, dia 25 de maio, com uma novidade para os estudantes da rede pública. Pela primeira vez, alunos que concluem o terceiro ano do ensino médio em escolas públicas têm cadastro automático no sistema do exame. Mesmo com inscrição pré-preenchida, os estudantes precisam acessar a página do participante para confirmar a participação e complementar dados, como cidade de prova, idioma estrangeiro e necessidade de atendimento especializado. O prazo para inscrição e pedidos de nome social ou atendimento especializado termina em 5 de junho. Para quem não tem isenção, a taxa de inscrição permanece R$ 85,00 e pode ser paga até 10 de junho por Pix, cartão, débito ou boleto. As provas acontecem nos dias 8 e 15 de novembro. O Ministério da Educação também amplia os locais de prova. A previsão é que cerca de 10 mil escolas recebam o exame em todo o país, permitindo que muitos estudantes façam a prova na própria escola onde estudam. O Enem segue como principal acesso a programas como Sisu, ProUni e Fies. Para mais informações, acesse enem.inep.gov.br/participante. Em Brasília, Claudimário Carvalho.
0: Pois é, o Enem segue como principal acesso a programas como o Sisu, o Sistema de Seleção Unificada, que dá acesso a vagas em instituições de ensino superior.
2: E atenção, estudantes, ainda dá tempo de concorrer a uma vaga em uma dessas instituições.
0: A partir do dia 15 de junho, vão estar abertas as vagas do Sisu Mais, com vagas remanescentes para o segundo semestre.
3: O Ministério da Educação publicou o edital do Sisu Mais, nova etapa complementar do Sistema de Seleção Unificada. A iniciativa vai ofertar vagas remanescentes em instituições públicas de ensino superior para o segundo semestre deste ano. As inscrições estarão abertas de 15 a 19 de junho, exclusivamente pelo portal de acesso único do MEC. Podem participar candidatos que fizeram pelo menos uma edição do Enem nos últimos 3 anos e que tenham concorrido na etapa regular do Sisu 2025. No momento da inscrição, será possível escolher até 2 opções de curso, turno, local de oferta e instituição, indicando a ordem de preferência. O Sisu Mais faz parte do processo de aprimoramento do sistema de seleção unificada, com avanços na organização das vagas, melhorias no processo de inscrição e fortalecimento das políticas de acesso ao ensino superior público. A nova etapa amplia as oportunidades para estudantes e também fortalece as instituições públicas de educação superior. Reportagem Talita Albuquerque.
2: Aposentados e pensionistas do INSS vão receber o pagamento da segunda parcela do 13º a partir de segunda-feira.
0: O pagamento vai até o dia 8 de junho e serão pagos mais de 35 milhões de benefícios.
7: Atenção, aposentados e pensionistas do INSS. Começa nesta segunda-feira, dia 25 de maio, o pagamento da segunda parcela do 13º salário. Mais de 35 milhões de benefícios serão pagos de forma antecipada em todo o país. Esta etapa representa uma nova injeção de cerca de R$ 39 bilhões na economia brasileira. O ministro da Previdência Social, Wolner Queiroz, destaca o impacto do adiantamento para as famílias.
8: Na prática, é dinheiro no bolso de milhões de famílias antes do esperado. Quem trabalhou a vida inteira merece respeito. E respeito também é garantir o benefício chegando mais cedo.
7: O calendário de depósito segue até o dia 8 de junho e varia conforme o número final do cartão de benefício. Para consultar o valor da sua parcela, basta acessar o aplicativo ou o site Meu INSS e clicar na opção extrato de pagamento. Reportagem Pedro Sardinha.
0: Aprender a guardar dinheiro, noções básicas de investimento e de previdência social.
2: Temas que chegam até crianças e jovens na sala de aula por meio de um projeto do governo do Brasil.
0: É o Poupadores do Futuro.
9: Marco Antônio de Carvalho tem apenas 11 anos, mas já está preocupado com o futuro. Ele conta que recebe mesada e guarda parte dela para realizar sonhos. E nesta semana, Marco aprendeu um pouco mais sobre como gerenciar o dinheiro e economizar. A escola dele, em Brasília, recebeu as atividades do programa Poupadores do Futuro, coordenado pelo Ministério da Previdência Social. Marco gostou da oportunidade.
10: É sempre bom a gente estar desde cedo assim aprendendo a economizar nosso dinheiro. Muitos adultos não tiveram essa oportunidade na infância, muitas crianças não estão tendo, uma coisa muito boa.
9: E as noções de como poupar que as crianças recebem na sala de aula acabam impactando toda a família, segundo a diretora da escola, Viviane Coelho da Silva de Lima.
11: É muito importante que eles já coloquem esse conhecimento em prática desde cedo para que eles possam mudar a realidade deles, né? Então eles já vão poupando alguma coisa em casa, eles aprendem sobre renda fixa, sobre renda extra, planejamento orçamentário. Além de ajudarem as famílias também, eles já desde cedo podem fazer todo esse planejamento.
9: Este ano, mais de 30 mil alunos foram alcançados pelo projeto Poupadores do Futuro em 100 cidades brasileiras. Mais de 200 instituições de ensino receberam as atividades. O diretor do Departamento do Regime de Previdência Complementar, Narlon Gutierre, fala sobre a importância do programa, que está em sua segunda edição.
12: Eles vão ser despertados sobre a importância do planejamento, sobre a importância de organizar suas finanças, para estarem atentos, né, para não serem influenciados aí por questões como jogos em plataformas digitais, para a importância que a previdência tem ao longo da vida.
9: O Poupadores do Futuro faz parte da Semana Nacional de Educação Financeira. O Ministério da Previdência Social pretende expandir o projeto para abranger mais cidades e alcançar ainda mais alunos na próxima edição. Reportagem Luciana Colares de Holanda.
0: Expansão de terras para o plantio, clima favorável e chuvas bem distribuídas fizeram a agropecuária bater recorde de safras no ano passado e ser o setor que mais pesou no crescimento do PIB em 2025.
2: Além disso, o Brasil atingiu a menor taxa de desocupação no ano passado.
0: Essas análises estão em um estudo do IBGE divulgado hoje sobre os dados econômicos do país.
13: No ano passado, o Produto Interno Bruto, que é a soma de todas as riquezas produzidas pelo país, cresceu pelo quinto ano consecutivo, chegando a 2,3%. E nesta sexta-feira, o IBGE publicou uma pesquisa que avalia o cenário econômico de 2025 para entender quais áreas contribuíram para o PIB. O IBGE destaca o bom desempenho do setor agropecuário. Com safras recordes de milho e soja, o setor foi o responsável por cerca de um terço do aumento da taxa. O comércio varejista também registrou crescimento de 1,6% em 2025, completando 9 anos consecutivos de expansão, segundo o IBGE. Quanto aos preços, houve arrefecimento da inflação, ou seja, os preços continuam subindo, mas a uma velocidade menor. O índice oficial, que mede a inflação, o IPCA, acumulado do ano, ficou em 4,26%. O número é 0,57% abaixo do resultado de 2024. Outro destaque é o mercado de trabalho, que registrou um aumento de média salarial em relação ao ano anterior de 5,8%. Já a taxa de desocupação alcançou o nível mais baixo da série histórica, iniciada em 2012, registrando 5,6%. Segundo o informativo Indicadores Econômicos do Brasil, os números foram influenciados pelo cenário internacional. A política restritiva dos Estados Unidos limitou o espaço para cortes da taxa de juros no Brasil, e a desaceleração do PIB chinês reduziu sua contribuição para o crescimento global. Gabriela Noronha, para a Voz do Brasil.
0: A situação das regiões atingidas pelo rompimento da barragem do Fundão em Minas Gerais e Espírito Santo vai ter um incentivo de mais R$450 milhões.
2: Os recursos fazem parte do novo acordo do Rio Doce e são divididos em um edital e um chamamento público que vão dar à própria comunidade a chance de propor projetos de recuperação.
0: O edital é realizado em parceria com o Banco do Brasil e a Fundação Banco do Brasil e foca em ações comunitárias diretas com valores de R$50 mil a R$400 mil por proposta.
2: O chamamento conta com a colaboração do Banco Nacional de Desenvolvimento Econômico e Social, BNDES, e é direcionado a projetos de desenvolvimento.
14: O BNDES, Banco Nacional de Desenvolvimento Econômico e Social, e a Secretaria-Geral da Presidência da República lançaram nesta sexta-feira uma chamada pública que vai destinar R$225 milhões para projetos das comunidades da Bacia do Rio Doce atingidas pelo rompimento da barragem de Fundão. O lançamento aconteceu em Governador Valadares, no interior mineiro. A barragem de Fundão, que integrava um complexo da mineradora Samarco, no município mineiro de Mariana, se rompeu em novembro de 2015, liberando rejeitos que escoaram pela bacia do Rio Doce até o mar, causando danos para populações de dezenas de municípios de Minas Gerais e do Espírito Santo. A chamada pública, que tem o nome de Chamada Rio Doce Participativo, vai custear projetos estruturantes que variem entre 5 milhões e 23 milhões de reais e que atuem como vetores de desenvolvimento regional. As iniciativas poderão ser enquadradas em dois eixos: fortalecimento institucional das organizações sociais e apoio a empreendimentos produtivos coletivos. Para José Pavuna, representante de uma das comunidades atingidas e integrante do Conselho Federal de Participação Social da Bacia do Rio Doce e Litoral Norte Capixaba, o apoio aos projetos será uma forma de garantir renda às comunidades locais.
15: Esse dinheiro, ele seria uma forma de, inclusive ele é, uma compensação, porque reparação seria recuperar o rio, não dá para reparar o rio. A gente vai compensar com alguns projetos que geram renda. Precisa ter projetos e iniciativas pequenas que gerem renda.
14: Durante o lançamento da chamada pública, o ministro-chefe da Secretaria-Geral da Presidência da República, Guilherme Boulos, classificou a chamada Rio Doce Participativo como histórica.
16: O que a gente assinou aqui hoje

0: Os projetos para a chamada Rio Doce Participativo poderão ser apresentados até o dia 30 de dezembro. Mais informações sobre a chamada estão disponíveis no site bndes.gov.br/Fundo Rio Doce. Reportagem André de Barros Lima.
1: Quem acha que museu guarda apenas objetos do passado, uma programação diversa promete aproximar o público de exposições e atividades culturais.
2: É a Semana Nacional de Museus que chega à sua 22ª edição e vai até domingo.
1: Ainda dá tempo de participar de uma das mais de 3 mil atividades cadastradas.
3: Difundir a cultura, preservar a memória e incentivar o hábito de visitar museus. Foi com esse objetivo que nasceu a Semana Nacional de Museus, que chega à 24ª edição, reunindo milhares de atividades em todo o Brasil. O tema deste ano, Museus Unindo o Mundo Dividido, destaca o papel dessas instituições como espaços de diálogo, inclusão e troca de experiências entre diferentes culturas e gerações. A mobilização teve amplo alcance nacional em 2026. Cerca de 1000 museus de mais de 400 cidades participaram da programação com atividades nos 26 estados e no Distrito Federal, como explica Joel Santana da Gama, diretor de difusão, fomento e economia do Instituto Brasileiro de Museus.
4: Como as edições abrem mais tempo, como a programação é mais divulgada, isso aflora também o desejo da comunidade, dessa vontade de memória, de conhecer. Tudo isso permite com que essa visitação se amplie.
3: No Distrito Federal, estudantes participaram de visitas educativas no Centro Cultural do Banco do Brasil. O professor Paulo Araújo fala da importância dessas visitas no processo pedagógico.
5: A vantagem é que eles vão ter um olhar voltado para a cultura e que eles vão poder utilizar de forma pedagógica, recriando as obras e também dando a sua própria interpretação para cada obra que eles observaram aqui.
3: A programação completa da 24ª Semana Nacional de Museus reúne atividades em todo o país até o dia 24 de maio. Reportagem Cleide Lopes.
1: Semanas para as festas juninas em todo o país.
2: E o Ministério do Turismo quer fortalecer a infraestrutura e a promoção dos eventos na Paraíba, destino de milhões de turistas no período.
1: Estão sendo disponibilizados 45 milhões de reais para 72 cidades do estado.
2: Só no ano passado, as festas juninas movimentaram mais de 7 bilhões e 400 milhões de reais em todo o país.
1: Em Campina Grande, por exemplo, a festa começa no dia 3 de junho e vai durar 33 dias, com previsão de movimentar 800 milhões de reais e um público de 3 milhões e meio de pessoas.
2: E essas foram as notícias do Governo do Brasil.
1: Uma realização da Secretaria de Comunicação Social da Presidência da República.
2: Fique agora com as notícias do Poder Judiciário e do Congresso Nacional. Boa noite, bom fim de semana.
1: A gente volta segunda-feira. Boa noite.
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8: Presidente do STF do CNJ propõe contracheque único para magistrados em resolução que será analisada na semana que vem.
9: Mais de 10 mil pessoas foram atendidas nos 5 dias do Justiça Itinerante na Ilha do Marajó.
8: TSE nega parcelamento de multa aplicada a candidato a prefeito de Ubajara, no Ceará.
9: Boa noite, eu sou Marcela Luiza.
8: E eu sou Walter Lima.
9: O presidente do Supremo Tribunal Federal e do Conselho Nacional de Justiça, ministro Edson Fachin, apresentou proposta de resolução que institui o contracheque único para magistrados em todo o Poder Judiciário.
8: O texto será analisado pelo CNJ na próxima terça-feira. Marcelo Della Libera.
10: A proposta será analisada pelo plenário do CNJ e foi elaborada com base em decisões recentes do Supremo Tribunal Federal sobre transparência remuneratória. O texto prevê a padronização nacional das verbas pagas aos magistrados e proíbe folhas paralelas e documentos complementares com pagamentos separados. Pela proposta, cada juiz passará a receber um único contracheque mensal com todas as informações consolidadas, incluindo salários, verbas indenizatórias, descontos obrigatórios e valores retroativos.
9: TSE nega parcelamento de multa aplicada a candidato a prefeito de Ubajara, no Ceará.
11: Houve erro jurídico na apresentação de recurso. Fábio Ruas.
12: A decisão do TSE foi por unanimidade. Com isso, ficou mantida a decisão anterior do Tribunal Regional Eleitoral do Ceará. O TRE cearense decidiu não analisar um recurso que pedia o parcelamento de uma multa de R$5.000. O relator no TSE, ministro Ricardo Vilas Boas Cueva, afirmou que decisões desse tipo não podem ser contestadas por recurso eleitoral. O correto seria o agravo de instrumento. Com isso, o pedido de parcelamento da multa foi negado.
9: Mais de 10 mil pessoas foram atendidas nos 5 dias do Justiça Itinerante na Ilha do Marajó.
11: O mutirão ofereceu exames médicos, emissão de documentos e balcão de direitos trabalhistas. Luma Soares.
13: Nessa sexta-feira, moradores chegaram cedo para garantir o atendimento de última hora. Na área de cidadania, a maior procura foi por certidões de nascimento e de óbito. No encerramento das atividades, os ministros Alberto Balazeiro, do TST, e Edson Fachin, do STF, acompanharam de perto as salas de conciliação. A mega ação, coordenada pelo CNJ, em parceria com 50 entidades, garantiu cidadania e dignidade para a população marajoara.
9: Juízo não pode limitar previamente a atuação de advogado nomeado como assistente jurídico em processos sobre violência doméstica.
11: O posicionamento é do STJ, Fátima Uchoa.
14: Na origem, o juízo nomeou uma advogada para acompanhar uma vítima em audiência sobre suposta violação de medida protetiva, mas a profissional não poderia atuar no processo com pedidos ou recursos. A OAB impetrou mandado de segurança alegando que o juízo violou prerrogativas da advocacia. O Tribunal de Justiça de Minas Gerais indeferiu o pedido, então a OAB interpôs recurso no STJ e a sexta turma deu provimento. Para o relator, ministro Sebastião Reis Júnior, a assistência jurídica à mulher vítima de violência doméstica e familiar, que é obrigatória pela Lei Maria da Penha, depende do pleno exercício das prerrogativas do advogado e é ilegal a limitação prévia da atuação profissional.
9: Após acordos entre MPF e estudantes que fraudaram sistemas de cotas, Unirio publica edital para bolsas a cotistas de cursos de medicina.
11: Ao todo, serão arrecadados mais de R$2 milhões que serão revertidos em auxílios financeiros. Vanessa Pereira.
15: A verba é resultado do acordo estabelecido entre o Ministério Público Federal e os estudantes do curso de medicina da Unirio, que ocuparam indevidamente as vagas reservadas para os alunos cotistas do SISU em 2018. Nesta primeira etapa, a universidade vai conceder 4 auxílios financeiros mensais no valor proporcional a um salário mínimo de 2018. Os interessados podem fazer as inscrições até 31 de maio por meio do formulário eletrônico no site da Unirio. Você também encontra o edital e o link do formulário no site do MPF.
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9: Uma boa noite.
11: Bom fim de semana e até segunda-feira.
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16: Eu sou Paula Groba.
17: E eu sou Ricardo Nakaoka.
16: E estes são os destaques de hoje do Jornal do Senado, que começa agora.
17: Senadores marcam votação de proposta que amplia a autonomia do Banco Central.
16: IFE aponta rombo fiscal por 10 anos e contradiz previsões otimistas do governo para as contas públicas.
17: Projeto pode garantir uso de faixa exclusiva por veículos que transportam pessoas com deficiência.
16: Boa noite.
18: Boa noite.
16: O Banco Central pode ganhar mais independência e ter a autonomia garantida pela Constituição. A proposta que prevê autonomia técnica, administrativa, orçamentária e financeira para a instituição deve ser votada no dia 27 de maio pela Comissão de Constituição e Justiça do Senado.
18: O relatório foi lido nesta semana, mas a análise foi adiada após um pedido de vista coletiva. Mais informações com o repórter Márcio Maturana.
19: O relatório da proposta de emenda à Constituição, que amplia a autonomia do Banco Central, foi lido na Comissão de Constituição e Justiça, mas o texto não foi votado por causa de um pedido de vista coletiva. Pelo texto, o Banco Central deixa de ser uma autarquia e vira uma entidade pública de natureza especial, com autonomia técnica, operacional, administrativa, orçamentária e financeira, e dotada de poder de polícia, com autoridade sobre regulação, supervisão e resolução. O relator dessa PEC é o senador Plínio Valério, do PSDB do Amazonas.
20: Mesmo só com leitores, estamos fazendo história. O que vem depois, cada um vai responder pelo seu ato aqui. Porque já ficou claro para a população brasileira que a importância do Banco Central e que a liberdade financeira é fundamental. Então, lá na frente, nós vamos ver quem é que é contra o avanço ou não.
19: O autor da proposta é o senador Vanderlan Cardoso, do PSD de Goiás, que ressaltou a importância da mudança.
21: Não é um projeto de ex-presidente Bolsonaro, nem do presidente atual, nem do ex-presidente Roberto Campos Neto, nem do atual presidente Galipo. É um projeto de país, de nação.
19: A PEC deve ser votada na próxima quarta-feira, dia 27, segundo anunciou o presidente da comissão, Otto Alencar, do PSD da Bahia.
16: A senadora Mara Gabrilli pediu explicações ao Tribunal Superior Eleitoral sobre uma campanha de representatividade.
18: A ação do TSE tem como objetivo estimular a diversidade nos espaços de poder, mas deixou de fora das peças publicitárias as pessoas com deficiência. Repórter Lana Dias.
22: A senadora Mara Gabrilli, do PSD de São Paulo, enviou um ofício ao Tribunal Superior Eleitoral pedindo explicações sobre a exclusão de pessoas com deficiência na campanha Representatividade. A iniciativa do TSE busca estimular a participação política de grupos historicamente subrepresentados, como mulheres, pessoas negras e indígenas. Mas a senadora considerou lamentável, na campanha, a exclusão de um dos grupos que mais enfrenta obstáculos.
23: Eu sei o que é enfrentar obstáculos. Obstáculos todos os dias, mesmo que seja dentro da cabeça de uma pessoa. E também sei que existe muita gente com deficiência, cheia de potencial para transformar, mas a barreira ainda é enorme.
22: A campanha em questão será veiculada até 30 de julho e é composta por vídeo para televisão e spot para rádio, além de conteúdo para as redes sociais. De acordo com o censo de 2022 do IBGE, o Brasil tem 14,4 milhões de pessoas com deficiência, o que representa 7,3% da população com 2 anos ou mais.
16: E pessoas com deficiência podem passar a ter mais rapidez e acessibilidade nos deslocamentos diários. O Senado vai analisar um projeto que autoriza veículos que transportem esse público a utilizarem as faixas exclusivas de transporte coletivo.
18: A medida quer reduzir o tempo no trânsito e garantir mais mobilidade, inclusão e qualidade de vida. Repórter Alexandre Campos.
24: A proposta dos senadores Alci Lucas, do PL do Distrito Federal, define regras gerais, deixando a cargo dos municípios a regulamentação de pontos específicos, como caracterização das situações em que o uso da via é essencial para pessoas com deficiência, cadastro do beneficiário e do veículo usado por ele, definição de horários, trechos e condições de tráfego das faixas e a adoção de mecanismos de transparência e revisão periódica das credenciais concedidas. Para Isalci Lucas, é preciso incentivar que os municípios levem em conta no planejamento e na gestão da mobilidade urbana as necessidades dessa parcela da população.
25: Só o pai que tem filho autista severo ou alguma deficiência mais grave é que sabe se pega um congestionamento e todo dia pega, buzina para lá, buzina para cá, muito barulho e os autistas não suportam isso. Então é um sacrifício muito grande. Então, como as faixas exclusivas ainda tem muita, fica muito ociosa ainda, nada melhor do que fazer essa uma legislação mais ampla, que de fato a regulamentação tem que ficar no município, que é ele que vai conduzir o processo.
24: Ainda de acordo com o projeto, as vias utilizadas por transporte público de alta capacidade, como os chamados BRTs, não poderão ser destinadas para o deslocamento de veículos particulares com pessoas com deficiência.
16: O senador Jaime Campos, do União de Mato Grosso, defendeu mais apoio financeiro aos municípios e cobrou a atualização dos repasses federais para as prefeituras.
0: Ao mencionar a marcha dos prefeitos em Brasília nesta semana, ele afirmou que o aumento das despesas tem dificultado a manutenção de serviços públicos essenciais e que o fortalecimento do municipalismo é fundamental para melhorar o atendimento à população.
1: Muitos prefeitos enfrentam, de fato, queda de arrecadação e aumento das despesas obrigatórias e, ao mesmo tempo, uma crescente demanda de serviços públicos. Os municípios acabam assumindo responsabilidades cada vez maiores sem que os recursos acompanhem essa realidade.
16: Já o senador Fernando Dueire, do PSD de Pernambuco, celebrou a aprovação na Comissão de Assuntos Sociais do novo piso salarial dos médicos e cirurgiões dentistas. O texto fixa o valor de R$13.672 e atualiza o pagamento de horas extras e adicional noturno.
0: Para Dueire, a medida valoriza os profissionais e pode ajudar a reduzir a falta de médicos e dentistas em regiões mais carentes. A proposta segue para a Câmara dos Deputados.
2: Cada real destinado à valorização desses profissionais retorna à sociedade em forma de atendimento mais qualificado, maior dedicação e melhores resultados.
16: As contas do governo para os próximos anos podem estar mais otimistas do que a realidade permite. É o que aponta um novo relatório da Instituição Fiscal Independente do Senado, que identifica divergências entre as projeções da equipe econômica e as estimativas dos analistas da IFE.
0: Segundo o texto, as metas fiscais apresentadas pelo governo são ambiciosas e enfrentam desafios para sair do papel. Repórter Douglas Castilho.
4: A divergência é o crescimento estrutural das despesas com benefícios da Previdência Social. A digitalização, por meio do aplicativo Meu INSS, acelerou de maneira inédita o fluxo do antigo auxílio-doença. O modelo de análises remotas de atestados médicos fez as concessões anuais dobrarem entre 2022 e 2025. O diretor do Instituto, Alexandre Andrade, explicou que esse é apenas um dos elementos de discordância com o governo.
5: Em relação às projeções, o que nós identificamos foi um relativo otimismo, tanto na grade de parâmetros macroeconômicos, quanto depois nas projeções fiscais. Isso inclui receitas, despesas, o resultado primário e a própria trajetória da dívida bruta nos próximos anos.
4: Por outro lado, um fôlego extra e inesperado para o caixa do governo federal veio após a alta do petróleo, gerado pelos ataques dos Estados Unidos e de Israel ao Irã. O cenário aumentou a arrecadação de tributos no Brasil, grande exportador da matéria-prima. Um alerta da IFE, no entanto, indica que essa mesma instabilidade no Oriente Médio pode fazer com que o Banco Central mantenha a taxa de juros alta por mais tempo, o que esfriaria a atividade econômica do país e contribuiria para o aumento da dívida.
0: Com edição de Paula Groba e trabalhos técnicos de João Lira, o Jornal do Senado fica por aqui. Acompanhe agora as notícias do Tribunal de Contas da União e da Câmara dos Deputados. Boa noite.
16: Uma boa noite e um bom fim de semana.
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6: O Tribunal de Contas da União fez auditoria para avaliar o financiamento da atenção primária à saúde no Sistema Único de Saúde. O serviço é a porta de entrada do SUS e inclui ações de vacinação, consultas, pré-natal e outros atendimentos. A fiscalização analisou o modelo de repasse de recursos para estados e municípios. O objetivo foi verificar se o financiamento contribui para ampliar o acesso da população e melhorar a qualidade do atendimento. O TCU identificou falhas no modelo atual, como dificuldades para acompanhar resultados. Também falta definir indicadores para distribuir os recursos de forma adequada. As limitações podem prejudicar o planejamento das ações e reduzir a eficiência da política pública. O tribunal fez recomendações para aperfeiçoar o sistema. Saiba mais em tcu.gov.br.
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26: Câmara aprova a proposta que proíbe sigilo de gastos do governo federal.
27: Deputados reconhecem a importância da cultura country para Jaguariúna.
26: Parlamentares criam área de proteção ambiental do Jamanchi, no Pará.
27: Plenário inclui economia criativa como beneficiária de fundos regionais.
26: Boa noite. Projeto aprovado pelos deputados permite a utilização de recursos de fundos constitucionais e empreendimentos de economia criativa. A reportagem é de Antônio Vital.
8: A Câmara dos Deputados aprovou o projeto que inclui empreendimentos da chamada economia criativa entre os setores que poderão receber recursos dos fundos constitucionais de financiamento das regiões Norte, Nordeste e Centro-Oeste. O texto define a economia criativa como atividades relacionadas à criação, produção e distribuição de bens e serviços baseados em criatividade, cultura, conhecimento e produção artística, como artesanato, música, moda e design. Hoje, muitos desses empreendimentos ficam fora das atividades que podem ser beneficiadas por esses fundos, que priorizam setores como agropecuária, indústria, mineração e agroindústria. O projeto foi apresentado pelo deputado Ayrton Faleiro, do PT do Pará, e altera a lei que regulamenta esses fundos constitucionais, que oferecem financiamento para atividades econômicas consideradas estratégicas para o desenvolvimento regional. Com a mudança, empreendimentos ligados à economia criativa também poderão acessar linhas de crédito desses fundos. Relatora da proposta no plenário, a deputada Lídice da Mata, do PSB da Bahia, argumentou que a medida ajuda a reduzir desigualdades regionais e reconhece a importância econômica das atividades criativas para a geração de renda, emprego e desenvolvimento local.
9: Diversos são os países que têm obtido um grande crescimento do seu PIB através do desenvolvimento da economia criativa. E eu queria destacar o exemplo da Indonésia, um país cujo PIB da economia criativa cresceu 6,5%, acima dos 5,03% do PIB nacional.
8: O projeto foi criticado pelo deputado Luiz Lima, do Novo do Rio de Janeiro.
10: Enxergamos isso como mais uma oportunidade de se fazer militância com recurso público. E o povo brasileiro está cansado de trabalhar para sustentar a militância política. A gente tem uma série de prioridades a nível de educação, de oportunidades de emprego.
8: O projeto que inclui empreendimentos da economia criativa entre os beneficiários dos fundos constitucionais de financiamento das regiões Norte, Nordeste e Centro-Oeste seguiu para análise do Senado. Da Rádio Câmara de Brasília, com informações de Daniela Lessa, Antônio Vital.
11: Desenvolvimento Regional.
12: Hildo Rocha, do MDB, relembra a implantação de 81 novos municípios no Maranhão em 1996. O parlamentar reforça que as cidades receberam estrutura administrativa, estradas, escolas, hospitais e sistemas de abastecimento de água durante a gestão estadual da época.
13: Para Hildo Rocha, o então governo maranhense foi fundamental para transformar antigos povoados em polos de desenvolvimento econômico. Segundo ele, a superação de desafios técnicos e políticos explica o reconhecimento que antigos gestores ainda mantêm junto à população do estado.
12: Jorge Araújo, do PP, critica o governo da Bahia pela demora na construção da ponte Salvador-Itaparica. O deputado afirma que após mais de 20 anos de anúncios, a obra ainda não saiu do papel.
13: Jorge Araújo também faz críticas à saúde pública baiana, especialmente à Central de Regulação do Estado. O parlamentar relata que moradores do interior percorrem longas distâncias sem garantia de atendimento.
11: Economia.
12: Plenário da Câmara proíbe sigilo sobre gastos do governo federal. O repórter Márcio Aquilissardi tem as informações sobre

0: automaticamente essa condição se não forem analisadas no prazo de 30 dias pela Comissão Mista de Reavaliação de Informações, prevista na Lei de Acesso à Informação. A proposta permite ainda que o Congresso Nacional revise decisões de classificação de sigilo e prevê punições para agentes públicos que colocarem sigilo de forma indevida para ocultar irregularidades. Nesses casos, a conduta poderá ser considerada ato de improbidade administrativa e também crime de responsabilidade. Relator da proposta, o deputado Sóstenes Cavalcante, do PL do Rio de Janeiro, argumentou que o projeto reduz brechas para uso abusivo do sigilo sobre despesas públicas. Segundo o relator, a proposta fortalece mecanismos de fiscalização e amplia a transparência sobre a utilização de recursos públicos. Ele criticou classificações feitas pelo governo.
1: O presidente Lula fazia críticas ao seu oponente, o ex-presidente Bolsonaro, porque existia ali agendas secretas, e ele fazia críticas e dizia que iria acabar com o sigilo. E até hoje, o que aconteceu foi que aumentou inúmeras vezes os sigilos de agenda, os sigilos de despesas, e nós entendemos que isso não é salutar ao Estado Democrático de Direito.
0: O projeto foi aprovado de maneira simbólica pelo plenário da Câmara, mas a federação formada pelo PT, PCdoB e PV tentou alterar sem sucesso pontos da proposta, como a possibilidade de o Congresso rever a classificação de informações. Para a deputada Érica Cocai, do PT do Distrito Federal, o sigilo deve ser mantido sobre informações que dizem respeito à segurança nacional.
2: Nós somos favoráveis à transparência. O sigilo, ele deve dizer respeito à segurança nacional, ao interesse público. Ele é previsto para isso. Mas há muito sigilo irregular. O relatório do portal Transparência, ele indica que nos últimos anos, de 2015 até 2022, até o final do governo Bolsonaro, 80% dos sigilos irregulares dizem respeito ao governo Bolsonaro. Vocês lembram que Bolsonaro colocou sob sigilo seu cartão de vacina e da sua família?
0: O projeto que proíbe a imposição de sigilo sobre gastos da administração pública federal, como viagens, hospedagem, alimentação e cartões corporativos, seguiu para análise do Senado. Da Rádio Câmara de Brasília, com informações de Daniele Lessa e Antônio Vital, Márcio Aquilissardi.
3: Justiça. Jandira Fegali, do PCdoB do Rio de Janeiro, cobra investigações sobre supostas ligações entre a família Bolsonaro e o Banco Master. A deputada defende a instalação de uma CPI para apurar denúncias envolvendo o banqueiro Daniel Vorcário e parte da oposição.
4: Na visão de Jandira Fegali, as recentes pesquisas de opinião sinalizam um desgaste de lideranças que utilizam discursos moralistas. A parlamentar também defende transparência nas investigações e a divulgação das apurações sobre o uso de recursos públicos.
3: Márcio Gerri, do PCdoB do Maranhão, critica Flávio Bolsonaro, alegando que denúncias relacionadas ao caso do Banco Master fragilizam sua imagem política. O parlamentar também questiona informações divulgadas sobre a relação do senador com o empresário Daniel Vorcário.
4: Márcio Gerri sustenta que o episódio afeta a articulação política da oposição e defende ações do atual governo. Na visão do deputado, programas e medidas do Executivo Federal têm fortalecido a avaliação positiva do governo.
3: Evair Vieira de Melo, do Republicanos, do Espírito Santo, diz que foi um dos primeiros a alertar o governo e a denunciar na Comissão de Fiscalização Financeira e Controle da Câmara que havia uma máfia no INSS que operava com descontos não autorizados dos aposentados.
4: Evair Vieira de Melo defende o aprofundamento das investigações por entender que houve omissão no enfrentamento das irregularidades no INSS. Ele critica a atuação de integrantes do governo diante das denúncias, especialmente em relação ao envolvimento do filho do presidente Lula.
5: Meio ambiente.
3: A Câmara aprovou um projeto que obriga órgãos ambientais a aplicarem o Código Florestal em todos os biomas, no lugar de legislações específicas. O repórter Antônio Vital explica as consequências.
6: A Câmara dos Deputados aprovou o projeto que obriga os órgãos ambientais a aplicarem o Código Florestal em áreas produtivas de todos os biomas brasileiros, no lugar de legislações específicas, como a Lei da Mata Atlântica, mais restritiva em relação ao uso da terra para a produção rural. O projeto foi aprovado pelas comissões permanentes da Câmara em caráter terminativo, ou seja, não precisaria passar por votação no plenário e poderia seguir diretamente para o Senado. Um recurso assinado por 57 deputados, a maioria do PT, PSOL e Rede, pedia análise pelo plenário, com o argumento de que a proposta fragiliza a legislação ambiental. O recurso foi rejeitado pelo plenário por uma diferença de

0: 148 votos, o que manteve o texto aprovado pelas comissões. O texto original, apresentado pelo deputado Alceu Moreira, do MDB do Rio Grande do Sul, tratava apenas da aplicação do Código Florestal nas áreas produtivas dos chamados campos de altitude, ecossistema localizado na região sul. O argumento é que aquelas áreas são exploradas há mais de 200 anos e que os produtores estavam sendo multados pelo IBAMA com base na legislação que protege a Mata Atlântica. Foi o que disse o deputado Alceu Moreira.
1: Não tem nenhum sentido. Aquela terra está desde 1740 antropizada. Ela tem utilização para lavoura, para criação de gado. E agora o nosso produtor está impedido com uma multa produzida pelo IBAMA sem nenhuma necessidade. Se tiver o gado em cima do campo e por acaso nascer uma essência nativa no meio do pasto, eles não permitem mais a utilização do campo, inclusive restringe a criação de gado. É um prejuízo criminoso.
0: O recurso que pedia análise do projeto pelo plenário teve como justificativa alterações feitas no texto original durante análise pela Comissão de Constituição e Justiça da Câmara. O texto final considera a área rural consolidada, portanto passível de regularização, todas as terras ocupadas antes de 22 de julho de 2008 e não restringe a medida aos campos de altitude. Para o deputado Nilton Tato, do PT de São Paulo, um dos autores do recurso, o projeto permite desmatamento em outros biomas.
2: Tinha sido construído um acordo que recuperava o texto original do projeto para usar áreas nos campos de altitude do Rio Grande do Sul, Paraná e Santa Catarina. O projeto foi completamente deturpado, aumentando aí a possibilidade de desmatamento, de uso para o agro, de áreas não florestais na Amazônia, no Cerrado, no Pantanal e na Mata Atlântica.
0: O projeto que obriga os órgãos ambientais a aplicarem o Código Florestal em áreas produtivas de todos os biomas brasileiros, no lugar de legislações específicas, seguiu para análise do Senado. Da Rádio Câmara de Brasília, Antônio Vital.
3: Transportes.
4: Beto Preto, do PSD do Paraná, defende a criação de uma subcomissão para acompanhar o encerramento da concessão da Malha Sul Ferroviária, que atende estados da região sul e se conecta a São Paulo. Ele defende o debate sobre trechos inoperantes e passivos da atual gestão.
5: Beto Preto também pede participação de órgãos de controle e representantes do setor na discussão sobre a nova concessão ferroviária. Ele salienta que o fortalecimento do modal é estratégico para o desenvolvimento logístico e econômico do país.
3: Agricultura.
4: Câmara regulariza áreas ocupadas com a criação de área de proteção ambiental do Jamanchim, no Pará. Saiba o que muda com a repórter Daniele Lessa.
6: O plenário da Câmara dos Deputados aprovou o projeto que reduz a área da Floresta Nacional do Jamanchim e cria a área de proteção ambiental chamada APA do Jamanchim, no município de Novo Progresso, no sudoeste do Pará. O projeto, que foi apresentado pelo deputado Isnaldo Bulhões Júnior, do MDB de Alagoas, estabelece que parte das áreas ocupadas por produtores rurais será retirada da Floresta Nacional e passará a integrar a nova APA, categoria ambiental menos restritiva, que permite ocupação humana e atividades econômicas sob determinadas regras. Ao defender a proposta, o deputado Enderson Pinto, do União do Pará, disse que as pessoas se instalaram no que hoje é a Floresta do Jamanchim porque existiam incentivos governamentais para desenvolver a economia da região.
7: Essas ocupações não aconteceram na clandestinidade, não foram invasões oportunistas, foram ocupações de boa-fé estimuladas por políticas públicas. E o que aconteceu depois? Essas pessoas acordaram de um dia para o outro dentro de uma unidade de conservação de proteção integral.
6: O relator José Priante, do MDB do Pará, argumentou que o projeto busca enfrentar um conflito histórico na região entre preservação ambiental e ocupação consolidada da terra.
7: Dar um passo na pacificação e no ordenamento legal de uma área de profundo potencial sem avançar um metro na floresta. Nós estamos falando apenas de recategorizar uma área que já está antropizada durante muitos e muitos anos, e muitas décadas.
6: Parlamentares contrários ao projeto afirmaram que a redução da área protegida pode aumentar a pressão sobre a Amazônia e estimular novas ocupações irregulares. A deputada Marina Silva, da Rede de São Paulo, alertou sobre o agravamento dos eventos climáticos extremos, como secas e enchentes.
3: em relação às unidades de conservação, que elas são cada vez mais necessárias diante dos extremos climáticos, das secas e das cheias, que o tempo todo estão assolando várias unidades da Federação na Amazônia, inclusive o estado do Pará.
6: O texto também autoriza atividades de mineração dentro da Floresta Nacional e da Área de Proteção Ambiental, ponto criticado pelo deputado Tarcísio Mota, do PSOL do Rio de Janeiro, que apresentou destaque para tirar esse trecho da proposta, mas foi rejeitado pelos parlamentares.
8: Porque o que está acontecendo aqui tem nome e sobrenome. É premiação da grilagem, é abertura de um precedente que vai fragilizar o Sistema Nacional de Unidades de Conservação. É mais um atentado contra a possibilidade de que a gente mantenha a floresta em pé.
6: O projeto que altera os limites da Floresta Nacional do Jamanchim e cria a Área de Proteção Ambiental do Jamanchim no Pará, seguiu para análise no Senado. Da Rádio Câmara de Brasília, Daniele Lessa.
9: Educação.
5: Alice Portugal, do PCdoB da Bahia, comemora a aprovação do texto que regulamenta o reajuste anual do piso salarial dos professores da educação básica pública. Ela reitera que a proposta define critérios permanentes e garante maior segurança jurídica.
4: Alice Portugal informa que o novo piso passará para R$ 5.130. A parlamentar pede a aprovação definitiva da medida no Senado e reforça a importância de ampliar os investimentos no Fundeb e na educação pública.
5: Clarissa Tércio, do PP de Pernambuco, critica a condenação de um casal do interior de São Paulo por manter duas filhas em ensino domiciliar. A deputada classificou como absurda a posição da justiça em considerar o homeschooling como abandono intelectual.
4: No entendimento de Clarissa Tércio, o Estado pune os que não se submetem a conteúdos ideológicos. Ela afirma que a sentença fere o direito das famílias de educar seus filhos e pede ao Senado que ratifique o projeto do ensino domiciliar já aprovado na Câmara.
5: Câmara reconhece a importância da cultura country para Jaguariúna, cidade do estado de São Paulo. O repórter Antônio Vital tem as informações sobre a homenagem.

0: Projeto aprovado no plenário da Câmara confere ao município de Jaguariúna, no interior de São Paulo, o título de capital nacional do country. Jaguariúna é uma cidade com pouco mais de 60 mil habitantes, perto de Campinas, conhecida nacionalmente pelo Jaguariúna Rodeio Festival, realizado desde 1989, evento que reúne competições de rodeio, shows musicais e atrações ligadas ao universo sertanejo, o que atrai público de várias regiões do país. O projeto, apresentado pelo deputado Maurício Neves, do PP de São Paulo, justifica o título a partir da tradição da cidade ligada aos rodeios, à música sertaneja e à cultura do interior. De acordo com a justificativa, a cultura country faz parte da identidade da cidade e está presente não apenas nos rodeios, mas também na moda, na gastronomia, no turismo rural e em diferentes atividades econômicas locais. O projeto também destaca o impacto econômico do universo country na região. Durante o período do festival, as atividades movimentam mais de 50 milhões de reais na economia local, com geração de empregos e aumento do turismo. Relatora da proposta, a deputada Simone Marqueto, do PP de São Paulo, argumentou que a cultura country brasileira representa um modo de vida ligado às tradições do interior e ultrapassa o universo dos rodeios. No plenário, o relator foi o deputado Ícaro de Valmir, do Republicanos de Sergipe.
1: A cidade é historicamente ligada à cultura do interior, como forte tradição agrícola e pecuária, sendo o rodeio uma parte intrínseca dessa cultura. Mais do que um evento ou uma data do calendário, a cultura country em Jaguariúna é um modo de vida permanente. O estilo country está presente no cotidiano dos moradores, na moda, na culinária e nos empreendimentos locais. E a cidade amplia o seu potencial turístico com rodeios que valorizam a tradição rural e o estilo sertanejo moderno.
0: O projeto que confere ao município de Jaguariúna, no interior de São Paulo, o título de capital nacional do country, seguiu para análise do Senado. Rádio Câmara de Brasília, com informações de Daniela Lessa, Antônio Vital.
2: Termina agora o Jornal Câmara dos Deputados, com trabalhos técnicos de Wellington Teles e a apresentação de Val Monteiro e Luciana Vieira. Uma boa noite para você.
3: A Voz do Brasil está de volta na segunda-feira. Boa noite e bom fim de semana.
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0: Amados e amadas, é noite, e a noite é sempre bela, porque tudo é belo quando o coração está cheio de Deus. Não se perturbe, porque não chegou o sono, vai chegar. Relaxe, se entregue, se abandone, não fique tenso, tensa, senão os seus nervos ficam enrijecidos e você não vai conseguir dormir. Relaxe, entregue-se nas mãos de Deus, ore, tome um pouco d'água, desliga o televisor, fique em silêncio. O silêncio traz a paz interior e o sono vem em consequência. Acenda uma velinha, se puder, longe de panos, e reze. Adormeça na presença dos anjos para amanhã acordar bem e continuar sua caminhada. Deus abençoe.
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0: 10:21.
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0: 10:40. 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

0: 11:22.
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2: Quando estiveres muito cansado, pare um pouco, descanse, ore e depois retome aos seus trabalhos com vigor, esperança e fé.
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0: Eu pensei que as coisas do mundo não iriam me derrubar. O orgulho tomou conta do meu ser.
1: Ah, e o pecado
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1: E como tanto, fui embora.

o nosso Pai nos ama. Por isso, mais uma vez, meditando e cantando, quem ama, canta. E quem canta, reza duas vezes.

0: 11:45.
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0: meu Pai, agora que as vozes silenciaram e os clamores se apagaram, aqui, ao pé da cama, minha alma se eleva a ti para dizer: creio em ti, espero em ti, amo-te com todas as minhas forças. Glória a ti, Senhor. Deponho em tuas mãos a fadiga e a luta, as alegrias e desencantos deste dia que ficou para trás. Se os nervos me traíram, se os impulsos egoístas me dominaram e dei lugar ao rancor e à tristeza, perdão, Senhor, tem piedade de mim. Se fui infiel, se pronunciei palavras vãs, se me deixei levar pela impaciência, se fui um espinho para alguém, perdão, Senhor. Nesta noite não quero me entregar ao sono sem sentir sobre minha alma a segurança da tua misericórdia, tua doce misericórdia inteiramente gratuita, Senhor. Eu te agradeço, meu Pai, porque foste a sombra fresca que me cobriu durante todo este dia. Eu te agradeço porque, invisível, carinhoso, envolvente, cuidaste de mim como uma mãe em todas estas horas. Senhor, ao redor de mim, tudo já é silêncio e calma. Envia o anjo da paz a esta casa. Relaxa meus nervos. Sossega o meu espírito. Solta as minhas tensões. Inunda meu ser de silêncio e de serenidade. Vela por mim, Pai querido, enquanto eu me entrego, confiante, ao sono, como uma criança que dorme feliz em teus braços. Em teu nome, Senhor, descansarei tranquilo. Assim seja.
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0: 6:03. 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
1: Quero te dar um conselho que brota do meu coração. Olha para frente, não olhe para trás. Às vezes temos a teimosia de ficar lembrando coisas passadas. A palavra de Deus nos corrige dizendo: não lembreis coisas passadas, porque elas são inúteis. Avance, avance para águas mais profundas e não olhe para trás.
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0: reunião da tua alma com Jesus Eucarístico, seja a luz que dissipa as trevas, a força que lhe sustente e a única felicidade do seu coração. Em nome do Pai, do Filho e do Espírito Santo. Amém. Ficai comigo, Senhor,
1: porque vossa presença me é necessária
0: para não vos ofender.
2: Bem sabeis quão facilmente vos abandono.
0: Ficai comigo, Senhor,
1: porque sou fraco e preciso da vossa fortaleza
2: para não cair tantas vezes.
0: Ficai comigo, Senhor,

0: para me mostrardes vossa vontade.
1: Ficai comigo, Senhor, porque desejo amar-vos muito e estar em vossa companhia.
0: Ficai comigo, Senhor, se quereis que eu vos seja fiel. Ficai comigo, Jesus, porque minha alma, com quanto seja paupérrima,
1: todavia quer ser para vós uma habitação de consolação, um ninho de amor então.
0: Ficai, Senhor, comigo. Busco somente a vós,
1: o vosso amor, a vossa graça,
0: a vossa vontade,
1: o vosso espírito,
0: porque eu vos amo. Recompensa alguma,
1: senão o aumento de amor. Amar-vos com perfeição
0: por toda a eternidade. São Padre Pio, rogai por nós. Ficai, Senhor, em nome do Pai,

0: meia-noite e 32.
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0: 1:03.
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0: 1:31.
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gente, tudo bem com vocês? Então, hoje eu tô aqui com o Mozart. Muito obrigada por você ter vindo aqui tocar comigo essa música. E, gente, o significado mais lindo da Páscoa é ter Jesus Cristo vivo no nosso coração. Por isso que Páscoa é o momento para renascer bons sentimentos e boas atitudes. E por isso que eu gravei essa música hoje aqui e queria desejar uma feliz Páscoa para todos vocês. Beijão, até a próxima!

0: 2:03.
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0: 2:32.
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Todas as vezes que ouvires o bater do relógio, às 3 horas, deves mergulhar toda na minha misericórdia, adorando-a e glorificando-a. Implora a onipotência dela em favor do mundo inteiro, especialmente dos pobres pecadores, porque nesse momento foi largamente aberta para toda a alma. Nessa hora, conseguirás tudo para ti e para os outros. Nessa hora, realizou-se a graça para todo mundo. A misericórdia venceu a justiça.

0: China, às 3 horas da tarde.
1: Implora a minha misericórdia, especialmente pelos pecadores, e ao menos por um breve tempo, reflete sobre a minha paixão, especialmente sobre o abandono que me encontrei no momento da agonia. Esta é a hora de grande misericórdia para o mundo inteiro. Permitirei que penetres na minha tristeza mortal. Nesta hora, nada negarei à alma que pedir pela minha paixão. Em nome do Pai, do Filho e do Espírito Santo.
0: Amém.
1: Pai nosso, que estais nos céus, santificado seja o vosso nome. Venha a nós o vosso reino. Seja feita a vossa vontade, assim na terra como no céu. O pão nosso de cada dia nos dai hoje. Perdoai-nos as nossas ofensas, assim como nós perdoamos a quem nos tem ofendido. E não nos deixeis cair em tentação, mas livrai-nos do mal. Amém.
2: Ave Maria, cheia de graça, o Senhor é convosco. Bendita sois vós entre as mulheres. Bendito é o fruto do vosso ventre, Jesus. Santa Maria, Mãe de Deus, rogai por nós, pecadores, agora e na hora de nossa morte. Amém.
1: Professemos a nossa fé.
3: Creio em Deus, Pai Todo-Poderoso, Criador do céu e da terra, e em Jesus Cristo, seu único Filho, nosso Senhor, que foi concebido pelo poder do Espírito Santo, nasceu da Virgem Maria, padeceu sob Pôncio Pilatos, foi crucificado, morto e sepultado, desceu à mansão dos mortos, ressuscitou ao terceiro dia, subiu aos céus, está sentado à direita de Deus Pai Todo-Poderoso, donde há de vir a julgar os vivos e os mortos. Creio no Espírito Santo, na Santa Igreja Católica, na comunhão dos santos, na remissão dos pecados, na ressurreição da carne, na vida eterna. Amém.
0: Nesta primeira dezena, nós colocamos aos pés de Jesus misericordioso a sua vida, suas intenções, suas necessidades mais profundas do íntimo do seu coração. Nos unimos às almas do purgatório. Rezamos pela conversão dos pecadores do mundo inteiro, pela conversão da nossa família.

0: expiação dos nossos pecados e os do mundo inteiro. Pela sua dolorosa paixão,
1: tende misericórdia de nós e do mundo inteiro.
0: Pela sua dolorosa paixão,
1: tende misericórdia de nós e do mundo inteiro.
0: Pela sua dolorosa paixão,
1: tende misericórdia de nós e do mundo inteiro.
0: Pela sua dolorosa paixão,
1: tende misericórdia de nós e do mundo inteiro.
0: Pela sua dolorosa paixão,
1: tende misericórdia de nós e do mundo inteiro.
0: Pela sua dolorosa paixão,
1: tende misericórdia de nós e do mundo inteiro.
0: Pela sua dolorosa paixão,
1: tende misericórdia de nós e do mundo inteiro.
0: Pela sua dolorosa paixão,
1: tende misericórdia de nós e do mundo inteiro.
0: Pela sua dolorosa paixão,
1: tende misericórdia de nós e do mundo inteiro.
0: Pela sua dolorosa paixão,
1: tende misericórdia de nós e do mundo inteiro. Nesta segunda dezena, nós rezamos por você que está doente, por você no leito do hospital, por você que traz uma doença incurável, e com você dizemos: Jesus, eu confio em vós. Convidamos você agora a abandonar-se inteiramente na misericórdia de Jesus que o envolve agora. Nós colocamos aos pés de Jesus todos os enfermos, aqueles que nós conhecemos e amamos, e especialmente rezamos por aqueles enfermos esquecidos, pelos quais ninguém mais reza, e por isso rezamos com imensa confiança. Eterno Pai, eu vos ofereço o corpo e o sangue, a alma e a divindade de vosso diletíssimo Filho, nosso Senhor Jesus Cristo, em expiação dos nossos pecados e os do mundo inteiro. Pela sua dolorosa paixão,
0: tende misericórdia de nós e do mundo inteiro.
1: Pela sua dolorosa paixão,
0: tende misericórdia de nós e do mundo inteiro.
1: Pela sua dolorosa paixão,
0: tende misericórdia de nós e do mundo inteiro.
1: Pela sua dolorosa paixão,
0: tende misericórdia de nós e do mundo inteiro.
1: Pela sua dolorosa paixão,
0: tende misericórdia de nós e do mundo inteiro.
1: Pela sua dolorosa paixão,
0: tende misericórdia de nós e do mundo inteiro.
1: Pela sua dolorosa paixão,
0: tende misericórdia de nós e do mundo inteiro.
1: Pela sua dolorosa paixão,
0: tende misericórdia de nós e do mundo inteiro.
1: Pela sua dolorosa paixão,
0: tende misericórdia de nós e do mundo inteiro.
1: Pela sua dolorosa paixão,
0: tende misericórdia de nós e do mundo inteiro. Nesta terceira dezena, nós apresentamos a Jesus misericordioso toda e qualquer forma de desespero. Nós pedimos que o sangue e água que jorram do diletíssimo coração de Jesus envolva agora, na paz que vem do Senhor, toda e qualquer pessoa que se sente em desespero, as famílias, os doentes, os agonizantes deste dia, os endividados, que recebam agora, no nome de Jesus, do coração misericordioso de Jesus, a paz que o mundo não conhece. Rezemos agora com imensa confiança. É Jesus misericordioso quem nos visita. Eterno Pai, eu vos ofereço o corpo e o sangue, a alma e a divindade de vosso diletíssimo Filho, nosso Senhor Jesus Cristo, em expiação dos nossos pecados e os do mundo inteiro. Pela sua dolorosa paixão,
1: tende misericórdia de nós e do mundo inteiro.
0: Pela sua dolorosa paixão,
1: tende misericórdia de nós e do mundo inteiro.
0: Pela sua dolorosa paixão,
1: tende misericórdia de nós e do mundo inteiro.
0: Pela sua dolorosa paixão,
1: tende misericórdia de nós e do mundo inteiro.
0: Pela sua dolorosa paixão,
1: tende misericórdia de nós e do mundo inteiro.
0: Pela sua dolorosa paixão,
1: tende misericórdia de nós e do mundo inteiro.
0: Pela sua dolorosa paixão,
1: tende misericórdia de nós e do mundo inteiro.
0: Pela sua dolorosa paixão,
1: tende misericórdia de nós e do mundo inteiro.
0: Pela sua dolorosa paixão,
1: tende misericórdia de nós e do mundo inteiro. Cordeiro,
0: pela sua dolorosa paixão,
1: tende misericórdia de nós e do mundo inteiro. Nesta quarta dezena, nós apresentamos a Jesus as necessidades mais íntimas de cada um de nós. E por isso agora você apresenta a sua necessidade. Fale com Jesus agora, que ouve-nos em oração. Porque Jesus tudo pode, nós queremos também nesta dezena pedir por nossas famílias e em especial por todos aqueles que precisam de um trabalho. Jesus, nós pedimos por todo pai de família, por toda mãe de família, por todo jovem que precisa trabalhar. Nós pedimos, Senhor, que tua divina misericórdia, unida à tua divina providência, abra os caminhos para todos os trabalhadores que precisam hoje de um emprego. Rezemos com imensa confiança. Eterno Pai,
0: eu vos ofereço o corpo e o sangue, a alma e a divindade de vosso diletíssimo Filho, nosso Senhor Jesus Cristo, em expiação dos nossos pecados e os do mundo inteiro.
1: Pela sua dolorosa paixão,
0: tende misericórdia de nós e do mundo inteiro.
1: Pela sua dolorosa paixão,
0: tende misericórdia de nós e do mundo inteiro.
1: Pela sua dolorosa paixão,
0: tende misericórdia de nós e do mundo inteiro.
1: Pela sua dolorosa paixão,
0: tende misericórdia de nós e do mundo inteiro.
1: Pela sua dolorosa paixão,
0: tende misericórdia de nós e do mundo inteiro.
1: Pela sua dolorosa paixão,
0: tende misericórdia de nós e do mundo inteiro.
1: Pela sua dolorosa paixão,
0: tende misericórdia de nós e do mundo inteiro.
1: Pela sua dolorosa paixão,
0: tende misericórdia de nós e do mundo inteiro.
1: Pela sua dolorosa paixão,
0: tende misericórdia de nós e do mundo inteiro.
1: Pela sua dolorosa paixão,
0: tende misericórdia de nós e do mundo inteiro. Nesta quinta dezena, nós apresentamos a Jesus tudo aquilo que para nós não tem solução aos olhos humanos. Nesta dezena nós rezamos por aquilo que é impossível aos nossos olhos, mas não é para Jesus. Pedimos a Jesus pelas curas físicas, por todas aquelas enfermidades que diante da medicina não há cura, por todos os desenganados, por todos aqueles que passam nesse exato momento por muitas aflições e provações na própria carne. Nós pedimos, Jesus, cura, libertação, restauração, pelo poder da tua infinita misericórdia. Jesus, tu és a nossa solução. Nós pedimos por todas as causas impossíveis, pedimos a tua presença, pedimos a tua fortaleza e nós convidamos nesse instante você que reza conosco, que de maneira especial recorra à intercessão de Santa Faustina, aquela que foi e é a secretária da Divina Misericórdia. Jesus disse a Santa Faustina: peçam muito, muito mesmo, porque o meu desejo é dar muito. Faça seu pedido e reze com um coração feliz e repleto de confiança. Eterno Pai,
2: eu vos ofereço o corpo e o sangue, a alma e a divindade de vosso diletíssimo Filho, nosso Senhor Jesus Cristo, em expiação dos nossos pecados e os do mundo inteiro.
0: Pela sua dolorosa paixão,
1: tende misericórdia de nós e do mundo inteiro.
0: Pela sua dolorosa paixão,
1: tende misericórdia de nós e do mundo inteiro.
0: Pela sua dolorosa paixão,
1: tende misericórdia de nós e do mundo inteiro.
0: Pela sua dolorosa paixão,
1: tende misericórdia de nós e do mundo inteiro.
0: Pela sua dolorosa paixão,
1: tende misericórdia de nós e do mundo inteiro.
0: Pela sua dolorosa paixão,
1: tende misericórdia de nós e do mundo inteiro.
0: Pela sua dolorosa paixão,
1: tende misericórdia de nós e do mundo inteiro.
0: Pela sua dolorosa paixão,
1: tende misericórdia de nós e do mundo inteiro.
0: Pela sua dolorosa paixão,
1: tende misericórdia de nós e do mundo inteiro.
0: Pela sua dolorosa paixão,
1: tende misericórdia de nós e do mundo inteiro.
2: Deus Santo, Deus Forte, Deus Imortal, tende piedade de nós e do mundo inteiro. Deus Santo, Deus Forte, Deus Imortal, tende piedade de nós e do mundo inteiro. Deus Santo, Deus Forte, Deus Imortal, tende piedade de nós e do mundo inteiro.
1: Em nome do Pai, do Filho e do Espírito Santo.
2: Amém.

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1: Amados e amadas, nesta madrugada quero me dirigir a você que está acordado, que agora me escuta através dessa emissora que é toda sua. Não sei o motivo pelo qual você está acordado. Preocupações? Porque teve de acordar para ir para o trabalho? Por causa de uma insônia que você carrega já há muito tempo? Seja qual for o motivo, eu lhe ensino uma regra de ouro. Não se perturbe. Não se maltrate pelo fato de estar acordado na madrugada. Aprenda a administrar bem o seu tempo, pois cada momento é precioso quando só sabemos aproveitá-lo para o nosso bem e dos outros. Fique em paz. Faça uma leitura do Salmo 90, por exemplo. Reze. Reencontre esse caminho da paz interior. Não fique agitado, se mexendo para cá e para lá. Isso não vai lhe ajudar. Não tenha medo do escuro, da madrugada. Eu acho a madrugada linda. E aqui no santuário, quando eu escuto o galo cantar, ah, como me faz bem. Sabendo que o outro dia é mais um dia que Deus nos dará. Repouse agora. Fique em paz. Fique muito em paz. Que a cruz sagrada seja o seu escudo, a sua força e a sua proteção. E em nome de Jesus, se afastem de você todas as perturbações, todos os malefícios e contaminações. Em nome do Pai, do Filho e do Espírito Santo. Amém.
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Meus caros, comecemos cumprimentando aquele que está ao nosso lado, caso ainda não o conheçamos, para que possamos dar início de maneira mais coerente a esta celebração fraterna. A paz esteja com todos vocês que vieram celebrar como igreja a volta de Jesus.

0: 3:56.
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0: Obrigado, Senhor.
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0: irmãos e irmãs. Comecemos esse dia na presença do Senhor, sob o olhar de Nossa Senhora, nossa amada mãe e mestra. A oração do Ângelus nos leva aos braços de Maria. Reze conosco. Amemos a Nossa Senhora, que ela nos apresente a Jesus. Em nome do Pai, do Filho e do Espírito Santo.
1: Amém.
0: O anjo anunciou a Maria.
1: E ela concebeu do Espírito Santo.
0: Ave Maria, cheia de graça, o Senhor é convosco. Bendita sois vós entre as mulheres. Bendito é o fruto do vosso ventre, Jesus.
1: Santa Maria, Mãe de Deus, rogai por nós, pecadores, agora e na hora de nossa morte. Amém.
0: Eis aqui a escrava do Senhor.
1: Faça-se em mim segundo a vossa palavra.
0: Ave Maria, cheia de graça, o Senhor é convosco. Bendita sois vós entre as mulheres. Bendito é o fruto do vosso ventre, Jesus.
1: Santa Maria, Mãe de Deus, rogai por nós, pecadores, agora e na hora de nossa morte. Amém.
0: E o Verbo se fez carne
1: e habitou entre nós.
0: Ave Maria, cheia de graça, o Senhor é convosco. Bendita sois vós entre as mulheres. Bendito é o fruto do vosso ventre, Jesus.
1: Santa Maria, Mãe de Deus, rogai por nós, pecadores, agora e na hora de nossa morte. Amém.
0: Glória ao Pai, ao Filho e ao Espírito Santo.
1: Como era no princípio, agora e sempre. Amém.
0: Oremos. Ó Deus, derramai a vossa graça em nossos corações, para que, conhecendo pela mensagem do anjo a encarnação do vosso Filho, cheguemos por sua paixão e cruz à glória de sua ressurreição. Por nosso Senhor Jesus Cristo vos pedimos, Pai, na unidade do Espírito Santo.
1: Amém.
0: Tenham todos um abençoado dia na presença de Jesus nosso Senhor.

0: 6:04.
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por intercessão da Virgem Maria, Mãe de Deus e Nossa Mãe, as virtudes que nos são necessárias para bem rezá-la, e a graça de ganharmos as indulgências dessa santa devoção, oferecemos particularmente, em desagravo dos pecados cometidos, contra o Sagrado Coração de Jesus e Imaculado Coração de Maria, pela paz do mundo, pela conversão dos pecadores, pelas almas do purgatório, pelas intenções do Santo Padre, pelo aumento e santificação do clero, pelo nosso vigário, pela santificação das famílias, pelas missões, pelos doentes, pelos agonizantes, por aqueles que pediram nossas orações, por todas as nossas intenções particulares e pelo Brasil. Creio em Deus Pai Todo-Poderoso, Criador do céu e da terra, e em Jesus Cristo, seu único Filho, nosso Senhor, que foi concebido pelo poder do Espírito Santo, nasceu da Virgem Maria, padeceu sob Pôncio Pilatos, foi crucificado, morto e sepultado, desceu à mansão dos mortos, ressuscitou ao terceiro dia, subiu aos céus, está sentado à direita de Deus Pai Todo-Poderoso, donde há de vir a julgar os vivos e os mortos. Creio no Espírito Santo, na Santa Igreja Católica, na comunhão dos santos, na remissão dos pecados, na ressurreição da carne, na vida eterna. Amém.

0: Vemos a Maria, filha bem amada do Pai Eterno.
1: Ave Maria, cheia de graça, o Senhor é convosco. Bendita sois vós entre as mulheres, e bendito é o fruto do vosso ventre, Jesus. Santa Maria, Mãe de Deus, rogai por nós, pecadores, agora e na hora de nossa morte. Amém.
0: Louvemos a Maria, Mãe admirável de Deus Filho.
1: Ave Maria, cheia de graça, o Senhor é convosco. Bendita sois vós entre as mulheres, e bendito é o fruto do vosso ventre, Jesus. Santa Maria, Mãe de Deus, rogai por nós, pecadores, agora e na hora de nossa morte. Amém.
0: Louvemos a Maria, esposa fidelíssima do Espírito Santo.
1: Ave Maria, cheia de graça, o Senhor é convosco. Bendita sois vós entre as mulheres, e bendito é o fruto do vosso ventre, Jesus. Santa Maria, Mãe de Deus, rogai por nós, pecadores, agora e na hora de nossa morte. Amém.
2: Glória ao Pai, ao Filho e ao Espírito Santo, assim como era no princípio, agora e sempre. Amém.

0: contemplamos os mistérios, gozosos mistérios da alegria. Estamos diante da alegria que irradia do acontecimento da encarnação. O primeiro mistério gozoso, a anunciação, quando a saudação de Gabriel à Virgem Maria se liga ao convite da alegria messiânica. Alegra-te, Maria. Para este anúncio se encaminha a história da salvação e a história do mundo. Todo o universo é alcançado pelo favor divino, com o qual o Pai se inclina sobre Maria para torná-la mãe do seu Filho. E toda a humanidade está incluída no faça-se em mim, com que ela corresponde à vontade de Deus.
1: Senhor, nós pedimos desse mistério a graça de fazer sempre e em tudo a Tua vontade. Pai nosso que estais nos céus, santificado seja o vosso nome. Venha a nós o vosso reino. Seja feita a vossa vontade, assim na terra como no céu.
2: O pão nosso de cada dia nos dai hoje.

0: final. Amém.
1: Ave Maria, cheia de graça, o Senhor é convosco. Bendita sois vós entre as mulheres, e bendito é o fruto do vosso ventre, Jesus.
0: Santa Maria, Mãe de Deus, rogai por nós, pecadores, agora e na hora de nossa morte. Amém.
1: Ave Maria, cheia de graça, o Senhor é convosco. Bendita sois vós entre as mulheres, e bendito é o fruto do vosso ventre, Jesus.
0: Santa Maria, Mãe de Deus, rogai por nós, pecadores, agora e na hora de nossa morte. Amém.
1: Ave Maria, cheia de graça, o Senhor é convosco. Bendita sois vós entre as mulheres, e bendito é o fruto do vosso ventre, Jesus.
0: Santa Maria, Mãe de Deus, rogai por nós, pecadores, agora e na hora de nossa morte. Amém.
1: Ave Maria, cheia de graça, o Senhor é convosco. Bendita sois vós entre as mulheres, e bendito é o fruto do vosso ventre, Jesus.
0: Santa Maria, Mãe de Deus, rogai por nós, pecadores, agora e na hora de nossa morte. Amém.
1: Ave Maria, cheia de graça, o Senhor é convosco. Bendita sois vós entre as mulheres, e bendito é o fruto do vosso ventre, Jesus.
0: Santa Maria, Mãe de Deus, rogai por nós, pecadores, agora e na hora de nossa morte. Amém.
1: Ave Maria, cheia de graça, o Senhor é convosco. Bendita sois vós entre as mulheres, e bendito é o fruto do vosso ventre, Jesus.
0: Santa Maria, Mãe de Deus, rogai por nós, pecadores, agora e na hora de nossa morte. Amém.
1: Ave Maria, cheia de graça, o Senhor é convosco. Bendita sois vós entre as mulheres, e bendito é o fruto do vosso ventre, Jesus.
0: Santa Maria, Mãe de Deus, rogai por nós, pecadores, agora e na hora de nossa morte. Amém.
1: Ave Maria, cheia de graça, o Senhor é convosco. Bendita sois vós entre as mulheres, e bendito é o fruto do vosso ventre, Jesus.
0: Santa Maria, Mãe de Deus, rogai por nós, pecadores, agora e na hora de nossa morte. Amém.
1: Ave Maria, cheia de graça, o Senhor é convosco. Bendita sois vós entre as mulheres, e bendito é o fruto do vosso ventre, Jesus.
0: Santa Maria, Mãe de Deus, rogai por nós, pecadores, agora e na hora de nossa morte. Amém.
1: Ave Maria, cheia de graça, o Senhor é convosco. Bendita sois vós entre as mulheres, e bendito é o fruto do vosso ventre, Jesus.
0: Santa Maria, Mãe de Deus,

0: é o encontro com Isabel, no qual a mesma voz de Maria e a presença de Cristo no seu ventre fazem João saltar de alegria.
1: Senhor, nós pedimos nesse mistério a graça da disponibilidade, que sejamos sensíveis à tua vontade e ao mesmo tempo disponíveis às necessidades dos nossos irmãos.
0: Pai nosso que estais nos céus, santificado seja o vosso nome. Venha a nós o vosso reino, seja feita a vossa vontade, assim na terra como no céu.
2: O pão

0: Ave Maria, cheia de graça, o Senhor é convosco. Bendita sois vós entre as mulheres e bendito é o fruto do vosso ventre, Jesus.
1: Santa Maria, Mãe de Deus, rogai por nós, pecadores, agora e na hora de nossa morte. Amém.
0: Ave Maria, cheia de graça, o Senhor é convosco. Bendita sois vós entre as mulheres e bendito é o fruto do vosso ventre, Jesus.
1: Santa Maria, Mãe de Deus, rogai por nós, pecadores, agora e na hora de nossa morte. Amém.
0: Ave Maria, cheia de graça, o Senhor é convosco. Bendita sois vós entre as mulheres e bendito é o fruto do vosso ventre, Jesus.
1: Santa Maria, Mãe de Deus, rogai por nós, pecadores, agora e na hora de nossa morte. Amém.
0: Ave Maria, cheia de graça, o Senhor é convosco. Bendita sois vós entre as mulheres e bendito é o fruto do vosso ventre, Jesus.
1: Santa Maria, Mãe de Deus, rogai por nós, pecadores, agora e na hora de nossa morte. Amém.
0: Ave Maria, cheia de graça, o Senhor é convosco. Bendita sois vós entre as mulheres e bendito é o fruto do vosso ventre, Jesus.
1: Santa Maria, Mãe de Deus, rogai por nós, pecadores, agora e na hora de nossa morte. Amém.
0: Ave Maria, cheia de graça, o Senhor é convosco. Bendita sois vós entre as mulheres e bendito é o fruto do vosso ventre, Jesus.
1: Santa Maria, Mãe de Deus, rogai por nós, pecadores, agora e na hora de nossa morte. Amém.
0: Ave Maria, cheia de graça, o Senhor é convosco. Bendita sois vós entre as mulheres e bendito é o fruto do vosso ventre, Jesus.
1: Santa Maria, Mãe de Deus, rogai por nós, pecadores, agora e na hora de nossa morte. Amém.
0: Ave Maria, cheia de graça, o Senhor é convosco. Bendita sois vós entre as mulheres e bendito é o fruto do vosso ventre, Jesus.
1: Santa Maria, Mãe de Deus, rogai por nós, pecadores, agora e na hora de nossa morte. Amém.
0: Ave Maria, cheia de graça, o Senhor é convosco. Bendita sois vós entre as mulheres e bendito é o fruto do vosso ventre, Jesus.
1: Santa Maria, Mãe de Deus, rogai por nós, pecadores, agora e na hora de nossa morte. Amém.
0: Ave Maria, cheia de graça, o Senhor é convosco. Bendita sois vós entre as mulheres e bendito é o fruto do vosso ventre, Jesus.

0: Ó meu Jesus, perdoai-nos, livrai-nos do fogo do inferno, levai as almas todas para o céu, e socorrei principalmente as que mais precisarem da vossa misericórdia.
1: Terceiro mistério gozoso. Inundada de alegria é a cena de Belém, onde o nascimento do Deus menino, o Salvador do mundo, é cantado pelos anjos e anunciado aos pastores, precisamente como uma grande alegria.
2: Nós pedimos, Senhor, nesse mistério, que a nossa vida seja um alegre anúncio de Jesus Cristo, o Senhor, vivo e presente no meio de nós. Pai nosso que estais nos céus, santificado seja o vosso nome. Venha a nós o vosso reino. Seja feita a vossa vontade, assim na terra como no céu.

0: final. Amém.
1: Ave Maria, cheia de graça, o Senhor é convosco. Bendita sois vós entre as mulheres, e bendito é o fruto do vosso ventre, Jesus.
0: Santa Maria, Mãe de Deus, rogai por nós, pecadores, agora e na hora de nossa morte. Amém.
1: Ave Maria, cheia de graça, o Senhor é convosco. Bendita sois vós entre as mulheres, e bendito é o fruto do vosso ventre, Jesus.
0: Santa Maria, Mãe de Deus, rogai por nós, pecadores, agora e na hora de nossa morte. Amém.
1: Ave Maria, cheia de graça, o Senhor é convosco. Bendita sois vós entre as mulheres, e bendito é o fruto do vosso ventre, Jesus.
0: Santa Maria, Mãe de Deus, rogai por nós, pecadores, agora e na hora de nossa morte. Amém.
1: Ave Maria, cheia de graça, o Senhor é convosco. Bendita sois vós entre as mulheres, e bendito é o fruto do vosso ventre, Jesus.
0: Santa Maria, Mãe de Deus, rogai por nós, pecadores, agora e na hora de nossa morte. Amém.
1: Ave Maria, cheia de graça, o Senhor é convosco. Bendita sois vós entre as mulheres, e bendito é o fruto do vosso ventre, Jesus.
0: Santa Maria, Mãe de Deus, rogai por nós, pecadores, agora e na hora de nossa morte. Amém.
1: Ave Maria, cheia de graça, o Senhor é convosco. Bendita sois vós entre as mulheres, e bendito é o fruto do vosso ventre, Jesus.
0: Santa Maria, Mãe de Deus, rogai por nós, pecadores, agora e na hora de nossa morte. Amém.
1: Ave Maria, cheia de graça, o Senhor é convosco. Bendita sois vós entre as mulheres, e bendito é o fruto do vosso ventre, Jesus.
0: Santa Maria, Mãe de Deus, rogai por nós, pecadores, agora e na hora de nossa morte. Amém.
1: Ave Maria, cheia de graça, o Senhor é convosco. Bendita sois vós entre as mulheres, e bendito é o fruto do vosso ventre, Jesus.
0: Santa Maria, Mãe de Deus, rogai por nós, pecadores, agora e na hora de nossa morte. Amém.
1: Ave Maria, cheia de graça, o Senhor é convosco. Bendita sois vós entre as mulheres, e bendito é o fruto do vosso ventre, Jesus.
0: Santa Maria, Mãe de Deus, rogai por nós, pecadores, agora e na hora de nossa morte. Amém.
1: Ave Maria, cheia de graça, o Senhor é convosco. Bendita sois vós entre as mulheres, e bendito é o fruto do vosso ventre, Jesus.

0: inferno. Levai as almas todas para o céu e socorrei principalmente as que mais precisarem da vossa misericórdia.
1: Quarto mistério: a apresentação do menino Jesus no templo. Exprime a alegria da consagração e alegra o velho Simeão, trazendo também a profecia do sinal de contradição, que o menino será para Israel e a espada que traspassará a alma da mãe.
2: Senhor, nesse mistério nós pedimos a grande graça de estar no mundo sem ser do mundo. Senhor, nós queremos viver como consagrados.
1: Pai nosso que estais nos céus, santificado seja o vosso nome. Venha a nós o vosso reino, seja feita a vossa vontade, assim na terra como no céu.
0: O pão nosso de cada dia nos dai hoje. Perdoa.

0: Amém.
1: Ave Maria, cheia de graça, o Senhor é convosco. Bendita sois vós entre as mulheres e bendito é o fruto do vosso ventre, Jesus.
0: Santa Maria, Mãe de Deus, rogai por nós, pecadores, agora e na hora de nossa morte. Amém.
1: Ave Maria, cheia de graça, o Senhor é convosco. Bendita sois vós entre as mulheres e bendito é o fruto do vosso ventre, Jesus.
0: Santa Maria, Mãe de Deus, rogai por nós, pecadores, agora e na hora de nossa morte. Amém.
1: Ave Maria, cheia de graça, o Senhor é convosco. Bendita sois vós entre as mulheres e bendito é o fruto do vosso ventre, Jesus.
0: Santa Maria, Mãe de Deus, rogai por nós, pecadores, agora e na hora de nossa morte. Amém.
1: Ave Maria, cheia de graça, o Senhor é convosco. Bendita sois vós entre as mulheres e bendito é o fruto do vosso ventre, Jesus.
0: Santa Maria, Mãe de Deus, rogai por nós, pecadores, agora e na hora de nossa morte. Amém.
1: Ave Maria, cheia de graça, o Senhor é convosco. Bendita sois vós entre as mulheres e bendito é o fruto do vosso ventre, Jesus.
0: Santa Maria, Mãe de Deus, rogai por nós, pecadores, agora e na hora de nossa morte. Amém.
1: Ave Maria, cheia de graça, o Senhor é convosco. Bendita sois vós entre as mulheres e bendito é o fruto do vosso ventre, Jesus.
0: Santa Maria, Mãe de Deus, rogai por nós, pecadores, agora e na hora de nossa morte. Amém.
1: Ave Maria, cheia de graça, o Senhor é convosco. Bendita sois vós entre as mulheres e bendito é o fruto do vosso ventre, Jesus.
0: Santa Maria, Mãe de Deus, rogai por nós, pecadores, agora e na hora de nossa morte. Amém.
1: Ave Maria, cheia de graça, o Senhor é convosco. Bendita sois vós entre as mulheres e bendito é o fruto do vosso ventre, Jesus.
0: Santa Maria, Mãe de Deus, rogai por nós, pecadores, agora e na hora de nossa morte. Amém.
1: Ave Maria, cheia de graça, o Senhor é convosco. Bendita sois vós entre as mulheres e bendito é o fruto do vosso ventre, Jesus.
0: Santa Maria, Mãe de Deus, rogai por nós, pecadores, agora e na hora de nossa morte. Amém.
1: Ave Maria, cheia de graça, o Senhor é convosco. Bendita sois vós entre as mulheres e bendito é o fruto do vosso ventre, Jesus.
0: Santa

0: misericórdia.
1: Gozoso e ao mesmo tempo dramático é o episódio de Jesus aos 12 anos no templo, o quinto mistério. Na sua divina sabedoria, enquanto escuta, interroga e ensina. A revelação do seu mistério de filho, totalmente dedicado às coisas do Pai, é anúncio daquela radicalidade evangélica que põe inclusive em crise os laços mais caros do ser humano. Até José e Maria, aflitos e angustiados, não entenderam as suas palavras.
2: Senhor, nesse mistério nós pedimos a graça de viver sempre e em tudo pela fé. Pai nosso que estais nos céus, santificado seja o vosso nome. Venha a nós o vosso reino. Seja feita a vossa vontade, assim na terra como no céu.

0: mal. Amém.
1: Ave Maria, cheia de graça, o Senhor é convosco. Bendita sois vós entre as mulheres, e bendito é o fruto do vosso ventre, Jesus.
0: Santa Maria, Mãe de Deus, rogai por nós, pecadores, agora e na hora de nossa morte. Amém.
1: Ave Maria, cheia de graça, o Senhor é convosco. Bendita sois vós entre as mulheres, e bendito é o fruto do vosso ventre, Jesus.
0: Santa Maria, Mãe de Deus, rogai por nós, pecadores, agora e na hora de nossa morte. Amém.
1: Ave Maria, cheia de graça, o Senhor é convosco. Bendita sois vós entre as mulheres, e bendito é o fruto do vosso ventre, Jesus.
0: Santa Maria, Mãe de Deus, rogai por nós, pecadores, agora e na hora de nossa morte. Amém.
1: Ave Maria, cheia de graça, o Senhor é convosco. Bendita sois vós entre as mulheres, e bendito é o fruto do vosso ventre, Jesus.
0: Santa Maria, Mãe de Deus, rogai por nós, pecadores, agora e na hora de nossa morte. Amém.
1: Ave Maria, cheia de graça, o Senhor é convosco. Bendita sois vós entre as mulheres, e bendito é o fruto do vosso ventre, Jesus.
0: Santa Maria, Mãe de Deus, rogai por nós, pecadores, agora e na hora de nossa morte. Amém.
1: Ave Maria, cheia de graça, o Senhor é convosco. Bendita sois vós entre as mulheres, e bendito é o fruto do vosso ventre, Jesus.
0: Santa Maria, Mãe de Deus, rogai por nós, pecadores, agora e na hora de nossa morte. Amém.
1: Ave Maria, cheia de graça, o Senhor é convosco. Bendita sois vós entre as mulheres, e bendito é o fruto do vosso ventre, Jesus.
0: Santa Maria, Mãe de Deus, rogai por nós, pecadores, agora e na hora de nossa morte. Amém.
1: Ave Maria, cheia de graça, o Senhor é convosco. Bendita sois vós entre as mulheres, e bendito é o fruto do vosso ventre, Jesus.
0: Santa Maria, Mãe de Deus, rogai por nós, pecadores, agora e na hora de nossa morte. Amém.
1: Ave Maria, cheia de graça, o Senhor é convosco. Bendita sois vós entre as mulheres, e bendito é o fruto do vosso ventre, Jesus.
0: Santa Maria, Mãe de Deus, rogai por nós, pecadores, agora e na hora de nossa morte. Amém.
1: Ave Maria, cheia de graça, o Senhor é convosco. Bendita sois vós entre as mulheres, e bendito é o fruto do vosso ventre, Jesus.
0: Santa Maria, Mãe de Deus, rogai por nós, pecadores, agora e na hora de nossa morte. Amém.

0: Jesus, bendito fruto do vosso ventre. Ó clemente, ó piedosa, ó doce sempre Virgem Maria, rogai por nós, Santa Mãe de Deus, para que sejamos dignos das promessas de Cristo. Amém.
1: Com este Santo Rosário, Maria, a Mãe de Jesus, a nossa Mãe, visita você, visita a sua casa, visita a sua família, visita os seus entes queridos. E ela entra na sua vida com a bênção que vem de Deus. Em nome do Pai, do Filho e do Espírito Santo. Amém.
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0: 6:37.
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0: amizade faz emergir o melhor de uma pessoa através do esquecimento de si mesmo.
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Mesmo que as tempestades venham, segura na mão dele. Segura confiante e segue o teu caminho. Ou melhor, o caminho que é ele, Jesus. Força, coragem, pois ele está contigo. Não desanime.

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0: 7:32.
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0: saudade de vocês. Eu gosto de fazer esse programa ao vivo para interagir com vocês, né? Bom dia a você que acordou, que ligou o rádio, que já sintonizou o Facebook e o Instagram do nosso programa Maria Mãe Educadora. Você pode sempre me acompanhar pelo WhatsApp da rádio, pelo Facebook da rádio e pelo meu Instagram, @PC Maria Isabel Amorim. Bom dia, nossa igreja! Bom dia, Dom José Luiz! Bom dia a todos os nossos sacerdotes. Aqui em Arco Verde hoje está um friozinho, uma galoazinha gostosa, viu? E lembrando, precisamos sempre rezar uma Ave Maria pelos nossos sacerdotes. São eles que nos trazem a Eucaristia e o perdão dos pecados. E um bom dia bem carinhoso ao nosso querido pai e diretor espiritual, Padre Adilson Simões, lá na Terra da Misericórdia. Também ao Padre Antônio, ao Padre Neves, a Dom Eduardo. Vocês que estão sempre aí nessa batalha com o nosso querido Padre Adilson. Um abraço carinhoso a cada um. E comigo hoje aqui, Tiago Felipe. Bom dia, Tiago.
1: Bom dia, doutora. Tudo bem?
0: Tudo bem. Tiago, diz pra gente o zap da rádio para que as pessoas possam se comunicar comigo.
1: Você pode mandar seu alô através do 879-9128-5594. 879-9128-5594.
0: E como sempre fazemos, vamos convidar para ficar conosco, né? Nossa Senhora, Mãe Educadora. Nossa Senhora de tantos títulos, né? Mas uma só.

enchei os corações dos vossos fiéis e acendei neles o fogo do vosso amor. Enviai, Senhor, o vosso Espírito e tudo será criado e renovareis a face da terra. Ó Deus, que instruístes os corações dos vossos fiéis com as luzes do Espírito Santo, fazei que apreciemos retamente todas as coisas segundo o mesmo Espírito. Amém. Ave Maria, cheia de graça, o Senhor é convosco. Bendita sois vós entre as mulheres. Bendito é o fruto do vosso ventre, Jesus. Santa Maria, Mãe de Deus, rogai por nós, pecadores, agora e na hora da nossa morte. Amém. Vinde, vinde, vinde, Espírito Santo, Esposo da

veio ficar conosco. Vem nos acalmar, vem nos cuidar. Ó Mãe de Deus, vinde colocar teu manto sagrado sobre cada um de nós que está aqui, que está precisando da tua formação, formação de mãe. Nossa Senhora que acalentou o seu filho, que caminhou com ele e que lá na cruz foi entregue como mãe de todos nós. Vinde sobre mim, vinde sobre cada um que está aqui nesse momento, no Instagram, no Facebook, na rádio, com seu radinho ligado, com seu aplicativo. Que cada um se sinta nesse momento revestido sobre esse manto sagrado.

0: nos braços dela, sobre a proteção dela. Vamos começar o nosso programa. Eu prometi para vocês que o mês de maio seria todo dedicado à Nossa Senhora, né? É o mês dela, é o mês das mães, e eu iria trazer a psicologia e a espiritualidade para falar sobre ela. O tema que foi escolhido hoje, eu escolhi assim, vou dizer para vocês: Nossa Senhora aos pés da cruz, a mãe entregue à humanidade. Um olhar psicológico e espiritual. No silêncio do Calvário, enquanto o céu parecia escurecer junto com a dor humana, uma das cenas mais profundas da história acontecia diante da cruz. Ali estava Maria, não como uma mulher derrotada, mas como uma mãe que permanecia de pé diante do sofrimento do filho. O Evangelho nos mostra Jesus olhando para sua mãe e depois para o discípulo amado, o apóstolo João. E então ele diz: mulher, eis aí teu filho. Filho, eis aí tua mãe. Naquele instante, algo muito maior do que uma simples recomendação familiar acontecia. Jesus não entregava apenas Maria aos cuidados de João. Ele entregava Maria à humanidade inteira. João representava cada um de nós. Os feridos, os cansados, os órfãos emocionais, os que carregam dores silenciosas, os que buscam colo para a alma. Do ponto de vista espiritual, Maria torna-se mãe universal, Nossa Senhora, nossa mãe universal. A mãe que acolhe os filhos da fé. A mãe que não abandona, mesmo quando tudo parece perdido. A mãe que permanece. Mas existe também uma profundidade psicológica nessa cena, que toca diretamente a experiência humana. Porque toda pessoa, em algum momento da vida, procura um lugar emocional de acolhimento. O ser humano nasce necessitando de vínculo, proteção, afeto e segurança. A psicologia nos ensina que a figura materna representa nos primeiros anos de vida o primeiro contato com o amor, o cuidado e a sensação de pertencimento. É no olhar acolhedor da mãe que a criança aprende, muitas vezes, se o mundo é seguro ou ameaçador. E quando esse amor falta, ou quando a vida produz feridas emocionais profundas, muitas pessoas carregam dentro de si uma sensação silenciosa de abandono, solidão e desamparo. Talvez por uso ou por isso, a figura de Maria seja tão terapêutica para a alma humana? Acredito que, talvez não, né? Acredito que realmente ela é fundamental, né? Para a nossa, para o nosso pertencimento humano, né? Para a nossa alma, né? Nós, como mães, devemos nos inspirar nela, entender as necessidades dos nossos filhos e deixar para eles o maior legado que se pode deixar: a fé, né? Então, Maria, ela não aparece como alguém distante ou inacessível. Ela aparece como presença, como acolhimento, como ternura, como aquela que permanece perto, mesmo quando a dor não pode ser removida imediatamente. No Calvário, Maria não impede a cruz, mas ela não abandona Jesus. Isso tem uma força psicológica imensa. Às vezes, o que mais cura uma pessoa não é alguém resolver sua dor, mas alguém permanecer ao lado dela enquanto ela sofre. Então, muitas vezes, você não precisa ficar dizendo para a pessoa: olha, vai passar, olha, não sei. Basta que você permaneça junto, né? Ela silenciosamente, ela caminhou até o Calvário, né? A gente vê, isso é um relato bíblico, mas a gente vê, quem assistiu o filme de Mel Gibson, vê muito esse sofrimento e essa troca de olhar entre mãe e filho, né? Imagina o que você vê, uma mãe, né, acompanhando um filho, sabendo que ele é santo, que está sendo injustamente castigado. E que castigo, que flagelo, né? Então, a gente vê que Maria vai ensinar a humanidade sobre presença emocional. Ela não se descabela, ela não grita, né? Ela acompanha silenciosamente. Num mundo marcado por relações superficiais, pela pressa, pelo individualismo e pela ausência de escuta verdadeira, Nossa Senhora surge como símbolo do acolhimento profundo. Ela olha para a dor humana sem rejeição, sem julgamento, sem pressa, mas acolhendo, né? Mas dizendo para você: você é meu filho, né? E em todos os lugares onde ela apareceu, ela pede uma coisa só: rezem o rosário, rezem o terço, pela conversão dos pecadores, né? Para que acabe as guerras, né? Quando ela aparece em Fátima, lá em Portugal, né? E aí a gente vê o poder intercessor da mãe. Aquela história: pede a mãe que o filho atende, como fez lá em Caná, né? Então, ela mostrou para nós, naquele momento ali na cruz, onde ela acolhe João, né? E onde depois ela pega seu filho nos braços, morto, né? E ela mostra que nós podemos trabalhar nosso emocional, nosso psicológico, pedindo a ela, dizendo para ela, né? Mãe, me ajuda, eu não estou mais dando conta. Essas coisas que estão acontecendo aqui na minha casa são muito difíceis, mas me segura. De uma forma geral, eu costumo atender muita gente e eu quero encarecidamente dizer aqui no programa, principalmente para as pessoas com tentativa de suicídio ou automutilação, pede à mãe. O vazio acontece porque você não está rezando. A dor pode ser aliviada quando você pede ajuda à mãe. Nós profissionais vamos trabalhar com você, vamos te ajudar. Mas a tua fortaleza é dela, porque ela te apresenta ao filho dela e pedes para ela fazer como ela fez em Caná da Galileia, né? Ele transformou água em vinho e ele pode transformar também tuas dores, tuas dificuldades, né? Em momento de te dar paz, de você voltar para ele. Eu vou precisar chamar nossos patrocinadores, mas eu volto e a gente continua falando sobre espiritualmente. O meu carinho, o meu beijo a cada um de vocês que estão aí no Instagram. Infelizmente a gente não tem como colocar ao vivo porque não está conectado ainda a mesa de som, viu? Mas é com muito carinho que eu acolho cada um de vocês. Continue conosco. Nós vamos voltar após os comerciais.
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volta. É uma alegria, aqui é só alegria. Só tem eu e Tiago aqui no estúdio, mas é só alegria, só nos braços da mãe, cada um de nós, né? Então, explicando o que eu estava falando, espiritualmente, Maria, Nossa Senhora, nos conduz a Cristo, seu filho. Psicologicamente, ela simboliza o amparo afetivo que fortalece o coração humano diante do sofrimento. Quantas pessoas hoje vivem emocionalmente cansadas? Pessoas que sorriem por fora, mas por dentro estão exaustas. Pessoas que carregam lutos não elaborados, feridas da infância, abandonos, rejeições, culpas, ansiedade, medos silenciosos. E muitas vezes, tudo o que essas pessoas precisam é sentir que não estão sozinhas. A presença de Maria aos pés da cruz fala exatamente sobre isso. Permanecer. Ela permanece quando os discípulos fogem. Permanece quando a dor parece maior que as forças humanas. Maria representa a fidelidade emocional e espiritual. Vou dar só uma paradinha aqui para a gente ouvir uma música. Os que me acompanham de muito tempo sabem que eu comecei o programa Maria Mãe Educadora com essa música. Mas hoje ela tem tudo que estamos falando aqui. Ouçamos.

0: Oh, mãe, levanta-me do chão, acolhe-me em teus braços, intercedes pelas lutas do meu coração. Oh, mãe, carrega-me em teu colo, educa-me como educaste o Cristo, para que eu possa entender que o Calvário me ensina a viver. A fé, a gente é dom, é graça, né? E a gente precisa, né, pedir sempre para que a gente viva as virtudes teologais: fé, esperança e caridade, né? Então, a gente vê aí, né, o quanto a gente precisa pedir à mãe para nos colocar em seu colo, para nos envolver em seus braços, né? É essa a proposta do programa Maria Mãe Educadora. A psicologia fala sobre a importância da base segura, aquela presença que oferece estabilidade emocional em meio ao caos, que é isso que uma mãe faz com os seus filhos. É isso que nós precisamos pedir para fazer, não só com nossos filhos, mas também ao nosso entorno, né? Então, espiritualmente, Maria se torna essa referência de ternura e segurança para milhões de pessoas ao longo da história. É nesse caminho, né, que ela vai com o Cristo até a cruz, tranquila, acompanhando, chorando por dentro, lógico, mas no silêncio, né, na fortaleza, sabendo que Deus estava realizando o seu plano de salvação. Então, é exatamente isso que precisamos, né? A psicologia fala disso. A base segura, a estabilidade emocional que preciso dar para meus filhos, né? Acolher. Por isso, tantas pessoas recorrem à Nossa Senhora nos momentos mais difíceis da vida, nas perdas, nas doenças, na angústia, nas noites escuras da alma. Porque existe algo profundamente humano em buscar colo quando a alma dói. E Maria continua sendo esse símbolo universal de colo espiritual. Mas existe outro detalhe profundamente tocante nessa passagem do Evangelho. Jesus entrega João a Maria. Isso significa que também somos chamados a nos permitir ser cuidados. Muitas pessoas sabem cuidar dos outros, mas não sabem acolher a si mesmas. Sabem carregar o mundo nas costas, mas não sabem descansar emocionalmente. Vivem fortes o tempo inteiro, até adoecerem por dentro. Carrega tanta, o fardo é tão grande, porque carrega de todo mundo, não carrega só dela, que está mais propensa a adoecer, né, emocionalmente. Vivem fortes o tempo inteiro, até adoecerem por dentro. Né? Então não adianta eu mostrar tanta fortaleza se eu não me cuidar o meu por dentro, né? Eu preciso cuidar do meu interior, da minha vida psicológica e emocional, né? Então Maria nos ensina a vulnerabilidade saudável. ensina que pedir ajuda não é fraqueza. Ensina que acolher o amor também é um caminho de cura. Quanto mais eu amo, mais eu me curo, porque mais eu perdoo. E um dos males que a gente vê, né, acho que tanto os psicólogos quanto os padres, é a questão do adoecimento emocional por falta de perdão, né? Então, quanto mais eu mostrar minha vulnerabilidade, eu estou mostrando a minha fortaleza, não estou mostrando minha fraqueza. Porque eu fui capaz de me abrir para algo, né? Seja para um profissional, seja para alguém da família, seja para quem você confia, para o padre, para o teu sacerdote, né? Então Maria, ela vai nos ensinar a vulnerabilidade saudável, né? Ensina que pedir ajuda não é fraqueza. A espiritualidade também verdadeira não nega as emoções humanas. Ela ilumina as emoções. Jesus chorou. Maria sofreu. Os discípulos sentiram medo. A Bíblia inteira mostra que sentir não é pecado. O sofrimento faz parte da experiência humana. O problema é sofrer sozinho. Então, você que está aí me escutando, você não está só, né? Você só fica só se você optar por isso. Mas existe, doutora, mas eu não tenho dinheiro. Os postos de saúde todos aqui em Arco Verde, eu acho que por aí também, pelas outras cidades, tem psicólogos, né? Os padres estão nas nossas paróquias para isso, para nos acolher. E ainda existe aquela pessoa amiga que você pode socorrer, né? Tem uma pessoa que está aqui comigo no Instagram, que disse que meu abraço é muito importante. Obrigada, viu? Pelo seu carinho. Já chegou esse momento, né? De te acolher em minha casa, de te abraçar, né? No momento da gente dividir, né? Amo muito você, viu? E Lívia. Então, aos pés da cruz nasce exatamente essa promessa. Ninguém precisa caminhar sozinho. Maria torna-se mãe dos que sofrem, mãe dos aflitos, mãe dos que perderam a esperança, mãe dos que precisam recomeçar. Talvez hoje existam pessoas ouvindo este programa e vivendo suas próprias cruzes interiores, crises familiares, solidão emocional, ansiedade, depressão, cansaço da alma, medo do futuro. E talvez a mensagem de hoje seja justamente esta. Existe uma mãe espiritual que permanece aos pés da sua dor. Uma mãe que acolhe suas lágrimas, que intercede pelas suas fraquezas, que não desiste de você. Maria não retira imediatamente a cruz da humanidade, mas ela ensina a humanidade a atravessar a cruz sem perder a fé, sem perder a ternura e sem perder a esperança. Continuem comigo, vou convidar nossos patrocinadores e daqui a pouco eu estou de volta. Beijo bem carinhoso para todos vocês.
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7: Estamos de volta na alegria do terceiro bloco, onde você vai poder fazer a sua participação. Vamos colocar, né, resumir o que eu estava falando para vocês e colocar, né, que eu estava falando que Maria não retira imediatamente a cruz da humanidade, mas ela ensina a humanidade a atravessar a cruz, sem perder a fé, sem perder a ternura e sem perder a esperança, porque no fim da cruz existe ressurreição. E talvez uma das maiores lições emocionais e espirituais de Nossa Senhora seja essa: a dor não precisa endurecer o coração humano. É possível sofrer e ainda amar. É possível chorar e ainda acreditar. É possível atravessar noites difíceis sem perder completamente a luz interior. Maria permaneceu de pé. E sua permanência contínua, sustentando milhões de corações até hoje. Ela vem sustentando milhões de corações, porque ela permaneceu. Que a gente possa, eu sempre falo para vocês de acolhimento. Estou falando para vocês de acolhimento e de permanência. Permanecer. Ela permaneceu aos pés da cruz. Ela permanece ao seu lado, no seu sofrimento. Basta que você a convide. Que você reze as Ave Marias. Que você não se despeça nunca da sua maior arma. Às vezes eu brinco, né?

0: que as pessoas falam, não, porque fulano está muito... Eu digo, olha aqui minha arma. Aí mostro o Santo Texto. Essa é a maior arma que a gente tem. O meu está aqui, do lado. Né? Então, a gente fica pensando, né? O quanto é possível atravessarmos noites escuras sem precisar que tomemos algo contra nós mesmos. Né? Todos nós, um dia, passaremos pela morte. Né? Porque aí a gente quer chegar na pátria celeste. Né? A gente quer ir para o céu. A gente quer ir e quer levar. Eu mesma quero levar todos que convivem comigo também junto comigo. Além de meu marido, filho, irmão, mãe, eu quero levar as pessoas que eu atendo, os amigos, né? As pessoas que estão sempre na convivência comigo. Então, ninguém precisa adiantar essa partida, porque ela, a gente não sabe quando. Então, a gente não pode passar na frente de Deus para determinar algo que não nos cabe determinar. Porque o sofrimento nos traz amor, nos traz passar pelo fogo, né? Só os que passam pelo fogo da dor chegam ao incêndio do amor. Então é preciso que nos espelhemos, né? Se a tua realidade hoje, eu não sei qual é, né? Se é com você mesmo, se é com alguém da família, se é com algum amigo, com alguma coisa, não sei qual é, mas Deus sabe. Nossa Senhora pode te abraçar. Quem convive comigo sabe que eu tenho uma mania de abraçar, de acolher. Isso é bem intrínseco meu, faz bem parte da minha vida, né? Porque eu sempre tenho essa questão do acolhimento, né? Da permanência. E antes que eu passe para vocês, né, eu quero fazer aqui um encerramento, né, do programa em algo que eu escrevi. Talvez neste momento existam pessoas nos ouvindo que também estão aos pés de alguma cruz. A cruz da perda, da saudade, da ansiedade silenciosa, da solidão que ninguém percebe, da decepção, do medo do amanhã, das batalhas emocionais travadas dentro da própria alma. E diante de tantas dores, às vezes pensamos que estamos sozinhos, esquecidos, sem forças para continuar. Mas o Calvário nos deixa uma das mensagens mais humanas e mais divinas do Evangelho. Maria permanece. Quando muitos foram embora, ela ficou. Quando o sofrimento parecia insuportável, ela permaneceu de pé. Quando tudo parecia fim, ela continuou acreditando. E talvez seja isso que Nossa Senhora queira repetir hoje ao coração de cada pessoa que nos escuta. Meu filho, minha filha, você não está sozinho, sozinha. Existe uma mãe espiritual caminhando ao lado daqueles que choram escondido. Existe um colo de ternura para os corações cansados. Existe esperança, mesmo depois das noites mais escuras. Porque a cruz nunca foi a última palavra de Deus. Depois da sexta-feira da dor, vem o domingo da ressurreição. Depois do silêncio das lágrimas, vem o reencontro com a esperança. Depois das feridas, Deus ainda pode fazer nascer vida nova. Maria, aos pés da cruz, nos ensina que a verdadeira força não está em nunca sofrer, mas em não abandonar o amor, mesmo em meio ao sofrimento. Talvez hoje, mais do que milagres grandiosos, existam pessoas precisando apenas disso, de acolhimento, de presença, de alguém que permaneça. Que Nossa Senhora abrace agora cada coração ferido, cada mãe aflita, cada filho distante, cada pessoa cansada emocionalmente. Que ela visite os lares onde falta paz, os corações onde falta esperança, as almas que estão quase desistindo de lutar. E quando a dor parecer forte demais, lembre-se, a mesma mãe que esteve aos pés da cruz continua caminhando ao lado da humanidade. E enquanto houver fé, enquanto houver amor, enquanto houver uma mão erguida para Deus, nenhuma escuridão será eterna. Que Maria passe na frente, que Deus cure as emoções feridas e que a esperança renasça dentro de cada um de nós. Amém. Como costumo fazer, vamos convidar, né, as pessoas que estão nos acompanhando pelo Facebook e pelo Zap. Antes disso, eu quero mandar um abraço bem carinhoso para uma moça que eu não conhecia pessoalmente e me encontrou e me disse: eu não perco o seu programa, eu aprendo muito com você. A você, Joana Dark, muito obrigada, que você continue nos acompanhando. E a Dona Maria Silvia, que juntamente com suas filhas, Cláudia, Carmen, escutam o programa lá no centro da cidade. Um beijo grande para cada uma de vocês e o meu muito obrigada pelo carinho. Tem alguém no Face?
1: Tem sim, doutora. Tem. Várias mensagens aqui no Facebook. Tem o Moacir Benício.
0: Ah, Moacir, um abraço carinhoso. Um abraço.
1: A Ilma Feitosa.
0: Abraço, Ilma.
1: Minha mãe, mãe de Jesus, sempre está comigo desde criança.
0: Amém.
1: Terezinha Barros colocou bom dia.
0: Terezinha, minha querida amiga, um beijo.
1: Alessandra Ferreira colocou bom dia. Peço
0: bom
1: oração
0: dia,
1: por minha
0: Alessandra.
1: Filha e por meu filho.
0: Oh.
1: Minha filha que perdeu seu filho. Ela
0: oh,
1: tá pedindo
0: Jesus.
1: Oração.
0: Ela tem o nome dela, deu o nome pra gente
1: Alessandra
0: colocar.
1: Alessandra Ferreira.
0: Alessandra Ferreira, a gente vai colocar no texto e na missa. Agora eu vou até anotar pra não esquecer. Alessandra Ferreira,
1: Alessandra,
0: né?
1: Zenaide Maria.
0: Com nossas
1: colocou.
0: Orações. Zenaide.
1: Bom dia.
0: Bom dia, querida.
1: Bom dia, doutora. Maria Silene colocou bom dia.
0: Bom dia, Maria Silene. Um abraço.
1: Tem também aqui o Moacir colocando aqui, bom dia, doutora Mabel, mais em cima, mais um comentário.
0: Ah.
1: Coisa boa. E tem muita gente também no Zap, viu, doutora?
0: Ah, que bom! Bem-vindo ao meu povo do Zap também, aos do Instagram. Tô acompanhando cada um, viu? Demilda, Paulinha, minha confeiteira, a melhor da cidade, Joana, Lilian, Marta, minha querida amiga, filha da misericórdia de Petrolina. Maria Luísa em Alagoinha, junto com sua mãe Irineia. É tanta gente querida aqui, viu? Tiago Fátima Araújo, Elizabeth Alexandre, Viviane.
1: WhatsApp
0: e
1: aqui,
0: Maria Fabiana, um beijo, muito obrigada por estarem comigo. Sim, e aí vamos pro Zap
2: Maria,
0: agora.
2: Um abraço para você, Ana Maria da Paixão de Feira Damião, um abraço para todos vocês
0: Ana
2: aí
0: Maria.
2: Da rádio.
0: Um beijo, dona Ana.
1: Ana Maria da Pracinha Frei Damião, né?
3: É, da Pracinha Frei Damião, ela é um amor, né?
4: Bom dia, doutora Anabel, aqui é Maria Rodrigues, do Sítio da Água de Venturosa.
3: Que coisa boa! Estou
4: aqui na Terreira escutando seu programa.
3: Querida, muito obrigada, e um abraço aí para todo o povo de Venturosa.
1: Tem aqui também mensagem, bom dia, doutora Mabel, que é Jordana de Poção.
3: Jordana.
1: Deus abençoe sempre, programa maravilhoso.
3: Muito obrigada, Jordana, um beijo.
1: Tem mais áudio.
5: Tiago, bom dia, aqui é Elia do Sítio Coité, bom dia para você, para a doutora Anabel. Quero dizer que estou ligadinha neste maravilhoso programa da doutora Anabel, amo vocês, é um programa incrível, deixa a gente muito fortalecido, com muita fé e muito amor no coração. Desejo um feliz dia abençoado para todos nós. Que Papai do Céu derrame chuvas de bênção e de muita saúde para nós e para toda a nossa família e para o povo do mundo inteiro.
3: Amém, querida. Um abraço, muito obrigada, viu, pelo carinho.
1: Tá aqui também Marcondes Viana
3: e Tiago.
1: Bom dia, doutora.
3: Um abraço.
1: Na escuta.
3: É, Marcondes é um amor.
1: Tá lá com o Tiago também, ligadinho. Tem mais áudio, viu?
3: Tem mais áudio. Tá faltando o meu povo do São Geraldo.
1: Iris França chegou.
3: Chegou Iris França, minha amigona.
6: Bom dia, Tiago. Tudo bem, meu querido Tiago? Tenha um bom dia, viu? Deus te abençoe, Nossa Senhora e Jesus.
3: Amém.
6: Proteja e te abençoe. Bom dia, minha querida doutora. Olha, é tantas palavras lindas que eu tenho para lhe dizer, só que pelo zap não dá mais. Jesus lhe abençoe.
3: Amém.
6: Só gratidão. Gratidão. Amém. Por ter você todos os sábados para nos acolher por aqui mesmo, pelo zap, pela rádio, com tantas palavras lindas, com tanta sabedoria para nos ensinar cada vez mais. Isso aí nos acolhe tanto, essas palavras lindas que você diz, né?
3: Amém.
6: E palavras sábias. Pois, gratidão. Um abraço. Amém. Jesus que te abençoe com muita luz, com muita paz.
3: Amém.
6: Cheiro, doutor.
3: Um cheiro, querida. Tô lhe devendo. E aí, tomar um cafezinho com você?
1: Só esses, doutora.
3: Só? Pessoal, eu queria comunicar uma coisa a vocês. Próximo sábado, eu vou precisar gravar o programa, porque eu vou participar de um congresso sobre paliação, né? Eu sempre tive muita vontade, eu comecei minha profissão dessa forma e sempre tive muita vontade de voltar a atuar nessa área. E vai ter um congresso muito bom em Garanhuns e eu vou estar lá. Mas eu vou deixar o programa gravado e espero, né, encontrar vocês lá na Terra da Misericórdia. Estamos celebrando, né, o Pentecostes. Então, o Padre Adilson tem a programação para lá, né, para acolher todos vocês, quem trouxe suas caravanas, que vocês possam está lá conosco, né? Eu não estou aqui com a programação, não estou conseguindo acessar a programação, mas eu acredito que no Instagram, né? O Instagram da Terra da Misericórdia, e acredito que da Rádio Agnus Dei também.
1: Está lá no Instagram, programação completa.
3: Toda a programação completa.
1: Lembrando
3: tá
1: que tem ônibus hoje às 2 da tarde, saindo de frente ao Colégio Cardeal.
3: Pronto. Eu não vou porque eu não tenho como ir. O ônibus sai às 2 da tarde, lá na frente do Colégio Cardeal, para quem quiser ir. É gratuito, viu, pessoal? Pode pegar seu lanchinho, sua coisa e vá. Vá porque tá muito, muito espiritualizada. Tá muito boa a programação do Pentecostes. Não vou falar aqui não, porque eu não sei de cabeça, né? Para não falar errado. Mas eu convoco cada um, né? Hoje e amanhã estaremos lá na Terra da Misericórdia. Um abraço carinhoso a cada um de vocês. E se Deus quiser, a gente volta no sábado, né? Eu, dependendo da hora que eu viajar, o programa fica gravado. Vocês não vão ficar sem o programa, viu? Um beijo carinhoso. E lembrando que quando é gravado, fica só pela rádio. Aí você baixa o aplicativo da rádio, né? No Android, você vai para o Play Store e você coloca Rádio Agnus Dei 106.7. Aí você consegue baixar e ouvir o programa. Um beijo bem carinhoso, que Nossa Senhora esteja aí, presente com você, embaixo do seu manto sagrado. Beijo, pessoal.

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0: 9:55.
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1: Muito bem, são 10 horas em ponto, 10 horas na sua Agnus Day FM 106.7. Nós agradecemos a sua audiência e a sua companhia em mais uma edição do Mesa Redonda, todo sábado a partir das 10 da manhã, trazendo sempre grandes entrevistas, personalidades e assuntos relevantes para a nossa sociedade. Gratidão a você que nos acompanha também pelo nosso canal no YouTube. Fique sempre ligadinho e se inscreva para receber sempre os nossos conteúdos todas as vezes que a gente entrar ao vivo. Hoje a gente está recebendo aqui nos nossos estúdios o querido Kleber Araújo, cantor, compositor, engenheiro, publicitário, agrônomo, homem é tudo. Bom dia, Kleber, tudo bem?
2: Bom dia, Tiago. Bom dia, ouvintes da rádio Agnus Day. É uma alegria estar aqui nessa mesa redonda. E eu gostei muito quando falou convidados especiais. Isso. Hoje não tão especial assim, mas é uma pessoa que preza muito por essa emissora, pelo que ela transmite de um conteúdo espiritualista, conteúdo social, conteúdo cultural. Enfim, a rádio Agnus Day, para mim, é um veículo excepcional.
1: Que é isso, especial sim, com certeza, Kleber. É modéstia sua. Você é um dos grandes nomes da nossa cultura e da nossa representatividade.
2: Obrigado.
1: Musical. E a gente fica muito feliz de ter você aqui conosco, viu? E quando eu fiz o convite, você aceitou de prontidão, mesmo com compromisso, mas se disponibilizou a estar aqui.
2: É, pros amigos, né, Tiago? A gente não pode negar. A gente sempre encontra uma forma de atender, porque a gente sabe desse compromisso que vocês têm em divulgar a nossa cultura, de fortalecer os nossos artistas, as nossas pessoas que no dia a dia vem construindo essa cultura de Arco Verde que reverbera por todo mundo, né?
1: Coisa boa. Pois é, Kleber, vem aí mais um São João, vem aí mais uma caminhada do forró. A gente tá vendo aí os bastidores já, a organização, montando as coisas necessárias e procurando organizar para que essa caminhada seja cada vez mais o que ela tem sido, grande em número, em importância e promovendo Arco Verde para o cenário nacional e mundial. Queria que você falasse sobre mais um ano, sobre mais uma edição da caminhada e os últimos preparativos aí, tá pertinho, né?
2: Pois é, a caminhada ela começou lá no ano de 2011, né? Uhum. Através do COCAL, Coletivo Cultural de Arco Verde, né? Que é uma agremiação cultural a qual eu integro desde a fundação. E quando idealizamos esse evento, a gente imaginava exatamente dar uma maior visibilidade, digamos assim, aos músicos, aos artistas que são vinculados ao ciclo junino, né? A tradição do São João. A gente sempre teve essa percepção de que o São João, ele aos poucos ia perdendo um pouco das suas características, das suas tradições, né? Uhum. Que a gente conheceu com muito forró, com os palhoções, milho assado, canjica. Tem até madrinha de fogueira, né? Tem essa história. E a gente acha que isso aí, as gerações futuras, elas precisam ter conhecimento disso. Isso não pode se perder no tempo. E a gente percebeu que a gente estava perdendo muito espaço e a gente resolveu exatamente começar a caminhada. Começamos ali a caminhar em 2011, isso com cerca de umas 30 pessoas. E de lá para cá, esse movimento ele foi ganhando força. As pessoas de Arco Verde foram entendendo que é um movimento necessário e hoje a gente saiu de 30, 40 pessoas para cerca de 40 mil. Então houve um aumento grandioso e a gente fica feliz de que o São João de Arco Verde hoje tenha a caminhada como um evento de referência. Muitas pessoas viajam de suas cidades, até às vezes cidades distantes, e vêm para Arco Verde para viver esse momento de tradição dentro desse grandioso São João, que é o São João de nossa terra, né? Que se destaca também aqui no Nordeste do Brasil. Enfim, é uma festa que é muito comentada, é muito prestigiada. E a gente sente que estamos cumprindo nosso papel. Desde 2011, não tivemos 2 anos, né? Que foram aqueles anos da pandemia. Uhum. Mas essa a gente chega agora na 14ª caminhada do forró, fazendo uma homenagem especial ao querido Gilberto Barbosa, que foi uma das pessoas que estava entre esses 30 que começaram, né?
1: Grande Gilberto.
2: Então Gilberto estava lá nesse grupo e foi uma das pessoas que ao longo do tempo foi um responsável por a construção desse evento tão bacana, esse evento tão grandioso. Uhum. Então a gente não podia, esse ano a gente perdeu o Gilberto ano passado, só a gente sabe o quanto ele está fazendo falta. A gente que está nesse momento agora de construção do evento é que a gente está vendo a lacuna que Gilberto deixou, mas com certeza onde ele estiver ele vai estar olhando e vai estar achando isso tudo muito bonito e vai estar se sentindo homenageado. A família acolheu de uma maneira muito bacana, muito carinhosa essa homenagem que a gente vai fazer a Gilberto, e a gente vai estar junto com os amigos, com as pessoas que tinham o Gilberto como uma pessoa muito querida, fazendo essa 14ª caminhada em nome dele, com muita honra e com muito merecimento.
1: Homenagem mais do que merecida. E vai o nosso abraço aí à família, a querida Líbia, né? Irmã dele.
2: Isso, Líbia, dona Paizinha, família Débora, a turma toda.
1: Família bonita. Ô Kleber, você falou sobre resgatar a essência, resgatar a cultura. Como é que foi para você acompanhar todo esse trajeto? Porque você falou que o movimento começou com 30 pessoas, 40 pessoas, e a porcentagem para 40 mil é gigantesca. Como é que foi você acompanhar esse processo todo e entender que mesmo no mundo que a gente está vivendo, de tanta volatilidade e desvalor muitas vezes às nossas culturas, teve essa adesão gigantesca ao longo dos anos, e a cada ano que passa o público só aumenta?
2: Pois é, isso é um fenômeno, né? Um evento que, na verdade, quando a gente criou, a gente não imaginava que chegasse a tanto. Na verdade, havia um forró ali no Secora que chamava-se Forró da Feira. Era um grupo de amigos que fazia um evento mais ou menos fechado, né? Era uma confraria, digamos, de forró. E a gente levou a proposta. Poxa, que trabalho bonito que vocês fazem. Por que a gente não leva isso para as ruas? A gente faria com vocês aqui a concentração e daqui a gente sai em cortejo pelas ruas. E aí o pessoal gostou da ideia, a gente se associou naquele primeiro ano. Ao longo do tempo, aquele grupo do Forró da Feira, ele se desfez, mas aí a caminhada pegou, a caminhada ficou, e isso a gente percebeu logo no primeiro ano, porque saímos uns 30, mas no transcorrer, né, no percurso, a gente notou que algumas pessoas começaram a chegar, quer dizer, o cordão foi aumentando, e aí sempre nessa sequência, né, a gente, na verdade, é um evento que ele fica exigindo, cada ano ele exige mais alguma coisa, ele exige mais um trio, mais sanfoneiros, mais sonorização. Enfim, quando a gente saiu não existia sonorização alguma, era no gogó mesmo.
1: Sim.
2: E hoje a gente chega com essa caminhada sendo conhecida nacionalmente, porque o ano passado atraiu até pessoas da mídia do Sudeste. E o sentimento, Tiago, é aquele assim, de transformar um sonho numa coisa que é real hoje. Então, se a caminhada existe hoje, enquanto uma trincheira das tradições, e ela tem conseguido se manter com essa pegada, porque nunca a gente abriu mão. Sim. De ter um homenageado ligado ao forró, de ter a arte da caminhada feita, né, pintada pelo artista plástico Sebastião Rodrigues, que pintou todas elas até hoje, está lá no ateliê dele para quem quiser visitar, ali no Secora, do lado externo, pro lado da Praça Virgínia Guerra, está lá nas paredes a história de todas as caminhadas. Toda vez que eu vou pra lá, eu saio olhando quadro a quadro. Uhum. Isso me traz aquele filme, né? Que você vai passando. Inclusive, tem no YouTube um pequeno documentário, uma coisa simples, mas que conta exatamente essa trajetória da caminhada. Quem tiver interesse, entra lá no YouTube do Cocar Arco Verde e vai ter lá um link para documentário da caminhada do forró. No próprio Instagram da caminhada também, tem lá na bio, né? Tem um link também que leva para esse documentário, que já está desatualizado, né? Que ele foi feito dois anos atrás, mas que a parte da história do início, que foi lá na feira, né? Lá no Secor, depois o espaço lá não comportou mais, a gente teve que mudar de local, mas que a cada ano a tradição vai se mantendo, as pessoas vão participando, e a gente sente que o Arco Verdense hoje, ele sente orgulho, assim, isso é nosso. Sim. Isso é uma coisa que tem aqui em Arco Verde e sai por aí espalhando mundo afora, que é um ponto alto do nosso São João, essa caminhada do forró. Isso nos deixa muito felizes e a gente espera que outras pessoas mais jovens também acabem se incorporando nesse movimento para carregar esse andor e que ele siga. Aí a gente vai passar, né? Lógico. O tempo é cruel, ele determina assim, o tempo de cada pessoa, o período, né? Mas a gente espera que tenha outras pessoas mais jovens que dê sequência a esse movimento e que a gente daqui a gente tá na 14ª, a gente consiga chegar na 100ª aí com toda a força.
1: Uma graça de Deus, com certeza. Eu sei que é difícil, Kleber, mas ao longo desses 14 anos, qual o momento, assim, das caminhadas que você consegue destacar, um momento emocionante ou um momento que foi marcante, que de fato confirmou no coração de vocês, rapaz, é isso mesmo, esse evento é desse jeito e ele veio para ficar?
2: Pois é, o ano passado a gente conseguiu trazer para cantar na concentração Anastácia, né? Anastácia, que é uma pernambucana e que é considerada a rainha do forró. Uhum. Então, a gente tinha um sonho de trazer essa figura que foi companheira de Dominguinhos, que fez tantas músicas bacanas e continua fazendo. Então, Anastácia, com mais de 80 anos, ela está presente aqui no nosso evento com toda a energia. Isso trouxe pra gente, assim, uma emoção diferente, porque a gente começou com esse negócio tão pequenininho e de repente a gente tá aqui hoje com essa mulher, ela vindo participar, fazendo questão de estar aqui, porque sabe que aqui é um ecossistema do forró, e ela se sentindo à vontade e tirando foto com as pessoas e agradecendo pelo convite. Então esse momento, assim, para mim, se não o mais marcante, mas o que me veio na memória agora foi exatamente esse momento que Anastácia chegou o ano passado para fazer o show de encerramento da concentração, e ela viu ela encerrando o show e a caminhada saindo. Então, é até a própria Anastácia, que está acostumada com grandes públicos, ela ficou emocionada, tá certo? Então eu destacaria esse momento dentre tantos que a gente teve no decorrer dessas 14 edições da Caminhada do Forró.
1: Foi muito representativo, né?
2: Com certeza.
1: Tá muito forte, realmente. Vamos fazer um rápido intervalo, daqui a pouco a gente volta com o nosso Mesa Redonda. Até já.
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4: Muito bem, são 10 horas e 17 minutos. Nós voltamos com o Mesa Redonda nesse sábado aqui na Agnus Dei FM, recebendo com muito carinho Kleber Araújo, cantor, compositor, também um dos fundadores integrantes do COCAR, Coletivo Cultural de Arco Verde. E nós estamos falando a respeito da Caminhada do Forró, esse grande evento que terá mais uma edição esse ano. Ô Kleber, eu queria que você falasse sobre o local. Ano passado foi a experiência de um novo trajeto, né? E eu acredito que foi sucesso, né? Como é que você recebeu esse trajeto do ano passado? Qual foi o teu feedback com relação a isso e o trajeto que vai ser esse ano?
5: É, Tiago, ao longo do tempo, nós da organização, né, o Coletivo Cultural de Arco Verde, o COCAR, a gente vai sempre buscando alternativas de percurso que atenda ao público, uhum, e que ao mesmo tempo seja um percurso que possibilite tanto o cortejo de chão, né? Que é importantíssimo, que os sanfoneiros, os percussionistas, os grupos culturais, eles possam desfilar com fluidez, né? E ao mesmo tempo tem que ser um percurso também que atenda a parte dos trios. Uhum. Porque hoje a caminhada não tem mais como ser feita se não for assim, dessa forma.
4: Exato.
5: Com trios, pela quantidade de pessoas. Então hoje a gente tem um pelotão de sanfoneiros, né? Que vai em torno dos 60 músicos. Depois vamos ter cerca de 10 grupos culturais também. E a gente tem também uma preocupação com a questão da acessibilidade, porque havia uma demanda que era no sentido de que pessoas que queriam participar da caminhada e não podiam por alguma limitação, uhum, física, seja de idade também, que obviamente provoca também alimentação física, né? E um garoto por nome de João Miguel, ele fez um apelo e a gente, a partir de então, montamos um espaço de acessibilidade. Então, para o percurso ideal para que a gente compatibilize todas essas questões aí, é exatamente esse que a gente encontrou agora. Uhum. Porque ele permite ele saindo aqui das imediações aqui da rádio, né? Uhum. Dá para se montar aqui um palco para se fazer a concentração. Então é onde as pessoas chegam. Então esse espaço aqui acomoda. Ao mesmo tempo, como essa avenida ela segue em linha reta, né? E ela tem duas vias, né? Tem uma largura razoável. Então a gente consegue fazer a concentração num local que abriga um público razoável. Também uma via que possibilita que o cortejo de chão ele siga com tranquilidade e ao mesmo tempo também possibilita a circulação dos trios elétricos sem, digamos, declives, sem locais com acidentes geográficos que pudessem comprometer, uhum, a segurança, tá entendendo? E por outro lado, tem aquele espaço ali em frente ao Colégio Cardeal Arco Verde que possibilita a gente montar uma tenda de acessibilidade, uhum, um espaço onde as pessoas possam ficar bem acomodadas e que possam se sentir participantes também da caminhada.
4: Exato.
5: Então, o cortejo ele segue em frente e vai exatamente para onde é o local, digamos, o coração do São João, né? Que é o pátio principal do São João, tem, uhum, os maiores shows. Então, nesse dia, é como se o forró ele saísse pelas ruas e fosse lá pro local central do São João, dizer, ó, eu estou aqui. Uhum. E na chegada lá no pátio lá, vai estar se preparando. Eu não posso anunciar a atração ainda, porque isso aí não está 100% confirmado, mas com certeza vai ter uma atração de forró, uma atração de relevância, que as pessoas gostem, que as pessoas curtem. Então, quando você me pergunta sobre o cortejo, eu diria isso, que é o percurso, né, o percurso que atende a essas necessidades é esse aí. Uhum. E eu acredito que esse ano, em conjunto com essa parceria que a gente tem com a Prefeitura Municipal, que nos dá todo o suporte, do ponto de vista de controle de trânsito, né? Isso aí é Prefeitura, através da Arcotrans, Polícia Militar, agora a Guarda Municipal, né? Uhum. E também o próprio Detran. Então, assim, nós temos aí essas instituições, né? Essas entidades se unindo para que, sim, sem falar também na Secretaria de Saúde, que dá esse suporte para alguma eventualidade. Normalmente, a caminhada nesse trajeto de 14 anos, a gente nunca teve nenhum incidente. É uma coisa, uhum, interessante, é uma festa de massa, né? Isso. Mas que não se vê qualquer tipo de violência. As pessoas vão realmente no intuito de brincar, mas a gente não pode descuidar, isso, de ter o bombeiro civil, de ter as ambulâncias, porque não é eventualidade. Então, quando se junta toda essa estrutura, né? O COCAR, que não consegue fazer só, obviamente, mas quando se parceriza com o poder público municipal e com essas instituições estaduais, que é o caso da Polícia Militar, o Detran, enfim, aí a gente consegue, nesse percurso, garantir ao público segurança e também um evento bonito, um desfile bacana, e que as pessoas ficam com vontade de que demore até mais tempo do que acontece. Normalmente a caminhada, a concentração dura em torno de umas 4 horas e mais umas 3 horas de cortejo, então umas 7 horas de forró, no mínimo. Uhum. Sem contar que depois o forró continua lá no pátio, né? Isso. Então a gente fica muito tranquilo em saber que a gente tem esse suporte e que esse percurso, que já foi testado ano passado, obviamente as falhas acontecem, né? Mas que a gente já tem a experiência do ano passado para melhorar, né? Então, cada ano a gente vai procurando corrigir as falhas e assim vai ouvindo a opinião das pessoas, vai conversando com pessoas que têm experiência com essa questão de evento, para que cada ano a caminhada ela seja esse evento de tranquilidade, de animação e de muita tradição nas ruas de Arco Verde.
4: Show de bola, Kleber. Para finalizar, eu queria que você falasse a respeito de como participar, né? Se ainda tem camisa disponível, as pessoas que estão ouvindo, que vão ouvir, como é que elas podem fazer para adquirir e reforçar a data e o horário do evento.
5: Pronto. Então, a caminhada do forró, a gente pode dizer que ela começa amanhã, com a primeira prévia, né? A primeira prévia vai ser lá no Cruzeiro Antigo, ali na frente da sede do Samba de Coco Raízes. E lá a gente vai ter, a partir das 17 horas, muito forró. O Cruzeiro é um espaço que é muito tradicional do samba de coco, né? Mas amanhã o que vai reinar é o forró. A partir das 17 horas, Cícero do Acordeon. Depois nós teremos os irmãos Tiago e Dinei de Araújo fazendo forró de melhor qualidade. E para finalizar, Darcy Pires com banda, que também vai levar muito forró para quem estiver presente no Cruzeiro. Depois, no dia 12 de junho, a caminhada vai para a zona rural. Ela vai, no dia dos namorados, né? Dia 12, vai estar lá na Feirinha da Malhada. Então a gente vai estar fazendo uma parceria com a Promar, né? Que é a associação lá dos produtores rurais da Malhada 2, fazendo essa parceria para realizar uma segunda prévia da caminhada. Vai ser bem bacana, porque vai ter apresentação cultural, o violeiro Leandro Vaz vai estar fazendo uma apresentação mais voltada para o ciclo junino. Depois tem o tradicional bingo, promovido pela associação, e vamos fechar com a atração internacional, que é a Madame Forró, né?
4: Sim.
5: Delfine já está escalada para encerrar essa noitada de forró. Então vai ser muito gostoso. Então, os pombinhos, né? Os namorados que queiram ir celebrar essa data com muito forró e muita tradição junina, aí podem ir lá pra Malhada, que vai ter uma estrutura montada com feirinha típica, com comidas juninas e com muito forró, né? Muito forró. E o dia da caminhada é o dia 21 de junho, um domingo, que a cidade se prepara para essa data bem marcante já dentro do São João, né? Que é o dia da caminhada do forró, o domingo, que é para todo o pessoal poder participar, né? Tanto os turistas como os residentes, né? Principalmente os comerciários, os comerciantes que nesse dia vão estar de folga e vão poder participar do cortejo. Sobre a camisa, é o seguinte, a participação da caminhada não exige que você compre a camisa, que é um evento aberto, é um evento totalmente democrático. Mas as pessoas, elas podem ajudar o evento, elas podem contribuir para que o evento ele continue grandioso, exatamente comprando uma linda camisa, que você vai ter ali aquela gravura tradicional que Sebastião faz, né? Uhum. Com a imagem da caminhada do forró.
4: Já é uma obra de arte a camisa, né?
5: É, exatamente. É uma obra de arte que você vai ficar, a gente vê o pessoal usando camisas ainda de caminhadas de 3 anos atrás e é uma camisa muito, muito bela e que vale a pena comprar tanto para ter essa, para estampar no peito a imagem da caminhada do forró, dizer, eu participo da caminhada do forró e ao mesmo tempo ajudar financeiramente o evento para que ele se perpetue aí como um dos maiores eventos da tradição junina no Brasil, posso dizer assim. Uhum. Então é isso, pessoal. Estão todos convidados, tanto para as prévias como para o dia da caminhada. É uma festa bonita, é uma festa pacífica. Vão crianças, vão idosos. É que a gente está aqui numa rádio religiosa. Foi ano passado, até as freiras ali do Imaculada saíram, uhum, foram para prestigiar e aplaudiram bastante. Então é esse clima, sabe? É esse clima de irmandade, é esse clima de tradição, onde muita gente diz assim, poxa, eu vou para Arco Verde na caminhada porque eu moro fora, mas quando eu chego na caminhada eu encontro muita gente conhecida, uhum, e ali é uma verdadeira confraternização. Enfim, é um evento que ele agrega assim, várias características, e dentre elas é isso, é uma festa de congregação das pessoas que gostam da tradição do São João e que se sentem, digamos assim, contemplados, né, em estar participando e ao mesmo tempo mostrar para o mundo que Arco Verde faz um dos melhores São João do Nordeste. Enfim, é isso aí que a gente pretende mostrar no dia 21 de junho. Então não percam, as camisas encontram-se à venda até o final do mês ao preço de R$40. Nós temos lá na loja Joaine Aragão, temos ali na ótica Visão Solidária, ali na Japiaçu, aqui na Priscila Fecha, aqui no São Cristóvão também. Maria Luísa está vendendo lá no sindicato dos professores, né? O Sintep, Sindicato de Trabalhadores de Educação. Lá no CGA também, Irã Caliste vai estar vendendo camisas, uhum, e alguns vendedores avulsos. Então, só não compra quem não quer. Precinho baratinho, camisa linda e é uma ótima oportunidade de você mostrar que você ama a caminhada do forró de Arco Verde.
4: Cleber, eu quero agradecer a sua presença aqui. Muito obrigado pelo carinho, pela disponibilidade. O espaço está sempre aberto, viu?
5: Pois é, agradeço a você, Tiago, a todos os que fazem a rádio Agnus Dei por esse apoio que tem dado aos eventos culturais. Sempre a gente está passando por aqui para divulgar as atividades do Coletivo Cultural de Arco Verde. E é uma honra estar aqui nesse estúdio que sempre tem apoiado a cultura de Arco Verde. Obrigado pela oportunidade.
4: Obrigado você, Cleber. Deus abençoe, abraço e parabéns a todos que fazem a caminhada.
5: Obrigado.
4: São 10h30, a gente volta com a nossa programação. Às 11 horas tem mais um Caridade na Verdade e você segue com a nossa programação musical aí com muitas canções. Até já.
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também se destroem as coisas e os sonhos também. Nossos olhos se enchem de lágrimas.

E chegando ao Monte das Oliveiras, Jesus lhes disse: Orai, orai para não cairdes em tentação. Afastou-se dali, de joelhos, a sós com o Pai começou a orar. Pai, se quiseres, afasta de mim esse cálice. Contudo, não seja feita a minha vontade, mas a tua. Entrando em agonia, Jesus orava com mais insistência. Seu suor tornou-se como gotas de sangue que caíam no chão. Naquele momento, a nossa história se tornava história de salvação. Sublime entrega. O grande mistério da paixão. Um amor sem medidas. Por mim. Por você. Por todos nós.

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3: Quando estiveres muito cansado, pare um pouco, descanse, ore e depois retome aos seus trabalhos com vigor, esperança e fé.
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Ele quer ouvir você dizer isso para ele, meu querido.

mas eles não vão conseguir, porque aquele que é maior do que você é aquele que te sustenta, Jesus Cristo de Nazaré.

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visitamos muitos lugares. As nossas paixões nesse mundo, em todo momento, são cheias. Nós buscamos os prazeres, nós buscamos as coisas desse mundo em busca de algo que nos preencha. Mas uma vez, Senhor, que nós entramos na Tua presença, uma vez, Senhor, que nós adentramos o santo lugar, uma vez, Senhor, que nós nos saciamos com a Tua presença, nenhum outro lugar mais nos satisfaz. Nenhum outro lugar nos satisfaz. Nós queremos viver contigo nesse

0: Queridos irmãos e irmãs, louvado seja nosso Senhor Jesus Cristo. 12 horas. Na hora média, vamos elevar ao céu nossos corações. Apresentemo-nos a Nossa Senhora, auxílio dos cristãos, medianeira de todas as graças. Ó Virgem Clementíssima, escutai-nos, porque em vós confiamos e em vós esperamos. Reze conosco a belíssima oração do Ângelus. Estamos reunidos e reunidas em nome do Pai, do Filho e do Espírito Santo.
1: Amém.
0: O anjo do Senhor anunciou a Maria.
1: E ela concebeu do Espírito Santo.
0: Ave Maria, cheia de graça, o Senhor é convosco. Bendita sois vós entre as mulheres. Bendito é o fruto do vosso ventre, Jesus.
1: Santa Maria, Mãe de Deus, rogai por nós, pecadores, agora e na hora de nossa morte. Amém.
0: Eis aqui a serva do Senhor.
1: Faça-se em mim segundo a vossa palavra.
0: Ave Maria, cheia de graça, o Senhor é convosco. Bendita sois vós entre as mulheres, bendito é o fruto do vosso ventre, Jesus.
1: Santa Maria, Mãe de Deus, rogai por nós, pecadores, agora e na hora de nossa morte. Amém.
0: E o Verbo se fez carne
1: e habitou entre nós.
0: Ave Maria, cheia de graça, o Senhor é convosco. Bendita sois vós entre as mulheres, bendito é o fruto do vosso ventre, Jesus.
1: Santa Maria, Mãe de Deus, rogai por nós, pecadores, agora e na hora de nossa morte. Amém.
0: Glória ao Pai, ao Filho e ao Espírito Santo.
1: Como era no princípio, agora e sempre. Amém.
0: Rogai por nós, Santa Mãe de Deus,
1: para que sejamos dignos das promessas de Cristo.
0: Oremos. Derramai, ó Deus, a vossa graça em nossos corações, para que, conhecendo pela mensagem do anjo a encarnação do vosso Filho, cheguemos por sua paixão e cruz à glória da ressurreição. Por nosso Senhor Jesus Cristo vos pedimos, na unidade do Espírito Santo.
1: Amém.
0: Tenham todos e todas uma abençoada tarde. Permaneçamos na emissora de Jesus, na Rádio Católica. Agnus Dei.
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0: Bom, boa tarde, queridos irmãos e irmãs. Deus seja louvado, louvado seja o Senhor para sempre. Estamos na vigília de Pentecostes. O santuário está tomado de peregrinos, romeiros. Gente, chegou às 5 horas da manhã, de longe, muito longe, currais novos no Rio Grande do Norte, tantas caravanas. É algo que a gente não sabe explicar, porque as coisas de Deus serão sempre assim, inexplicáveis, mas tocam, encantam a nossa alma, fecundam o nosso coração. Saúdo a você que está em casa me ouvindo, não é? O programa que eu considero o mais importante de nossa emissora, Caridade na Verdade. Aqui eu já tenho aqui as cartas que não foram lidas, porque todo o nosso voluntariado está empenhado na festa de Pentecostes. Mas saúdo a você com afeto, onde você estiver. Deus lhe abençoe. Esse programa existe para responder aos apelos daqueles que sofrem. E aqui hoje nós temos a surpresa. Imagina quem está conosco: o Rodriguinho, fundador da comunidade Porta Fide. Bom dia, Rodrigo.
1: Bom dia, padre. Bom dia a todos os irmãos que acompanham a Rádio Agnus Dei. É uma alegria estar aqui com vocês nessa véspera de Pentecostes, aqui neste santuário, nesta terra santa, onde o Espírito Santo se manifesta abundantemente, terra de prodígios, milagres e sinais. A gente pode experimentar a presença do Espírito Santo de Deus.
0: Obrigado pela sua presença. Eu quero um bem imenso, imenso à tua comunidade. Deus te inspirou a formar, a fazer e dar à igreja esse presente, Comunidade Católica Porta Fide. Você está me devendo, você devia estar mais presente aqui. Viu mais vezes, mais vezes.
1: Só chamar, padre, só chamar que a gente vem.
0: Olha, é verdade, mas é uma alegria muito grande. Eu já estou lhe dizendo, olhe bem a vocês que me escutam. Vocês vão tocar e cantar a minha missa de 50 anos em Recife. 50 anos de padre. Sabe, vai ser na primeira segunda-feira, que é 7 de dezembro. Eu completo meus 50 anos no dia 4. Em Recife vou celebrar com vocês no dia 7, lá na igreja Nossa Senhora de Fátima. Tá confirmado?
1: Confirmado,
0: padre. Oh, meu filho, bate a palma aí, bate a palma, meu filho, bate a palma. E daqui a pouco nós vamos soltar fogos, porque você vai ajudar. Você vai ajudar os pobres. Ô, Rodrigo, daqui a pouco eu vou apresentar um irmão missionário que visita esse santuário. Teria prazer de vocês conhecê-lo. Mas antes, leia a primeira carta, meu filho. Veja o que diz essa pessoa que tá aí. Escutem, escuta aí, você vai ajudar.
1: Carta número 1.
0: Pode dizer o nome? Pode sim.
1: Dona Maria José Quirino da Silva. Bom dia, padre. Venho por meio desta carta pedir uma ajuda de uma cesta básica. Estou desempregada, vivo de reciclagem. Não dá para pagar todas as despesas da casa. Moro eu e meus 5 filhos.
0: 5 filhos, imagina.
1: Meu Bolsa Família serve apenas para pagar água e luz quando dá. Esse mês não consegui novamente pagar a luz e acabaram cortando a minha luz. Estamos sem energia. Se alguém puder nos ajudar a pagar a luz, seria de uma grande ajuda. Custa R$ 39,82, a outra R$ 22,75 e a outra R$ 39,84.
0: Oh, soma aí, meu filho, soma aí para ver quanto dá a energia de Dona Maria José Quirino da Silva. Onde ela mora, Rodrigo?
1: Aqui não tem dizendo.
0: Tem, na rua...
1: Rua 21, número 2, Coab. Não, rua 21, Coab 2.
0: É, na Coab 2. Foi muito bom estar com vocês nessa peregrinação que eu tenho feito, passando pelos lugares onde Deus me permitiu estar ao longo desses 50 anos. Quanto é a conta?
1: R$ 102,41.
0: Talvez você possa ajudar com 10 reais, 20 reais, sei lá. Um real, um pouco com Deus é muito. O Pix do programa Caridade na Verdade é 87 991 42 43 77.
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0: Hoje nós estamos sem a conexão com o estúdio lá no centro da cidade, mas garanto que se você ajudar, essa ajuda chegará a dona Maria José Quirino da Silva. E outra carta, a carta número 2, Rodrigo.
1: Carta número 2, Maria da Conceição do Nascimento Costa. Bom dia, padre. Por meio desta carta, venho pedir a sua ajuda e de todos os ouvintes. Moro eu e duas netas. Estamos precisando muito de uma cesta básica no momento. Não tenho condições de comprar nada. Está tudo muito difícil. Tenho fé em Deus que Ele irá nos abençoar e nos ajudar. Deus abençoe a todos vocês. Ela mora na rua 16 de setembro, número 151, no bairro São Cristóvão.
0: Mais uma carta. Cada carta toca o nosso coração. Você que está em casa, aí no almoço, na sua chácara, que bom em família. Você que está ainda saindo do comércio, você que me escuta na rodovia BR-232, na BR-424, onde você estiver, ajude seu irmão, pois a caridade é a porta que a gente abre para o céu. São Paulo diz aos Coríntios, no capítulo 13, eu posso ter todos os dons, até o dom da fé a ponto de transportar montanhas, mas se eu não tiver caridade, eu não sou nada. O que você diz disso, Rodriguinho?
1: Padre, a caridade é o outro nome de Deus, né? São João vai dizer, Deus é amor, Deus é caridade. E Nosso Senhor diz que se dizemos que amamos a Deus a quem não vemos e não amamos ao irmão a quem vemos, nós somos mentirosos. Então, olhar em cada irmão desse, necessitado, carente, precisando de nós, como ao próprio Jesus, deve mover o nosso coração, deve mover a nossa alma a fazer o nosso gesto concreto, o nosso gesto de amor, né? Caridade na verdade, ajudando cada um. Esse programa é a coisa mais linda dessa rádio. Eu concordo com o senhor.
0: Você já participou muitas vezes.
1: Muitas vezes. E em nenhuma delas nós deixamos de conseguir tudo aquilo que os irmãos estavam precisando. Porque a providência de Deus chega, padre. E aí nós apelamos a todos aqueles que estão escutando. Sejam a providência de Deus na vida desses irmãos que estão precisando.
0: Por favor, eu repito, seja a providência de Deus para esses irmãos que nos escreveram. Se você quiser, você mesmo pode levar a cesta básica. Senão, nossa equipe de assistência alimentar, através da coordenação com o Iago, levará pessoalmente e entregará em cada casa, através da Anabel, da equipe de apoio lá no estúdio São João Paulo II. Quantas pessoas vão direto no estúdio, chegam, ajudam. Eu dou aqui um testemunho de uma pessoa que ia passando na BR-232, já estava em Senharó. Ouviu a rádio, se comoveu com a carta. O que ele fez? Voltou de Senharó. Foi a rádio e disse, eu quero a carta número tal. Foi a um supermercado, comprou duas cestas básicas grandes e levou ele mesmo pessoalmente. O Espírito move as pessoas, né? E nós estamos aqui com um irmão que eu tive a felicidade de conhecer, pregador, e ele disse uma palavra que tocou meu coração profundamente, porque eu conheci esse irmão no sacerdócio, Padre Romeu, vigário da Torre, há muitos anos atrás. Um homem que viveu a radicalidade do Evangelho. Eu sempre dizia aos meus irmãos, Padre Romeu é a referência para nós padres em Pernambuco. E você me disse uma palavra, Felipe, eu sou filho espiritual do Padre Romeu. Eu fiquei emocionado. Você também é pregador e vive essa missão, tem programa na Rádio Olinda, da Igreja da Arquidiocese de Olinda. Recebe os seus cumprimentos, se apresente ao povo de Deus que nos escuta em 49 municípios da região e um povo fiel. Mas eu peço, você escute e depois ajude-nos, viu, por favor. Felipe, é com você.
2: Padre Adilson, primeiro agradecer sua acolhida, que é sempre muito fraterna. Pisar nessa terra, Rodriguinho, produz algo extraordinário no nosso coração, porque a gente sente o mover e o agir de Deus. E quando a gente conhece a história que toca a sua missão, a sua vida, meu padre, e também esse santuário, a gente se impressiona e se impressiona muito mais. Eu tenho certeza que muitas vidas foram tocadas e são tocadas e transformadas a partir do seu sim. Então eu louvo muito a Deus pelo dom da sua vida, como louvo pela vida de Padre Romeu. E enquanto vocês iam lendo essa carta, eu ia lembrando dele, e ele tinha uma frase, e essa frase se tornou um rema, Rodriguinho, pra gente. Sou feliz porque posso servir. Parece frase simples.
0: Bonito, linda, belo.
2: Uma frase simples de um santo, mas que permeia muito o nosso coração. Santiago vai dizer que a fé sem as obras, ela é completamente morta. E Padre Romeu, ele viveu toda a sua vida dedicado à obra de Deus. O que alegrava o coração dele era poder servir. Então, a paróquia da Torre hoje exerce um trabalho de caridade extraordinário. Nós temos ambulatórios, são mais de 400 famílias acolhidas, são mais de 30 pastorais em movimentos que tocam a vida daqueles que vivem em situação de vulnerabilidade.
0: Vejo a herança desse homem de Deus.
2: Verdade.
0: Repete essa frase dele, por favor.
2: Sou feliz porque posso servir.
0: O que essa palavra diz a você, como participante daquela paróquia, como membro ativo das pastorais na Arquidiocese de Olinda e Recife?
2: Que a maior missão que Deus nos deixou, padre, é ser um canal e um instrumento da graça dele nesse mundo. E quando a gente serve, obviamente, a gente decide por se aproximar de Cristo Jesus, porque a gente faz às vezes dele, e é essa a nossa missão aqui e agora. E eu dizia do tamanho da paróquia da Torre, mas não era só a obra que movia Padre Romeu, e Rodriguinho também foi muito íntimo dele, mas era o amor pela Eucaristia.
0: Eu sou testemunha disso.
2: Pois é, eu já tive oportunidade, obviamente, de participar de várias celebrações eucarísticas com muitos sacerdotes, mas seja a missa celebrada num dia de semana, seja numa missa dominical, o Rodriguinho, um amor que ele demonstrava ter pela Eucaristia é algo que impressiona e que move muito os paroquianos, as pessoas que tiveram prazer de conviver ao seu lado. A igreja ainda não declarou, mas no meu coração ele contempla a face de Deus e hoje ele intercede.
0: Sim,
2: por todos nós,
0: certeza.
2: É isso que eu creio.
0: Eu tenho certeza, um homem de Deus, e deixou esse legado para nós todos. Que bom que você é um dos, você é chamado a continuar essa obra com tantas pessoas na paróquia da Torre, porque nós somos essa igreja una, santa, católica, apostólica, linda. Daqui a pouco você volta a falar, mas Rodriguinho, lê mais uma carta aí, lê a carta número 5, por favor.
1: Carta número 5, José Almir Feitosa da Silva. Bom dia, padre, eu estou escrevendo para pedir às pessoas que têm um bom coração que nos ajude. Estou passando por muitas dificuldades, tenho 3 filhos, mas no momento estou desempregado. Por isso estou pedindo essa ajuda, gostaria que o senhor pudesse me ajudar com uma cesta básica e, se possível, casacos para os meus filhos que têm 6 anos e a outra 4 anos. Se puder doar lençóis, ficarei eternamente grato. Que Deus abençoe a todos vocês. Uma cesta básica, casacos e lençóis.
0: Aproveito esta carta, Rodrigo, Felipe, para dizer que o inverno está chegando e faz frio aqui, muito frio aqui nessa terra e na nossa região. Vamos fazer mais uma vez a campanha dos cobertores. No próximo programa a gente vai determinar, porque hoje nós estamos preocupados e trabalhando muito, porque daqui a pouco começa a vigília de Pentecostes aqui. Se eu pudesse amarrar você e o Felipe para estar aqui, porque os dois são pregadores e nós vamos ter pregador. Joaquim, você conhece,
1: conheço,
0: né?
1: Conheço, do Rio de Janeiro, do Rio de Janeiro. Bom.
0: Vai chegando agora para ser o pregador.
2: Que
0: e amanhã teremos um dia todo de pregação. Um jovem médico, Bruno Frota, lá de Petrolina, é médico lá em Recife. Esse menino se converteu aqui. Ele era um roqueiro, assim. Eu tenho uma profunda admiração, como tenho para com vocês. E a última vez que ele veio, por trás ele disse no meu ouvido: hoje eu me confessei pela segunda vez, a primeira vez foi aqui. Hoje canta e glorifica a Deus. Mas você que está em casa, por favor, eu estendo a mão, em nome de Jesus, ajude-nos a ajudar os pobres. Ajude-nos. O Pix, você pode agora anotar aí num pedacinho de papel. Escute bem, é esse aí.
1: É chave Pix, telefone 87 99 142 4377. Chave Pix, telefone 87 99 142 4377.
0: O programa hoje é especial porque toda a nossa equipe está mobilizada aqui. O nosso estúdio lá em Arco Verde está funcionando, mas o voluntariado deste programa está empenhado na vigília de Pentecostes, que começa daqui a pouco, às 3 horas da tarde, até às 10 horas. E você que está em casa, você pode vir para cá de graça, viu? Eu consegui 3 ônibus. Eu saio pedindo, né? Você sabe disso. Saio pedindo. Peço a um, peço a outro. Então, tem ônibus a partir das 2 horas, de graça, trazendo você aqui para o santuário, e 9 horas da noite de volta. E amanhã, 8 horas começa. Olha, só da paróquia de São Domingos, nós vamos ter, escute bem, nós vamos ter 5 ônibus. Bate palma, meu filho, acorda, sacristão. Solta, sacristão. Toca o sino, sacristão. Toca o sino, sacristão. Sacristão tá do... Ah, chegou. Cadê o sino, sacristão? Ave Maria. É, tudo é alegria, tudo é alegria. Eu não posso ter aqui o controle que toda semana a gente fica dando assim ao vivo a resposta do que chega, mas saibam que é um programa especial, faltam só 4 minutos para a gente terminá-lo. Eu não podia deixar de vir aqui dizer, todas as cartinhas que chegaram, são 30 cartas, vocês são bons ser contemplados, porque Deus é bom, Deus é generoso, Deus abençoa quem dá com alegria. Segunda carta de São Paulo aos Gálatas. Queridos irmãos, ajudem. O nosso telefone para contato 87-3822-7150. 3822-7150. Mas Felipe, você também é pregador, não é? E como é o seu programa na Rádio Olinda? Me fale dessa sua vocação à missionariedade, também na vida pública e também como família, como membro da igreja. Qual o seu programa na Rádio Olinda?
2: É, hoje eu sirvo na Paróquia da Torre, Padre Adilson. Sou ministro extraordinário da Sagrada Comunhão, prego também em muitos lugares. E tenho esse programa na Rádio Olinda, se chama Fala Povo de Deus, é catequese pura. O profeta Osé já diz isso, né? O povo de Deus perece,
0: gente, você
2: por falta
0: tá ouvindo?
2: De conhecimento.
0: Que maravilha! Repete o nome aí, porque é uma palavra do profeta.
2: O povo de Deus perece por falta de conhecimento. Oh. E aí o programa Fala Povo de Deus tem essa característica de levar a doutrina, de promover uma maior intimidade das pessoas, dos fiéis, com o próprio Deus, com a doutrina da Santa Mãe Igreja. E hoje são mais de 100 mil pessoas nos ouvindo, Padre Adilson.
0: Que maravilha, poder que
2: apresentar
0: maravilha.
2: O programa Rádio Olinda, que é genuinamente católica, da nossa arquidiocese.
0: É uma página bonita na história da Igreja Latino-Americana. É. Eu me lembro dos programas de Dom Helder na década de 70, Um Olhar Sobre a Cidade. A Rádio Olinda foi perseguida brutalmente. E hoje, esta voz da igreja. Nós somos poucas rádios católicas. Os protestantes, nossos irmãos, têm dezenas e dezenas.
2: Eles, né? Eles se organizam melhor, eu poderia dizer, Padre Adilson. Até pouco tempo, a Rádio Olinda, para o senhor ter uma ideia, ela não se pagava, era uma dificuldade imensa.
0: Eu me lembro.
2: Exigindo, inclusive, que fizesse propaganda de empresas ou produtos que nem é tão,
0: digamos,
2: condizente com a fé que nós abraçamos e a mensagem.
0: Eu não entendia isso.
2: Nós gostaríamos de levar, mas era realmente a necessidade. E hoje não está bem financeiramente, mas está equilibrada e consegue
0: tá
2: se sustentar, consegue se manter. E isso é uma coisa que os católicos precisam observar, né?
0: O que te levou a ser como um leigo comprometido com as causas do Evangelho, a ter esse programa que chega a tanta gente?
2: Primeiro,
0: como você se sente?
2: Veja, primeiro eu digo que foi a obra de Deus através da vida de Padre Romeu.
0: Sim.
2: Padre Romeu trabalha e sempre trabalhou muito com os casais. A minha conversão se deu a partir do SCC, e foi uma conversão muito forte.
0: Semana passada vieram vários casais da sua paróquia aqui.
2: Estão aqui sempre. Quase todo fim de semana tem alguém da Torre aqui e lhe amam muito e acham essa obra extraordinária, que inclusive é muito próximo de Simbres, há uma relação pessoal também. E o povo da nossa paróquia da Torre está sempre por aqui.
0: Traga o pessoal da Torre.
2: Sempre vem.
0: Sempre para Simbres, porque eu sei, eu acredito, vou dizer aqui uma coisa que eu não tenho autoridade, eu acredito que Nossa Senhora apareceu ali. A igreja um dia vai reconhecer. E esse santuário não é por acaso, Felipe, porque eu nunca quis morar num sítio, nunca desejei muito menos morar aqui.
2: E quero
0: São
2: abrir
0: duas
2: um
0: obras de Deus.
2: Olha, para o senhor ter uma ideia, que é até pertinente isso. Ali tem, e eu também acredito fielmente que houve uma aparição, é uma mística muito forte. Nossa Senhora apareceu. Quando você compara ao que se encontra em Fátima, em Lourdes, em Guadalupe, você vê a falta de acessibilidade, ou seja, do apoio do poder Sim. público de forma objetiva, Sim. porque é um santuário, a mística é muito grande. Santuários como Sim. esse, que Deus criou através da sua vida, santuários como o de Simbres, que leva milhões de fiéis a se prostrar diante de Jesus através da intercessão de Maria, devia ter o olhar não só do povo católico, mas também do poder público. E aí envolve o turismo religioso, a geração de emprego e renda, e a gente sabe que tudo isso produz o que o senhor busca fazer aqui, Padre Adilson, que é ser alento na vida dessas pessoas, produz dignidade que falta a muita gente, e um dos papéis fundamentais da igreja é poder levar dignidade para a vida das pessoas.
0: Que bom, ainda vou ter um tempinho com você, nosso tempo estourou, mas a rádio é nossa. Quando não era nossa... Quando era nossa.
2: Era uma dificuldade.
0: Quando não era nossa, puf, cortava e eu ficava. A rádio agora é de Jesus, é de Nossa Senhora, é toda sua. Mas o Eli Vasconcelos, Gustavo, está lá no estúdio? Tá não. Todo o pessoal está aqui. Eu vou pedir desculpa, mas as cartas que não foram lidas vão ser atendidas. Fique tranquilo. Vamos ler só mais uma carta, vamos sortear aqui uma delas, mas todas serão, meu querido. Leia a carta número 10.
1: Carta número 10, Robenilson da Silva Bezerra. Bom dia, padre. Tenho 4 filhos. Estou precisando muito de uma ajuda de lençóis. Se possível, uma cesta básica, porque no momento estou desempregado. E não tenho condições de comprar nada e nem de colocar comida na mesa. Está sendo uma provação, mas tenho fé que tudo irá melhorar. Deus abençoe a todos. Mora no bairro São Cristóvão. Travessa Alfredo de Souza Padilha, número 45.
0: Todo mundo conhece a Travessa Alfredo de Souza Padilha. Eu conheço muito bem. A vocês um abraço. E a gente chega onde nosso Senhor manda que a gente possa e deva chegar. Não nos furtaremos em cumprir nosso dever de sacerdotes. Um padre que não se preocupa com os pobres, ele pode ser funcionário da igreja, mas não será nunca sacerdote. Pode crer no que eu estou dizendo. Queridos irmãos e irmãs, eu quero avisar vocês que hoje nós continuaremos nossa peregrinação com a imagem de Nossa Senhora de Fátima. 50 anos, Rodriguinho, que eu estou aqui. E essa imagem eu trouxe lá da capelinha das aparições em Fátima. Foi uma história cômica. Cômica não, uma história lindíssima. Eu olhava para a imagem na loja do hotel, o hotel Coroa de Fátima, ficava olhando, achava bonito, eu queria trazer para Arco Verde. Mas eu via lá embaixo o preço em euro. E eu não comprava. Era em euro. E olhava toda vez que descia, ficava olhando. Aí uma senhora de Petrolina, a doutora Lígia, de tanto olhar de espalho, o senhor gostou muito da. É, doutora, é linda. Bem que gostaria de levar para Arco Verde, mas eu não posso. E não podia mesmo, não. E aí, pronto. Quando foi de noite, ela deixou a imagem na porta do meu apartamento. Aí eu trouxe para cá. Mas o mais importante é isso que vocês vão saber agora. Graça divina. Ela cuida de mim há 50 anos. Para ser fiel ao que eu prometi ao seu filho. E o serei até o fim da vida. Eu levei a imagem para concelebrar na capelinha. Cheguei lá 4 horas, a missa você sabe é 5 horas. Apresentei minha credencial da CNBB, de padre, e fui com um pacotinho da imagem. Aí não deixaram entrar. Não, mas você pode abrir, é uma imagem. Abrir porque tinha um medo de bomba. É o sacristão. Eu fiquei com a imagem na sacristia paramentada e naquele dia, escute bem, Felipe e Rodriguinho, quem ia celebrar era o cardeal de Praga com 50 padres da Tchecoslováquia. E eu sei que presidia ali naquele lugar, cardeal, arcebispo, bispos. Muito raramente um padre tem a oportunidade de presidir a missa das 5 horas. Me sentei na sacristia com a imagem. Chegaram mais outros padres, éramos 6 a 7, e eu esperando. Quando foi 5 para 5, chega o sacristão, no sotaque português, com paletózinho, gravata. Senhor padre, dirigiu-se-me, senhor padre. Sua eminência, o seu cardeal, teve um problema na autoestrada, ele chama autoestrada, é o que a gente chama aqui BR, e foi impedido de chegar a tempo. O senhor pode presidir? Eu? Aí eu presidi na Capelinha das Aparições e pedi licença para botar a caixinha da imagem nos pés do altar, onde Nossa Senhora, em 1917, ali chegou, desejando paz para a humanidade. Então, eu tenho peregrinado todos os lugares de Arco Verde, depois vou fazer as peregrinações por todos os lugares, vou à comunidade Porta Firme, até o dia 4 de dezembro, para celebrar meus 50 anos de padre. Hoje será aqui no santuário. Segunda-feira nós estaremos na Gerência Regional de Educação com todos os professores, gestores da rede pública das 84 escolas, né, dessa regional. Depois nós estaremos na paróquia de São Cristóvão, no Santuário Nossa Senhora do Perpétuo Socorro, no dia 26, celebrando a Santa Missa e depois o terço. Depois, na quarta-feira, 27, nós estaremos na sexta GERES, da Gerência Regional de Educação, rezando pelos médicos, pelos profissionais de saúde. Depois estaremos no dia 28 em minha terra, Lagoinha, onde eu me ordenei padre. É uma peregrinação. Não esqueça que no dia 30, de hoje a 8, nós encerraremos essa primeira etapa, às 4 horas, com uma procissão lindíssima, com essa imagem peregrina de Fátima, percorrendo as ruas de Arco Verde. Quem vai nos acompanhar, imagina que eu trouxe os arautos do Evangelho.
1: Que lindo!
0: De Recife e de São Paulo. Vão tocar e cantar. Tocam bem.
1: Muito bem.
2: O povo eu estava lá semana passada com a minha esposa coroando Nossa Senhora nos Arautos, que é belíssimo o templo que eles construíram ali. Ainda está em construção, se organizando, mas belíssimo. Lá na cidade de Moreno, perto de Recife.
0: Exatamente. Os Arautos fazem de forma muito bela, né?
1: Soleníssimo, belíssima. Vai ser uma orquestra fantástica. Ninguém toca música sacra melhor do que eles.
0: E então, Arco Verde, pela primeira vez, pronto, vocês ouviram, vai poder participar. E eu estarei, se eu chorar, vocês vão compreender. Porque
1: gente já sabe que ele vai chorar.
0: Eu sou devotíssimo de Nossa Senhora. Se não fosse ela, eu não seria nada. Ela me apresentou ao filho, cuidou de mim, eu sou o que sou. Graças à sua presença amável, materna, misericordiosa. E eu disse assim: eu vou fazer uma dor para Nossa Senhora como nunca fiz em Arco Verde. Olha, eu trabalhei 30 anos em Arco Verde. Eu quero uma dor com 2.000 rosas. E aí, a minha equipe, porque você sabe o que é. Ai, é muito difícil, muito caro. As rosas são R$3, a mais barata é R$2,50. E começaram a botar dificuldade, eu bati na mesa, pois eu vou fazer um andor com 5.000 rosas. Aí, escuta, lancei a campanha, uma rosa para Nossa Senhora. Já estou quase chegando. Daqui para quarta-feira eu chego a 5.000 rosas. Você vai dar uma rosa para Nossa Senhora, R$3 ou R$2,50. Tá entendendo? Eu não tenho. Vou dizer o Pix: 87 99 991 3659. Gustavo, repete aí.
3: 87 99 991 3659.
0: Meu filho Rodrigo, eu comecei anteontem, porque eu desafiei o pessoal que estava botando dificuldade. Eu sou assim. E até ontem eu já estava alcançando quase a metade das rosas. Vai ser lindo. E quando a imagem passar com os arautos, você vai dizer: benção, mãe. Vai dizer: esta rosa que está aí, fui eu que te dei, como gratidão. Celebraremos a missa na Praça Barão de Rio Branco. E por que a Praça Barão de Rio Branco? Todo mundo está perguntando. Se não é a principal praça de Arco Verde, não é porque lá estão montando o palco grande para a festa de São João, não. É porque ali, Rodrigo, em 1977, num dia de sábado, eu reuni um grupo de alunos da escola Antônio Japiaçu, que fica ali em frente. Foi a primeira escola de Arco Verde. Eu rezei com eles o terço. E começou a pastoral de juventude na Diocese de Pesqueira, em 1977. Então eu tinha de escolher esse lugar, não é verdade?
1: Sem dúvida.
0: Explicando às pessoas. E é no mesmo lugar que eu vou dizer obrigado, mãe. E já agradeço. E convido toda Arco Verde para estar presente. Vai ser uma coisa lindíssima, porque eu estou celebrando 50 anos, não são 50 dias, é uma longa caminhada. Mas, minha gente, vamos dar o Pix da caridade, na verdade, para você ajudar. Segunda-feira a gente distribuir as 30 cestas básicas, que é a meta de toda semana. Às vezes a gente chega a 60, 70, e quando chega às 30, eu choro aqui. E as pessoas logo, com a graça de Deus, no outro dia, na segunda, na terça, a gente bate a meta. Mas, Felipe, eu quero encerrar a sua participação agradecendo você que veio aqui, você que já conhece esse santuário, volte sempre. Eu fiquei muito encantado em lhe ouvir. Guarde as palavras desse homem. O teu nome todo?
2: Felipe Alecrim.
0: Felipe Alecrim, Deus lhe abençoe. Eu digo isso de coração. E os microfones para sua despedida.
2: Obrigado, Padre Adilson. É bênção de Deus pisar nessa terra da misericórdia, porque quem pisa nessa terra leva no coração a marca do amor de Deus. E essa palavra, essa frase, na verdade, de Padre Romeu é muito viva na história desse santuário. Sou feliz porque posso servir. É uma palavra simples, mas que tocou muito a vida de Padre Romeu, que toca a sua vida também. Toca a vida, Rodriguinho, daqueles que buscam caminhar.
0: Mas eu já sei também que tocou a sua vida. Quanto trabalho você faz também na paróquia da Torre Pelos Pobres. O Rodrigo me falou de sua trajetória. Eu fiquei felicíssimo. Você sempre trabalhando, né, como homem público, como cristão, em prol dos mais pobres. Deus lhe abençoe.
2: Amém, meu padre. Verdade. Estamos correndo, lutando e tentando fazer as vezes de Jesus aqui e agora. Abracei essa missão na vida pública, como o senhor colocou. Hoje sou vereador na cidade do Recife, mas o nosso maior propósito é, como eu disse, ser a luz de Cristo e abrir o coração para o chamado dele em nossas vidas. Então, como vocacionado, a nossa primeira missão é de levar a palavra de Deus e de ser um instrumento e um canal da graça dele nesse mundo.
0: É o que eu mais desejo para todos os batizados. Ah, se a gente descobrisse a graça que recebemos e nos lançássemos na missão para anunciar Jesus, então não haveria mais guerras, não havia mais pessoas com fome. O que falta ao mundo, eu penso, sabe, Rodrigo, é que as pessoas se convertam ao Evangelho de nosso Senhor Jesus Cristo. O que você acha?
1: Conhecereis a verdade e a verdade libertará. Essa frase é de Jesus. Às vezes a gente fica com medo de dizê-la, mas essa frase foi nosso Senhor quem disse. A verdade liberta do egoísmo, a verdade liberta da prisão numa vida egoísta, numa vida que só pensa no prazer, que só pensa em si. Então, meu padre, se todos conhecêssemos Jesus, que é a verdade ia libertar toda a humanidade das trevas, do pecado, do egoísmo. Então não haveria fome, como o senhor disse, não haveria guerra, haveria paz e a felicidade estaria entre nós.
0: Busquemos, busquemos apaixonadamente seguir Jesus. Busquemos adorá-lo em espírito e em verdade. Busquemos com todas as nossas forças praticar a caridade, pois religião sem caridade é propaganda enganosa. Essa frase, Felipe, é do Padre Adilson. Eu assino no meu livro. E assim a gente vai se despedindo, dizendo a vocês que estão em casa aflitos, porque as pessoas vulneráveis ficam aguardando esse programa. Fiquem tranquilos. Segunda-feira vocês terão a resposta lá, através de nossa equipe, no estúdio São João Paulo II, na Avenida Joaquim Nabuco 322, no centro de Arco Verde. Apoiem essa rádio, porque ela é toda de Jesus. E nós vamos continuar nossa missão. Daqui a pouco começa a vigília aqui. Tempo de graça, de bênçãos e pregação, testemunho. Celebrei a missa às 5 horas. Rezaremos o texto dessa peregrinação que eu estou fazendo com a imagem de Nossa Senhora. Depois vamos tomar uma ceia. Eu vou oferecer para vocês e vou logo dizendo o cardápio. Escute bem, sopa de feijão ou uma sopa de legumes com pão e café. R$10 somente. Pronto. Quem não quiser achar que não é bom, vai para a pizzaria das freiras. Aí lá tem um cardápio que você escolhe, né? E pague. Não deixa a conta para mim, pelo amor de Deus, que as freiras não dispensam.

0: padre, o servo de Deus, dizia: Padre Léo, o encardido é astucioso, mas nós temos a força do ressuscitado. Vamos sempre arrastar multidões para Jesus. Isso é que nos interessa, porque nós não somos das trevas, nós somos da luz. Vamos dar a bênção, vamos rezar juntos, Felipe. Pai nosso que estais nos céus,
1: santificado seja o vosso nome, venha a nós o vosso reino, seja feita a vossa vontade, assim na terra como no céu. O pão nosso de cada dia nos dai hoje, perdoai-nos as nossas ofensas, assim como nós perdoamos a quem nos tem ofendido, e não nos deixeis cair em tentação, mas livrai-nos do mal. Amém.
0: Ave Maria, cheia de graça, o Senhor é convosco, bendita sois vós entre as mulheres, bendito é o fruto do vosso ventre, Jesus.
1: Santa Maria, Mãe de Deus, rogai por nós, pecadores, agora e na hora de nossa morte. Amém.
0: O Senhor esteja convosco.
1: Ele está no meio de nós.
0: Abençoe-vos o Deus Todo-Poderoso, Pai, Filho e Espírito Santo.
1: Amém.
0: Continue conosco, daqui a pouco começa a vigília de Pentecostes aqui. E amanhã, o grande acontecimento. Forme sua caravana, venha para cá.
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0: 47 minutos.
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Espírito Santo, nós te louvamos e te bendizemos nesse tempo de avivamento. Te louvamos e te bendizemos por tantos homens e mulheres que se levantam com o coração, com a alma, com a vida, como pedras vivas na tua igreja, para que um novo Pentecostes aconteça em todos os cantos da face da terra, nos quatro cantos da igreja, das nossas casas, das nossas famílias. Espírito Santo, nós te pedimos que essa graça se estenda no coração daqueles que agora oram conosco, e por eles nós já te louvamos, porque cremos que um novo Pentecostes também realiza na vida deste filho, desta filha, desses homens e mulheres, dessas crianças, desses jovens, desses adolescentes que se comprometem em viver essa cultura de Pentecostes. Obrigado, Espírito Santo, pelo fogo abrasador que consome todo homem velho, que consome tudo aquilo que é desprezível, tudo aquilo que não é da tua vontade, mas que faz nascer em nós a graça do Pai, a graça do Filho, a graça de um tempo de avivamento. Obrigado, Espírito Santo, porque nos chama a viver inteiramente dependente de ti, na certeza de que um corpo sem a alma é morto, assim também uma alma sem ti, ó Espírito, não tem valor algum, não tem vida. Vem em nossa alma, Espírito, vem em nossa história de vida nesse louvor e nos traz alegria, alegria que renova a nossa esperança, alegria que nos faz ir além do que fomos até hoje, alegria que nos torna discípulos missionários, alegria que nos faz ir pelos quatro cantos do mundo e anunciar: Jesus Cristo está vivo, convertei-vos e recebeis o Espírito Santo e sereis criaturas novas e sereis renovados e renovareis toda a face da terra. Obrigado, Espírito Santo, por essa potência de amor que invade os nossos corações e que nos leva a uma experiência do amor que não é igual ao amor do mundo, mas é um amor doação, um amor que é capaz de dar tudo, até mesmo a vida, para que o nome de Jesus Cristo seja amado, adorado, buscado por todos os homens e mulheres da face da terra. E é por isso que nós te louvamos, Espírito Santo, te adoramos e te bendizemos. Tu és o nosso doce hóspede da alma. Nesse louvor, derrama da tua doçura sobre todas as nossas amarguras, sobre a amargura de todos aqueles que adentram e passam a fazer parte desta família de homens e mulheres que te adoram, Espírito Santo, que te buscam, que te louvam, que te invocam em todas as suas ações, que não dão um passo sem te consultar, como os primeiros cristãos, ao ponto de dizer com o coração cheio de alegria, na dor, no sofrimento, na vitória e na derrota, na saúde, na doença, em qualquer circunstância da nossa vida, nós e o Espírito Santo tomamos essa decisão. Obrigado, Espírito Santo, por nos dar essa garantia, por nos dar esse conforto, por nos dar essa certeza de que sem ti não podemos fazer nada de bom, e se viermos a construir ou fazer qualquer coisa, de nada vale. Obrigado, Espírito Santo, por esse amor imenso que nos dá a coragem de vencer todos os medos, todas as provações, todos os obstáculos que o dia a dia tem nos apresentado. A ti, Espírito Santo, todo louvor, toda adoração, porque tu és tudo em nós. E sem ti, Espírito Santo, nós de novo te louvamos, dizendo: não podemos fazer nada de bom. Abençoa, derrama a graça para que muitos corações entendam isso e passem a te invocar, a te buscar e a te adorar. Bendito Espírito Santo, por tanto amor, por tanta paz que invade o coração de quem agora ora conosco, de quem agora se compromete de também não dar mais nenhum passo na sua vida sem te ter como mestre, como Senhor, como guia, como luz que dissipa todas as trevas e que abre todos os caminhos. Derrama unção de carismas, Espírito Santo, de avivamento com carismas inéditos e extraordinários, para que a nossa boca, o nosso louvor, o nosso coração, a nossa alma, a nossa mente, todo o nosso ser, seja ele
impregnado, seja ele mergulhado, seja ele tomado pela tua unção, para que tudo em nós seja amor. Por

0: Nesse louvor de adoração, sopra, sopra nos quatro cantos de nossa vida, sopra sobre nós como soprasse sobre aquela planície dos ossos secos, aviva a nossa alma, abrasa os nossos corações, faz de nós criaturas novas, faz de nós homens e mulheres novos, faz de nós, Espírito Santo, uma expressão do amor de Deus, desse amor infinito, desse amor que supera toda a dor, todo o desamor, que supera tudo aquilo que em nós não tinha mais valor e nos faz lutar pela vida e pela graça, com a força, com o poder, com a mesma unção que desceu sobre os primeiros cristãos naquele dia memorável, aonde eles permaneceram com Maria à espera da tua presença. Vem em nossos dias e realiza, como nos pede a Beata Helena Guerra, nos ensina nesse seu legado, nesse tesouro espiritual que ela deixou para os nossos dias e para a igreja. Vem, Espírito Santo, com a poderosa unção de um novo Pentecostes.
1: Pai Santo, em nome de Jesus, nós te pedimos, como filhos e filhas da tua igreja nesse momento, a graça de nos aproximarmos do teu Espírito Santo. Foi pelo teu Espírito Santo que a tua ação entrou nesse mundo, quando o Espírito pairava sobre as águas. É pela graça do Espírito Santo, Pai, que o Senhor entra no coração de cada homem, fazendo entender que o teu Filho é Senhor e que tu és o nosso Pai. Por isso, nesse momento da história, nós te pedimos juntos, unânimes e concordes, uma graça especial de um novo derramar-se do teu Espírito sobre toda a humanidade. Repetimos com a igreja: enviai o vosso Espírito e tudo será criado, e renovareis a face da terra. Senhor Deus, nós te pedimos agora essa graça de avivamento espiritual sobre a humanidade que vive no deserto, sobre a humanidade que vive com fome e sede da verdade. Pai, em nome de Jesus, derrama o teu Espírito Santo sobre cada homem e mulher de boa vontade. Pai, em nome de Jesus, dê a graça do avivamento espiritual.

0: abrasar novamente os corações na certeza de que o Senhor é Deus e que não há um outro nome debaixo do céu no qual podemos ser salvos. Jesus, nós te pedimos o avivamento sobre a vida e o ministério do Santo Padre. Jesus, nós te suplicamos a graça do avivamento sobre o nosso episcopado, por todos os nossos bispos, por todos os consagrados. Te pedimos um novo Pentecoste sobre a vida dos nossos sacerdotes. Oramos nesse momento por todas as casas de formação, para que o avivamento também acompanhe todos aqueles que se preparam para o ministério. Oramos, Jesus, para que o Senhor dê o avivamento do amor a cada casal, a graça da fidelidade. Oramos, Jesus, pela juventude, para que sem medo eles possam servir com grandes ideais à humanidade. Te suplicamos, Jesus, que a graça do avivamento traga a cultura de Pentecostes, a cultura do amor, a cultura da doação, da partilha. Nós te suplicamos, Senhor, o profetismo na tua igreja, a santidade na tua igreja, o conhecimento do teu Espírito, para que ainda nos nossos tempos nós possamos conhecer a renovação tão sonhada por ti. Nós te suplicamos que cada um de nós, ao termos contato com o teu divino Espírito, possamos nos tornar seus escravos. Te pedimos uma chuva de avivamento sobre a nossa nação. A palavra diz que se o povo me buscar, eu ouvirei e o abençoarei, abençoando a sua terra. Nós te suplicamos, Senhor, aviva a nação brasileira, traz vida e santidade pelo fogo de vida que é o teu Espírito Santo, a nossa nação. Nós te suplicamos, Espírito de Deus,
1: que se levante, Espírito Santo, nesse nosso louvor. Aqueles homens e mulheres que não dormirão à noite sem, como nos pede o Santo Padre o Papa, fazer uma reflexão do que fui eu, do que foi ti que fez em mim, ó Espírito Santo. Que esse povo novo, que essa nação nova, que essa igreja renovada, que esse jeito novo de ser igreja, uma igreja que nasce na essência da onde nasceu a igreja em todos os tempos, uma igreja de Pentecostes, se levante em toda a nação brasileira, em toda a América Latina e em todos os continentes da face da terra. Vem, Espírito Santo, vem, Espírito Santo. Hoje, ó meu Deus, pretendo manter-me unido em espírito à Virgem Maria e aos santos apóstolos que no cenáculo, com todo fervor, invocaram o Divino Espírito. E a cada batida do meu coração, quero repetir e oferecer-te todas as orações que eles a ti ofertaram nos 10 dias nos quais estiveram unidos naquele lugar santo.
0: Senhor, ouve-nos. Nós, teus filhos, pedimos o Espírito Santo. O pedimos em nome e por mérito de Jesus. O pedimos para nós e para todos os redimidos. Lembra-te de que Jesus prometera que aquele que a ti roga, tu atenderás. Pai Santo, no nome de Jesus, manda teu Espírito para renovar o mundo.
1: Pai Santo,

0: Espírito para renovar o mundo. Ó Espírito, nós com toda a docilidade e desejo de um novo Pentecostes, acolhemos essa bênção de um novo Pentecostes que vem pelas mãos do sacerdote. E a Beata tinha esse sonho contigo, Espírito, de que um novo Pentecostes começasse, acontecesse dentro do coração da tua igreja, dentro da vida de cada sacerdote, de cada bispo, de cada liderança da tua igreja. Então, com docilidade, ao final deste louvor e adoração, a ti, Espírito Santo, nós queremos receber pelas mãos do sacerdote esta bênção que nos dá a graça de vivermos um novo Pentecostes.
1: O Senhor esteja convosco.
0: Ele está no meio de nós.
1: Por intercessão

0: de Nossa Senhora Virgem do Cenáculo, por intercessão de São João 23, chamado pelo Papa Francisco, o Papa do Espírito Santo, por intercessão da Beata Helena Guerra, apóstola do Espírito Santo, nós suplicamos agora que o Espírito Santo seja a vida de nossa vida, a alma de nossa alma, que, como disse o nosso Papa Emérito, ele torne forte a nossa oração fraca, a luz da nossa oração apagada e o fogo da nossa oração árida. E desça sobre cada um de nós, trazendo a graça do avivamento, a bênção de Deus Todo-Poderoso, o Pai, o Filho e o Espírito Santo.
1: Amém.

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Aplauda com mais força o nosso rei. Obrigado, Senhor.

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0: lado de Cristo, pendente da cruz, e aberto pela lança do soldado, jorraram sangue e água.
1: A palavra de Deus vai nos lembrar, também na carta aos Hebreus: aproximemo-nos, pois, confiadamente do trono da graça, a fim de alcançar misericórdia e achar a graça de um auxílio oportuno. Quando Jesus, na cruz, deixou e permitiu, o Pai permitiu que o seu lado aberto fosse rasgado, nós adquirimos a permissão para adentrar no peito de Jesus e nos esconder, e ali beber também da graça, porque do lado aberto de Cristo jorrou sangue e água. Sangue que nos purifica, nos liberta, e água que traz vida, que nos revigora. O convite é: se aproxime desse trono. Se deixe envolver por essa grande misericórdia que emana do coração de Jesus. O peito de Jesus está aberto para que eu entre, para que você entre, para que você experimente, para que você seja liberto, para que você se deixe envolver pela infinita misericórdia do nosso Deus. Que a misericórdia de Jesus alcance a sua vida. Se coloque aos pés da cruz e, se puderem, se imagine ali entrando naquele peito rasgado, se escondendo e até mesmo de alguma forma fugindo, sim, colocando o seu coração no esconderijo do coração de Jesus e bebendo da misericórdia. Que o Senhor possa, neste momento de oração, derramar a sua misericórdia sobre todos nós, que experimentemos aqui entre nós, onde nós estamos, mas onde você se encontra também. Que você experimente ser envolvido por essa misericórdia, ser abraçado por essa misericórdia, ser alcançado por essa misericórdia. Se aproxime, tenha coragem de se aproximar do peito aberto de Jesus, do coração que vem para fora, um coração que é verdadeiro e que não esconde nada, por isso está fora.

0: quis mostrar a todos nós, eu me abro a você. Eu te acolho na minha misericórdia. Vem beber da minha graça. Foi por você que eu fiz isso. Foi para que você experimentasse a minha grande bondade, meu grande amor por você. Se aproxime. Se aproxime do coração de Jesus e deixe que o Senhor te lave e deixe que a misericórdia dele te envolva plenamente.
1: Quem não precisa alcançar misericórdia? Quem não precisa achar a graça, o auxílio oportuno? Pois do lado de Cristo, pendente da cruz e aberto pela lança do soldado, jorraram sangue e água. Entremos nessa realidade agora. Eu quero entrar nesse trono de graça que é o Senhor. Eis-me aqui, ó Deus.

Senhor, ter olhos para ver, olhos no Espírito, esse sangue derramado por mim e por toda a humanidade, por todos os pecadores, aqueles que já passaram, aqueles que vivem, aqueles que virão, até a sua promessa da vinda gloriosa. Senhor, eu contemplo agora a água e eu renovo aqui a fé dos meus pais, dos meus antepassados, que me levaram até a pia batismal e ali eu recebi o sacramento do batismo. Fui lavada, tornei-me filha. Nós nos tornamos filhos amados. Senhor, renove agora em mim e em nós que oramos. Renova, Senhor, sobre todos os cristãos a graça do dom da fé que recebemos no sacramento do batismo. Eis-nos aqui, Senhor, pelo batismo, pela presença do Espírito que renova todas as coisas. Tudo é renovado, tudo se torna novo. Jesus, nos assuma agora, porque queremos entrar nesse trono de graça, onde o Senhor nos lava de toda fraqueza.

porque a misericórdia de Deus é por nós. Deixemos-nos lavar pelo sangue do Cordeiro. Deixemos-nos purificar.

0: Nosso rei tem penetrado o céu, sumo sacerdote, temos em Jesus o Filho de Deus, que venceu todas as provas por nós e já venceu todo o mal pela força do seu sangue derramado na cruz. Jesus, nós não temos medo de nos entregar. Quebra todo medo, todo receio de nos deixar envolver pela sua misericórdia. Vença em nós toda a timidez. Vença em nós nossos erros e nossos vícios. Bendito sejas para sempre, Jesus.
1: Bendito sejas para sempre.
2: Até a encarnação do Verbo, do Filho de Deus, as portas do céu estavam fechadas para nós. Mas enquanto Cristo foi crescendo em sabedoria, estatura e graça diante de Deus, a nossa salvação foi crescendo e foi se aproximando. Na paixão, morte e ressurreição de Jesus estava o cenário perfeito para a nossa salvação. E quando o seu lado aberto foi transpassado pela lança, as portas do céu se abriram novamente para nós.
0: Glória.
2: Nos aproximemos do trono da graça, do lugar da salvação.
0: Glória a Deus, bendito sejas. Ó coração eucarístico de Jesus, livrai-me cada vez mais das insídias de Satanás.
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todas as vezes que ouvires o bater do relógio, às 3 horas da tarde, deves mergulhar toda na minha misericórdia, adorando-a e glorificando-a. Implora a onipotência dela em favor do mundo inteiro, especialmente dos pobres pecadores, porque nesse momento foi largamente aberta para toda a alma. Nessa hora, conseguirás tudo para ti e para os outros. Nessa hora, realizou-se a graça para todo o mundo. A misericórdia venceu a

0: palavras de Jesus misericordioso a Santa Faustina, às 3 horas da tarde.
1: Implora a minha misericórdia, especialmente pelos pecadores, e ao menos por um breve tempo, reflete sobre a minha paixão, especialmente sobre o abandono que me encontrei no momento da agonia. Esta é a hora de grande misericórdia para o mundo inteiro. Permitirei que penetres na minha tristeza mortal. Nesta hora, nada negarei à alma que pedir pela minha paixão. Em nome do Pai, do Filho e do Espírito Santo.
0: Amém.
1: Pai nosso, que estais nos céus, santificado seja o vosso nome. Venha a nós o vosso reino. Seja feita a vossa vontade, assim na terra como no céu. O pão nosso de cada dia nos dai hoje. Perdoai-nos as nossas ofensas, assim como nós perdoamos a quem nos tem ofendido. E não nos deixeis cair em tentação, mas livrai-nos do mal. Amém.
2: Ave Maria, cheia de graça, o Senhor é convosco. Bendita sois vós entre as mulheres. Bendito é o fruto do vosso ventre, Jesus. Santa Maria, Mãe de Deus, rogai por nós, pecadores, agora e na hora de nossa morte. Amém.
1: Professemos a nossa fé.
0: Creio em Deus, Pai Todo-Poderoso, Criador do céu e da terra, e em Jesus Cristo, seu único Filho, nosso Senhor, que foi concebido pelo poder do Espírito Santo, nasceu da Virgem Maria, padeceu sob Pôncio Pilatos, foi crucificado, morto e sepultado, desceu à mansão dos mortos, ressuscitou ao terceiro dia, subiu aos céus, está sentada à direita de Deus Pai Todo-Poderoso, de onde há de vir a julgar os vivos e os mortos. Creio no Espírito Santo, na Santa Igreja Católica, na comunhão dos santos, na remissão dos pecados, na ressurreição da carne, na vida eterna. Amém.
3: Nesta primeira dezena, nós colocamos aos pés de Jesus misericordioso a sua vida, suas intenções, suas necessidades mais profundas do íntimo do seu coração. Nos unimos às almas do purgatório, rezamos pela conversão dos pecadores do mundo inteiro, pela conversão da nossa família. Eterno Pai,
0: eu vos ofereço o corpo e o sangue, a alma e a divindade de vosso diletíssimo Filho, nosso Senhor Jesus Cristo, em expiação dos nossos pecados e os do mundo inteiro.
3: Pela sua dolorosa paixão,
1: tende misericórdia de nós e do mundo inteiro.
3: Pela sua dolorosa paixão,
1: tende misericórdia de nós e do mundo inteiro.
3: Pela sua dolorosa paixão,
1: tende misericórdia de nós e do mundo inteiro.
3: Pela sua dolorosa paixão,
1: tende misericórdia de nós e do mundo inteiro.
3: Pela sua dolorosa paixão,
1: tende misericórdia de nós e do mundo inteiro.
3: Pela sua dolorosa paixão,
1: tende misericórdia de nós e do mundo inteiro.
3: Pela sua dolorosa paixão,
1: tende misericórdia de nós e do mundo inteiro.
3: Pela sua dolorosa paixão,
1: tende misericórdia de nós e do mundo inteiro.
3: Pela sua dolorosa paixão,
1: tende misericórdia de nós e do mundo inteiro.
3: Pela sua dolorosa paixão,
1: tende misericórdia de nós e do mundo inteiro. Nesta segunda dezena, nós rezamos por você que está doente, por você no leito do hospital, por você que traz uma doença incurável. E com você dizemos: Jesus, eu confio em vós. Convidamos você agora a abandonar-se inteiramente na misericórdia de Jesus que o envolve agora. Nós colocamos aos pés de Jesus todos os enfermos, aqueles que nós conhecemos e amamos, e especialmente rezamos por aqueles enfermos esquecidos, pelos quais ninguém mais reza, e por isso rezamos com imensa confiança. Eterno Pai,
0: eu vos ofereço o corpo e o sangue, a alma e a divindade de vosso diletíssimo Filho, nosso Senhor Jesus Cristo, em expiação dos nossos pecados e os do mundo inteiro.
1: Pela sua dolorosa paixão,
3: tende misericórdia de nós e do mundo inteiro.
1: Pela sua dolorosa paixão,
3: tende misericórdia de nós e do mundo inteiro.
1: Pela sua dolorosa paixão,
3: tende misericórdia de nós e do mundo inteiro.
1: Pela sua dolorosa paixão,
3: tende misericórdia de nós e do mundo inteiro.
1: Pela sua dolorosa paixão,
3: tende misericórdia de nós e do mundo inteiro.
1: Pela sua dolorosa paixão,
3: tende misericórdia de nós e do mundo inteiro.
1: Pela sua dolorosa paixão,
3: tende misericórdia de nós e do mundo inteiro.
1: Pela sua dolorosa paixão,
3: tende misericórdia de nós e do mundo inteiro.
1: Pela sua dolorosa paixão,
3: tende misericórdia de nós e do mundo inteiro.
1: Pela sua dolorosa paixão,
3: tende misericórdia de nós e do mundo inteiro. Nesta terceira dezena, nós apresentamos a Jesus misericordioso toda e qualquer forma de desespero. Nós pedimos que o sangue e água que jorram do diletíssimo coração de Jesus envolva agora, na paz que vem do Senhor, toda e qualquer pessoa que se sente em desespero, as famílias, os doentes, os agonizantes deste dia, os endividados, que recebam agora, no nome de Jesus, do coração misericordioso de Jesus, a paz que o mundo não conhece. Rezemos agora com imensa confiança. É Jesus misericordioso quem nos visita. Eterno Pai,
0: eu vos ofereço o corpo e o sangue, a alma e a divindade de vosso diletíssimo Filho, nosso Senhor Jesus Cristo, em expiação dos nossos pecados e os do mundo inteiro.
3: Pela sua dolorosa paixão,
1: tende misericórdia de nós e do mundo inteiro.
3: Pela sua dolorosa paixão,
1: tende misericórdia de nós e do mundo inteiro.
3: Pela sua dolorosa paixão,
1: tende misericórdia de nós e do mundo inteiro.
3: Pela sua dolorosa paixão,
1: tende misericórdia de nós e do mundo inteiro.
3: Pela sua dolorosa paixão,
1: tende misericórdia de nós e do mundo inteiro.
3: Pela sua dolorosa paixão,
1: tende misericórdia de nós e do mundo inteiro.
3: Pela sua dolorosa paixão,
1: tende misericórdia de nós e do mundo inteiro.
3: Pela sua dolorosa paixão,
1: tende misericórdia de nós e do mundo inteiro.
3: Pela sua dolorosa paixão,
1: tende misericórdia de nós e do mundo inteiro.
3: Pela sua dolorosa paixão,
1: tende misericórdia de nós e do mundo inteiro. Nesta quarta dezena, nós apresentamos a Jesus as necessidades mais íntimas de cada um de nós. E por isso agora você apresenta a sua necessidade. Fale com Jesus agora, que ouve-nos em oração. Porque Jesus tudo pode, nós queremos também nesta dezena pedir por nossas famílias e em especial por todos aqueles que precisam de um trabalho. Jesus, nós pedimos por todo pai de família, por toda mãe de família, por todo jovem que precisa trabalhar. Nós pedimos, Senhor, que tua divina misericórdia, unida à tua divina providência, abra os caminhos para todos os trabalhadores que precisam hoje de um emprego. Rezemos com imensa confiança. Eterno Pai,
0: eu vos ofereço o corpo e o sangue, a alma e a divindade de vosso diletíssimo Filho, nosso Senhor Jesus Cristo, em expiação dos nossos pecados e os do mundo inteiro.
1: Pela sua dolorosa paixão,
3: Tende misericórdia de nós e do mundo inteiro.
1: Pela sua dolorosa paixão.
3: Tende misericórdia de nós e do mundo inteiro.
1: Pela sua dolorosa paixão.
3: Tende misericórdia de nós e do mundo inteiro.
1: Pela sua dolorosa paixão.
3: Tende misericórdia de nós e do mundo inteiro.
1: Pela sua dolorosa paixão.
3: Tende misericórdia de nós e do mundo inteiro.
1: Pela sua dolorosa paixão.
3: Tende misericórdia de nós e do mundo inteiro.
1: Pela sua dolorosa paixão.
3: Tende misericórdia de nós e do mundo inteiro.
1: Pela sua dolorosa paixão.
3: Tende misericórdia de nós e do mundo inteiro.
1: Pela sua dolorosa paixão.
3: Tende misericórdia de nós e do mundo inteiro.
1: Pela sua dolorosa paixão.
3: Tende misericórdia de nós e do mundo inteiro. Nesta quinta dezena, nós apresentamos a Jesus tudo aquilo que para nós não tem solução aos olhos humanos. Nesta dezena, nós rezamos por aquilo que é impossível aos nossos olhos, mas não é para Jesus. Pedimos a Jesus pelas curas físicas, por todas aquelas enfermidades que diante da medicina não há cura, por todos os desenganados, por todos aqueles que passam nesse exato momento por muitas aflições e provações na própria carne. Nós pedimos, Jesus, cura, libertação, restauração, pelo poder da tua infinita misericórdia. Jesus, tu és a nossa solução. Nós pedimos por todas as causas impossíveis, pedimos a tua presença, pedimos a tua fortaleza e nós convidamos nesse instante você que reza conosco, que de maneira especial recorra à intercessão de Santa Faustina, aquela que foi e é a secretária da Divina Misericórdia. Jesus disse a Santa Faustina: peçam muito, muito mesmo, porque o meu desejo é dar muito. Faça seu pedido e reze com um coração feliz e repleto de confiança. Eterno Pai,
0: eu vos ofereço o corpo e o sangue, a alma e a divindade de vosso diletíssimo Filho, nosso Senhor Jesus Cristo, em expiação dos nossos pecados e os do mundo inteiro.
3: Pela sua dolorosa paixão,
1: tende misericórdia de nós e do mundo inteiro.
3: Pela sua dolorosa paixão,
1: tende misericórdia de nós e do mundo inteiro.
3: Pela sua dolorosa paixão,
1: tende misericórdia de nós e do mundo inteiro.
3: Pela sua dolorosa paixão,
1: tende misericórdia de nós e do mundo inteiro.
3: Pela sua dolorosa paixão,
1: tende misericórdia de nós e do mundo inteiro.
3: Pela sua dolorosa paixão,
1: tende misericórdia de nós e do mundo inteiro.
3: Pela sua dolorosa paixão,
1: tende misericórdia de nós e do mundo inteiro.
3: Pela sua dolorosa paixão,
1: tende misericórdia de nós e do mundo inteiro.
3: Pela sua dolorosa paixão,
1: tende misericórdia de nós e do mundo inteiro.
3: Pela sua dolorosa paixão,
1: tende misericórdia de nós e do mundo inteiro.
0: Deus Santo, Deus Forte, Deus Imortal, tende piedade de nós e do mundo inteiro. Deus Santo, Deus Forte, Deus Imortal, tende piedade de nós e do mundo inteiro. Deus Santo, Deus Forte, Deus Imortal, tende piedade de nós e do mundo inteiro.
1: Em nome do Pai, do Filho e do Espírito Santo.
3: Amém.
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8: 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Eu sou.

0: coloque aos pés da cruz as suas intenções, os seus pedidos, uma experiência que santifica, acalma nossas tensões, nos proporciona paz, poder do sangue de Jesus. Pai nosso que estás nos céus, santificado seja o vosso nome, venha a nós o vosso reino, seja feita a vossa vontade, assim na terra como nos céus.
1: O pão nosso de cada dia nos dai hoje, perdoai-nos as nossas ofensas, assim como nós perdoamos a quem nos tem ofendido. Não nos deixeis cair em tentação, mas livrai-nos do mal.
0: Ave Maria, cheia de graça, o Senhor é convosco. Bendita sois vós entre as mulheres, bendito é o fruto do vosso ventre, Jesus.
1: Santa Maria, Mãe de Deus, rogai por nós, pecadores, agora e na hora de nossa morte. Amém.
0: Creio em Deus Pai, Todo-Poderoso, Criador do céu e da terra, e em Jesus Cristo, seu único Filho, nosso Senhor, que foi concebido pelo poder do Espírito Santo, nasceu da Virgem Maria, padeceu sob Pôncio Pilatos, foi crucificado, morto e sepultado, desceu à mansão dos mortos, ressuscitou ao terceiro dia, subiu aos céus, está sentado à direita de Deus Pai Todo-Poderoso, de onde ele via julgar os vivos e os mortos.
1: Creio no Espírito Santo, na Santa Igreja Católica, na comunhão dos santos, na remissão dos pecados, na ressurreição da carne, na vida eterna. Amém.
0: Ó sangue e água que jorraste do coração de Jesus como fonte de misericórdia para nós,
1: eu confio em vós.
0: Eterno Pai, eu vos ofereço o corpo, o sangue, a alma e a divindade do vosso diletíssimo Filho, nosso Senhor Jesus Cristo, em expiação de nossos pecados e dos pecados do mundo inteiro.
1: Pela sua dolorosa paixão,
0: tende misericórdia de nós e do mundo inteiro.
1: Pela sua dolorosa paixão,
0: tende misericórdia de nós e do mundo inteiro.
1: Pela sua dolorosa paixão,
0: tende misericórdia de nós e do mundo inteiro.
1: Pela sua dolorosa paixão,
0: tende misericórdia de nós e do mundo inteiro.
1: Pela sua dolorosa paixão,
0: tende misericórdia de nós e do mundo inteiro.
1: Pela sua dolorosa paixão,
0: tende misericórdia de nós e do mundo inteiro.
1: Pela sua dolorosa paixão,
0: tende misericórdia de nós e do mundo inteiro.
1: Pela sua dolorosa paixão,
0: tende misericórdia de nós e do mundo inteiro.
1: Pela sua dolorosa paixão,
0: tende misericórdia de nós e do mundo inteiro.
1: Pela sua dolorosa paixão,
0: tende misericórdia de nós e do mundo inteiro. Ó sangue e água que jorraste do coração de Jesus como fonte de misericórdia para nós,
1: eu confio em vós.
0: Eterno Pai, eu vos ofereço o corpo, o sangue, a alma e a divindade do vosso diletíssimo Filho, nosso Senhor Jesus Cristo, em expiação de nossos pecados e dos pecados do mundo inteiro.
1: Pela sua dolorosa paixão,
0: tende misericórdia de nós e do mundo inteiro.
1: Pela sua dolorosa paixão,
0: tende misericórdia de nós e do mundo inteiro.
1: Pela sua dolorosa paixão,
0: tende misericórdia de nós e do mundo inteiro.
1: Pela sua dolorosa paixão,
0: tende misericórdia de nós e do mundo inteiro.
1: Pela sua dolorosa paixão,
0: tende misericórdia de nós e do mundo inteiro.
1: Pela sua dolorosa paixão,
0: tende misericórdia de nós e do mundo inteiro.
1: Pela sua dolorosa paixão,
0: tende misericórdia de nós e do mundo inteiro.
1: Pela sua dolorosa paixão,
0: tende misericórdia de nós e do mundo inteiro.
1: Pela sua dolorosa paixão,
0: tende misericórdia de nós e do mundo inteiro.
1: Pela sua dolorosa paixão,
0: tende misericórdia de nós e do mundo inteiro. Ó sangue e água que jorraste do coração de Jesus como fonte de misericórdia para nós,
1: eu confio em vós.
0: Eterno Pai, eu vos ofereço o corpo, o sangue, a alma e a divindade do vosso diletíssimo Filho, nosso Senhor Jesus Cristo, em expiação de nossos pecados, dos pecados do mundo inteiro.
1: Pela sua dolorosa paixão,
0: tende misericórdia de nós e do mundo inteiro.
1: Pela sua dolorosa paixão,
0: tende misericórdia de nós e do mundo inteiro.
1: Pela sua dolorosa paixão,
0: tende misericórdia de nós e do mundo inteiro.
1: Pela sua dolorosa paixão,
0: tende misericórdia de nós e do mundo inteiro.
1: Pela sua dolorosa paixão,
0: tende misericórdia de nós e do mundo inteiro.
1: Pela sua dolorosa paixão,
0: tende misericórdia de nós e do mundo inteiro.
1: Pela sua dolorosa paixão,
0: tende misericórdia de nós e do mundo inteiro.
1: Pela sua dolorosa paixão,
0: tende misericórdia de nós e do mundo inteiro.
1: Pela sua dolorosa paixão,
0: tende misericórdia de nós e do mundo inteiro.
1: Pela sua dolorosa paixão,
0: tende misericórdia de nós e do mundo inteiro. Ó sangue e água que jorraste do coração de Jesus como fonte de misericórdia para nós,
2: eu confio em vós.
0: Eterno Pai, eu vos ofereço o corpo, o sangue, a alma e a divindade do vosso diletíssimo Filho, nosso Senhor Jesus Cristo, em expiação de nossos pecados e dos pecados do mundo inteiro.
3: Sua dolorosa paixão,
0: tende misericórdia de nós e do mundo inteiro.
3: Pela sua dolorosa paixão,
0: tende misericórdia de nós e do mundo inteiro.
3: Pela sua dolorosa paixão,
0: tende misericórdia de nós e do mundo inteiro.
3: Pela sua dolorosa paixão,
0: tende misericórdia de nós e do mundo inteiro.
3: Pela sua dolorosa paixão,
0: tende misericórdia de nós e do mundo inteiro.
3: Pela sua dolorosa paixão,
0: tende misericórdia de nós e do mundo inteiro.
3: Pela sua dolorosa paixão,
0: tende misericórdia de nós e do mundo inteiro.
3: Pela sua dolorosa paixão,
0: tende misericórdia de nós e do mundo inteiro.
3: Pela sua dolorosa paixão,
0: tende misericórdia de nós e do mundo inteiro.
3: Pela sua dolorosa paixão,
0: tende misericórdia de nós e do mundo inteiro. Ó sangue e água que jorraste do coração de Jesus como fonte de misericórdia para nós,
2: eu confio em vós.
0: Eterno Pai, eu vos ofereço o corpo, o sangue, a alma e a divindade do vosso diletíssimo Filho, nosso Senhor Jesus Cristo, em expiação de nossos pecados, dos pecados do mundo inteiro. Nesta quinta dezena, nós queremos rezar por cada um de vocês. Vocês que vieram participar desta vigília de Pentecostes. Por suas famílias, queremos rezar por você que está em casa e nos acompanha pela televisão, pelo nosso canal no YouTube. Peço-vos, rezemos, clamando a paz para o mundo. Que cada um traga a presença de Jesus, sua necessidade. Se exponha e diga o que você sente. Deixe-se consolar por Ele. Ser alcançado por Ele. E você sentirá a ternura desse amabilíssimo coração. Cantemos a quinta dezena.

0: Jesus misericordioso,
1: eu confio em vós.
0: Jesus misericordioso,
2: eu confio em vós.
0: Ó Jesus misericordioso,
2: eu confio em vós.
0: A cruz vai passar por meio de vocês. Ficará na capelinha aqui ao lado, onde hoje nós faremos a adoração ao Santíssimo Sacramento, nesta vigília de Pentecostes. Obrigado porque vocês estão aqui. Você que está em casa, venha, porque Deus lhe convida. E amanhã eu tenho certeza que esse rincão será um cenáculo, onde o Senhor realizará um novo Pentecostes em nossas vidas. Diga amém.
2: Amém. Amém.
0: Vamos cantar enquanto a procissão passa no meio de nós. Cantemos.

0: Glória ao Pai, ao Filho e ao Espírito Santo.
1: Como era no princípio, agora e sempre. Amém.
0: Jesus misericordioso,
1: eu confio em vós.
0: Mãe da misericórdia,
1: rogai por nós.
0: Santa Faustina,
1: rogai por nós.
0: São Padre Pio,
1: rogai por nós.
0: São João Paulo II,
1: rogai por nós.
0: São Miguel Arcanjo,
1: protegei-nos e defendei-nos no combate.
0: São Miguel Arcanjo,
1: protegei-nos e defendei-nos no combate.
0: São Miguel Arcanjo,
1: protegei-nos e defendei-nos no combate.
0: Quem não sabe, aprenda essa oração poderosa. Faça sempre, sempre. Não há poder maior.
1: Não há poder maior
0: do que o poder da Santíssima Trindade.
1: Do que o poder da Santíssima Trindade.
0: É com esse poder.
1: É com este poder.
0: Que eu. Diga seu nome. Adilson. Me revisto.
1: Me revisto.
0: Em nome do Pai, do Filho, do Espírito Santo.
2: Amém.
0: Você está revestido, revestida do poder da Santíssima Trindade.
1: Amém.
0: Tenha certeza disso. Não temas mais nada desse mundo. Amém. Queira sentar. Queridos irmãos e irmãs, com imensa alegria, considerando uma graça de Deus, quando eu liguei para ele há mais de um mês, ele estava fora do Brasil pregando. Prontamente ele disse, eu vou olhar a agenda. E logo depois já confirmou dizendo, estarei na terra da misericórdia. Esse jovem tem feito um bem imenso à igreja. Devotíssimo, apaixonadamente de São José. Tem feito um apostolado no Brasil para consagrar famílias a São José. São José, valei-nos. São José, eu tenho a alegria de chamar para pregar. Joaquim, vamos aplaudir.
3: Deus seja louvado, louvado seja nosso Senhor Jesus Cristo. Padre Adilson, é uma honra estar aqui. Dá uma salva de palmas aí para o Padre Adilson, para a terra da misericórdia. E para Jesus Cristo, pode ser mais alto. Olha para a pessoa que está do seu lado e fala assim, se você falar comigo, se você me cutucar, o Joaquim vai voar o microfone na sua cabeça. Olha para quem está do seu lado e fala assim, se você pegar no seu celular, se você pegar no seu celular, eu espero que ele queime. Vamos ouvir a palavra de Jesus, sim ou não? Amém ou misericórdia? Amém. Pelo sinal da Santa Cruz, livrai-nos Deus, nosso Senhor, dos nossos inimigos, em nome do Pai, do Filho e do Espírito Santo. Amém. Feche os seus olhos, escute a palavra do Senhor. Você que reclama muito que Jesus não fala contigo, talvez é porque tua Bíblia está cheia de poeira e você não abre para ouvir o que Ele quer te falar. Então deixa Jesus falar com você nessa tarde maravilhosa, nessa hora da misericórdia. Evangelho segundo São João, capítulo 20, versículo 1. No primeiro dia da semana, Maria Madalena foi ao sepulcro de madrugada, quando ainda estava escuro. Então imagina, Maria Madalena está indo para o sepulcro, Jesus tinha morrido, estava tudo escuro, e aquela mulher foi lá, e ela viu a pedra removida do sepulcro. Então ela foi correr e dizer a Simão e ao outro discípulo, a quem Jesus amava, levaram o Senhor do sepulcro, não sabemos onde o puseram. Saiu então Pedro com aquele outro discípulo e foram ao sepulcro. Então Pedro e João estavam correndo juntos. João chegou primeiro, correu mais depressa do que Pedro, inclinando-se, viu as ligaduras no chão, mas ele não entrou. Chegou Simão Pedro, que o seguia, entrou no sepulcro e viu as ligaduras no chão. Então agora João e Pedro estão no sepulcro. Versículo 7. Viu também o sudário, que estivera sobre a cabeça de Jesus, o pano que cobria o rosto do Senhor, enrolado num lugar à parte. Então entrou também o discípulo que havia chegado primeiro ao sepulcro, João, viu e creu. Em verdade, ainda não haviam entendido a escritura. Depois de tudo aquilo, vendo a pedra removida, vendo o pano que cobria o rosto do Senhor num lugar à parte, eles ainda não tinham entendido a escritura, segundo a qual Jesus devia ressuscitar dentre os mortos. Os discípulos voltaram para casa, tornaram para casa. Entretanto, Maria se conservava do lado de fora, perto do sepulcro, e chorava. Chorando, inclinou-se para olhar dentro do sepulcro e viu dois anjos vestidos de branco, sentados onde estivera o corpo de Jesus, um à cabeceira e outro aos pés. E eles perguntaram: mulher, por que choras? Ela respondeu: porque levaram o meu Senhor e não sei onde o puseram. Ditas essas palavras, voltou-se para trás e viu Jesus em pé, mas não o reconheceu. Perguntou-lhe Jesus: mulher, por que choras? Quem procuras?

Supondo ela que fosse o jardineiro, respondeu: Senhor, se tu o tiraste, dize-me aonde puseste, eu irei buscar. Disse-lhe Jesus: Maria. Voltando-se ela, exclamou em hebraico: Rabone, que quer dizer mestre. Disse-lhe Jesus: Não me retenhas, porque ainda não subi a meu Pai, mas vai a meus irmãos e diz-lhes: Subo para o meu Pai e vosso Pai, meu Deus e vosso Deus. Maria Madalena correu para anunciar aos discípulos que ela tinha visto o Senhor e contou o que ele lhe tinha falado. Então Maria Madalena foi correndo para os apóstolos para falar: Eu vi Jesus.

a paz esteja convosco. Dito isso, mostrou-lhes as mãos e o lado. Os discípulos alegraram-se ao ver o Senhor. Disse-lhes outra vez, a paz esteja convosco. Como o Pai me enviou, assim também eu vos envio a vós. E depois dessas palavras, soprou sobre eles, dizendo, recebei o... Está fraco demais. Recebei o... Quem quer receber o Espírito Santo hoje, dia 23 de maio de 2026, recebei o... Amém? Aqueles a quem perdoados os pecados, lhes serão perdoados. Aqueles os quais retiverdes, se lhes são retidos. Palavra da salvação. Aplauda a palavra de Deus com força, com força, com força. Muito prazer, eu sou o Joaquim. Eu sou natural do Rio de Janeiro, acho que nem precisa falar isso, é só eu abrir a minha boca para você reparar. Sou carioca, tenho 24 anos, há 5 anos eu entreguei a minha vida ao Senhor Jesus, eu tive uma experiência de batismo no Espírito Santo, num retiro de jovens, num acampamento, e aí quando eu voltei daquela minha conversão, todos os meus amigos até hoje falam que eu fiquei maluco, mas eu estou há 5 anos completamente maluco de amor. Por aquele que foi completamente maluco de morrer por mim. Diga comigo, eu sou maluco por Jesus. Eu sou maluco por ele, porque ele foi louco de morrer por mim. Só que ele não parou na morte, Jesus ressuscitou. Ele não parou por aí também, ele enviou o Espírito Santo. Ele soprou o Espírito Santo sobre os apóstolos. Depois de nosso Senhor subiu aos céus, a gente comemorou isso, a ascensão do Senhor. E agora, nesse final de semana, nós vamos comemorar a vinda do Espírito Santo, Pentecostes. Diga Pentecostes. Feche os seus olhos. Você agora se encontra num lugar chamado Horto das Oliveiras. Feche os seus olhos. Não olhe para mim. Não se distraia com nada. Nesse lugar, Jesus está chorando muito. Está suando sangue. Ele está vendo o seu pecado. Eu não sei o que você tem feito com o Senhor. Eu não sei como é que anda a tua língua. Essa fofocaiada aí. Eu não sei como é que anda a sua paciência. A sua pureza. Eu não sei como que você tem buscado os sacramentos, a vida de oração. Mas eu sei que o Senhor ali no Horto das Oliveiras está vendo o seu pecado. Não só o seu pecado, o pecado de todo mundo que está aqui, de todo Pernambuco, de todo o Brasil, de todo mundo, todos os pecados passados, presentes e futuros ao mesmo tempo. O pecado é como se fosse um chute na cabeça de Jesus, um cuspe na face de Jesus. Agora imagina trilhões e trilhões e trilhões de cuspes, de chutes ao mesmo tempo. Era mais ou menos o que o Senhor estava sentindo aquela hora. Jesus suava sangue. O cabelo dele estava melado de sangue. A pele dele estava coberta de sangue. O pelo dele. A barba dele melada de sangue. Ele estava numa gruta. Segundo as visões da Beata Ana Catarina Emery, que ele vai falar, Pai, afasta de mim esse cálice. Mas não seja feita a minha vontade, mas a tua vontade. Ele ia se entregar por nós. Os amigos dele estavam dormindo. Estava abandonado. Até que ele fala, não. Vamos. Chega no Jardim do Getsêmani. E aquele amigo dele toca a boca no sangue dele. Judas dá um beijo no rosto de Jesus. Judas tinha traído o Senhor por 30 moedas. 30 moedas é o preço de um escravo. Jesus tem sua face ensanguentada, agora beijada por Judas. O que, que Jesus poderia falar para Judas? Seu covarde, seu hipócrita, você andou comigo durante 3 anos, você curou no meu nome, você exorcizou no meu nome, seu covarde, você viu andar sobre as águas, você viu multiplicar pão, você viu ressuscitar morto, levantar paralítico, seu covarde, como é que você me dá um beijo? Como é que você me trai depois de tudo isso?

Só que Jesus olha para Judas, chama ele de amigo. Amigo. Não é possível. Jesus está maluco de amor. Jesus está desesperado pela alma de Judas. Judas quer ajuda. Judas, vem. Vem para mim. Se arrependa, Judas. Dá tempo, Judas. Dá tempo. Só que Judas não tem coragem de se arrepender. Ele não confiou na misericórdia do Senhor ali naquele momento. E nós vamos ver que o nosso Senhor é levado para o tribunal de Anás. Olha para a minha cara. Pode olhar para mim. Todo mundo olhando para mim, sim ou não? Te incomoda? Te incomoda? Sim ou não? Te incomoda? Quem vem aqui bater? Ninguém? Ah, vou ter que deixar o microfone. Vou ter que ir aqui para baixo. Quero que você bata forte. Se você tem coragem, bate? Não, né? Não tem, né? Senhora, tem? Não? Chegar mais perto. Está tão perto. 1 milhão. Começa a tentação, né? Pode fechar o seu olho. Jesus com a cara toda vermelha. Fecha o seu olho. Imagina alguém cuspindo na sua cara. E o cuspe vindo da testa até o pescoço. Quando a pessoa sua sangue, a pele dela fica mais sensível para a dor. Jesus levando tapa na cara. Chega no tribunal de Anás. Tem pessoas subornadas para falar contra o Senhor. Talvez alguém fez uma fofoca de você e você fica triste. Tudo bem você ficar triste. Só que as pessoas não estavam só fazendo uma fofoca relacionada a Jesus. As pessoas falavam dele, falavam mentiras contra ele para matar ele. Ele levava mais tapa, levava mais chute, levava mais cuspe. Puxa o seu cabelo. Coragem! Puxa o cabelo. Bora! Dói, sim ou não? Sim ou não? Olha para mim. Arrancava o cabelo de Jesus. Estou fazendo força e não arranca. Eu estou fazendo força. Acho que eu estou fazendo o máximo de força que eu posso. E meu cabelo não sai. Arrancavam o cabelo de Jesus. Tinha tufo, pedaço do cabelo dele na mão das pessoas. No chão. A barba dele arrancada. Dava tapa de um lado. Fecha o seu olho. É que Jesus fala que ele é Deus, ele é levado para Pilatos. Pilatos manda para Herodes, fica toda naquela discussão. Ele volta para Pilatos. Pegam ele, amarram pelado numa pilastra. Pelado. Começa a terra da misericórdia. Do jeitinho que você gosta. Pá! Olha para mim. Sabe o que tinha na ponta do chicote? Osso de carneiro com metal, trinca de metal, como se fosse um anzol desse tamanho, para enfiar na pele e rasgar. 2, 3, 4, 5, 6, na nuca, 7, 8. Fecha o seu olho. Pensa no seu pecado. 9, 10, 11. Na frente da mãe dele, para humilhar Jesus sozinho, com a pele mais sensível para a dor,
pedaço de carne no chão. 12, 13, 14, 15, 16, poça de sangue. 18, 19, na cabeça, chicotada na cabeça. 54, 55, eu não cheguei nem na metade. Feche o seu olho. 57, eu te amo. 60, 62, 63, 64, eu te amo. 65, eu te amo. 66, eu te amo. Para de contar, Joaquim, tá chato. Para te constranger. Para mostrar o quanto ele te ama. Jesus não precisava disso. Ele não precisava ter feito isso. Ele quis. Para te mostrar o quanto ele te ama. 65, 70, 71. Ele vai morrer! 75, 80. Ele vai morrer! Pá! 90, 91, 92, 93, 94, 95. Se você acorda. 100. Acabou, né? Acabou, sim ou não? Acabou? 101. 102. 103, que nem um verme no chão. 105. 106. 107. 108. 109. 110, 111, eu te amo. 112, eu te amo. 115, para de contar, Joaquim. 116, eu te amo. 117, eu te amo. Para fora, costela para fora. Isso de bife, de carne, chão, poça de sangue. 118. 120. Acabou, né? Tá quase morto. Acabou? Acabou, né? Tá morrendo. Tá do jeito que você gosta, não é? Não tá do jeito que você gosta. Então por que você continua com as mesmas coisas? Para mim, repete, espinheiro de Nazaré, pode ser mais alto, espinheiro de Nazaré, olha para o seu dedo indicador, pode olhar, olha, estica o seu dedo indicador e olha para ele, vai lá, 5 segundos olhando para o seu dedo, 5, 4, 3, 2, 1, pode olhar para mim. Fazendo força para entrar. Não entra. Sit. Colocou, né? Achou o capacete. Pega um pedaço de madeira e começa. Era a chaga de Santa Rita de Cássia, que nós celebramos ontem, na testa. Fedia tanto que as pessoas davam comida para ela, como se ela fosse um cachorro. Uma cela, que ela ficava trancada, porque fedia tanto que as pessoas não conseguiam nem chegar perto dela. E aí, quando ela morreu, era cheiro de rosas para mais de 2 quilômetros. Ela tinha a chaga da coroa de espinhos do Senhor. Espinho do tamanho do teu dedo entrando na cabeça de Jesus.
pancada para entrar mais. Jesus pega aquela cruz, aquela madeira, madeira, instrumento que ele trabalhou a vida inteira, cheio de farpa, cheio de pedaço. Ele bota no ombro, aquele ombro todo assado, aquele ombro melado com a carne, e vai arrastando no osso e na carne, ralando a carne de Jesus, tipo uma carne moída. Jesus vai andando, ele não consegue aguentar, ele cai. Quando ele cai, a cabeça dele bate no chão e entra o espinho mais ainda. E era mais tapa, e era mais chicote, e era mais cuspe.

0: encontra a mãe dele. Ele consola quem estava chorando. Jesus, a palavra vai dizer que as pessoas não conseguiam reconhecer quem o Senhor era. De tanta pancada que o Senhor tinha levado na sua face, as pessoas não conseguiam reconhecer quem o Senhor era, de tanta pancada. Dei meia dúzia de tapa na minha cara. Vocês conseguem me reconhecer? Jesus tinha levado tanta pancada que não conseguiam reconhecer quem era ele. Ele cai no chão de novo. E a costela dele enche de areia. E a carne dele está cheia de areia. Aí Jesus cai pela terceira vez. Rasgam as vestes do Senhor. Décima estação da Via Sacra. Só que a veste está colada no corpo de sangue. Quando rasga, rasga o resto da pele junto. Oferecem mirra para Jesus, para sedar, para Jesus e para a cruz, um pouco mais leve, sedado. Ele não quer, ele não aceita. Ele quer mostrar o quanto ele te ama. Dá uma salva de palmas para o Senhor, pelo amor de Deus. Mais alto, mais alto. Olha para quem está do seu lado e fala assim: foi por você, meu irmão. Acabou sim ou não? Acabou sim ou não? Pegam ele, levantam numa cruz no chão. Prego desse tamanho, finca na mão. A outra mão. Os dois pés juntos. Jesus é levantado, agonizando, dão vinagre numa esponja. Você sabe o que usavam essa esponja? Limpavam cocô, fezes, com essa esponja. Jesus, no alto da cruz, toma vinagre com cocô por você, pensando em você, só em você, porque o amor dele é infinito. Se eu der infinito para a senhora, infinito para a senhora, infinito para a senhora, vai ficar o quê? Infinito para cada uma, sim ou não? Isso é lógica. Então, o amor dele é infinito por você. Foi só por você, apesar de você, só por você. Pode bater no seu peito, bate no seu peito e fala: foi só por mim. Aí ele morre. Agora você está satisfeito, sim ou não? Não? Parar de pecar, sim ou não? Sim ou não? Antes de você falar de alguém, lembra disso. Antes de você reclamar de boca cheia, lembra disso. Antes de você ficar cheio de preguiça: ah, porque eu estou com muita dor, trabalhei demais, estou muito cansado, não vou para a missa. Você lembra como Jesus estava indo para a cruz? Você não tem o direito de dizer que está trabalhando demais e está muito cansado. Amém? Olha para quem está do seu lado e fala assim: meu irmão, se você não for na missa no domingo, eu te puxo pelo cabelo. Se você estiver fazendo churrasco no domingo, na hora da missa, eu quebro a sua churrasqueira. Meus irmãos, nosso Senhor morre. Parou por aí, sim ou não? A gente leu. Eles vão ao sepulcro e não veem mais o corpo do Senhor. Jesus ressuscitou. Aleluia! Jesus está vivo. Na hora da misericórdia, aqui na terra da misericórdia, o que Jesus poderia ter feito quando encontrou os apóstolos naquele lugar onde eles estavam reunidos, com as portas fechadas por medo? O que ele poderia ter feito? Os seus covardes, vocês me abandonaram, seus hipócritas. Vocês viram eu ressuscitar morto, levantar paralítico. Vocês viram a filha de Jairo levantar, o filho da viúva de Naim. Vocês viram paralítico, vocês viram cego enxergar, vocês viram os pecados ser perdoados. Eu fazia fila, tinha fila para eu curar, eu ia curando um por um. Vocês viram isso, vocês fizeram isso, vocês foram enviados no meu nome, vocês viram andar sobre as águas, multiplicar pão duas vezes, seu bando de covarde, como é que vocês fazem isso comigo? Vocês me abandonaram, me deixaram sofrendo na cruz, eu estava morrendo, e vocês não fizeram nada, vocês correram com medo. Jesus, olha para a cara deles, o ex-cobrador de impostos, os pescadores, todo mundo ali abandonou o Senhor. Ele olha para a cara deles e fala o quê? A paz esteja convosco. Não, Jesus, calma aí. O Senhor está de brincadeira comigo, né? Calma aí, Jesus, o Senhor viu como é que o Senhor estava? O Senhor viu como é que estava a sua face? Agora o Senhor vai chegar para aqueles que te abandonaram, que deixaram o Senhor apanhar, morrer. O Senhor vai falar agora que a paz está com eles. Acabou por aí, sim ou não? Soprou o Espírito Santo. Calma aí, Jesus. Eles não tiveram nem a oportunidade de te pedir desculpa, Jesus. E agora o Senhor está falando: a quem perdoados os pecados serão perdoados. Calma aí, Jesus, eles nem te pediram perdão e o Senhor está dando autoridade deles perdoarem os pecados. O que está acontecendo? O que aconteceu, Senhor? Segundo São João, é isso. Diga comigo: confissão. Jesus institui o sacramento da confissão. Joaquim, depois daquele retiro, eu bebia muita cachaça. Só que naquele retiro, eu fiquei mais feliz do que quando eu bebi a cachaça. Porque eu estava bêbado, e não era de álcool, era do Espírito Santo de Deus. Estava doido de amor. Parecia que eu estava bêbado, de tão feliz que eu estava. Eu sorria de orelha a orelha, eu não estava entendendo, eu estava elétrico. Eu queria pular no lago às 3 da manhã, eu estava batizado no Espírito Santo. E o que o Espírito Santo fez comigo? Ele levou para a confissão. O Espírito Santo te impulsiona para os sacramentos. Qual é o objetivo da pregação? É te levar para os sacramentos. Se eu vim aqui na Terra da Misericórdia e ninguém levantar desse banco para ir se confessar, eu não sei o que eu vim fazer aqui. O Espírito Santo te leva para isso. Confissão. Arrependimento. É isso que o Espírito Santo deseja. Nessa hora da misericórdia, Jesus não te olha com dedos apontados. Te olha com braços abertos. Você pode ter cuspido na cara dele, você pode ter feito tudo isso com ele. Ele olha para você com braços abertos. A paz esteja convosco. Só me pede perdão. Calma aí, Jesus, não é possível. Eu te bati demais. Agora é só pedir desculpa. É. Dá uma salva de palmas para a misericórdia. Eu cheguei para aquela fila da confissão, padre. Parece, sabe quando o rei vai entrando? Aí tem aquele rolo de papel higiênico de pedidos para o rei. Aquele rolo de pedidos para o rei era eu, com a lista de pecado. Padre, eu fiz isso. Aí o padre olhou para minha cara e falou assim: eu te absolvo dos seus pecados. Está perdoado, filho. Pode ir em nome do padre. Eu falei: que isso, padre? Calma aí. Padre, o senhor viu o que eu fiz com Jesus? Não é possível agora o senhor me mandar eu rezar uma Ave Maria. Tem que ficar 30 anos de joelho, padre. Filho, seus pecados estão perdoados. Minha vida mudou. E da confissão frequente, eu comecei a passar para ir para a Santa Missa. O Espírito Santo te leva para a missa. Quem quer ir para o céu? Levanta a mão. Daqui a poucos minutos nós vamos viver o céu na terra. Os católicos não precisam falecer para ir para o céu, como diz o Scott Hahn. Eles só precisam ir para a missa, porque a missa é o céu na terra. Amém? Eu não sei que raio de avivamento que tem no seu coração que você não se confessa, que você não vai à missa. Se você é católico de verdade, você se confessa e você vai à missa. Eu digo mais, está cheio de gente dentro da igreja que recebe o padre em casa do melhor jeito possível. Faz uma comida maravilhosa, um churrasco maravilhoso, mas para receber o sacerdote eterno Jesus Cristo, não se prepara, está com a casa toda suja. Antes de comungar, esteja em estado de graça, com a sua confissão em dia, senão você comunga a sua condenação. Quem diz isso? Joaquim? Catecismo, a igreja, 1 Coríntios capítulo 10, 1 Coríntios capítulo 11, São Tomás de Aquino no hino a Corpus Christi, se confessa! O padre não está para te julgar, está para te perdoar, mas eu não me confesso com o padre disso, que o padre disso também é pecador. Então você faz o seguinte, não vai no médico não, porque o médico pode infartar, morre logo. Vamos buscar, o Espírito Santo deseja isso nessa hora da misericórdia, arrependimento, confissão, comunhão. Amém?
1: Padre Reginaldo está ali, ó, à disposição. O Padre Neves, octogenário que veio morar com a gente, está à disposição. Eu também estarei à disposição. Vamos ficar de pé? Foi só o começo. Só o começo de uma grande vigília, de um grande dia amanhã, recebendo o Espírito Santo. Levante a mão e diga, eu quero receber
0: sempre
1: a efusão do Espírito Santo.
0: A efusão do Espírito Santo.
1: Queridos, amados, eu desejo ardentemente que nessa tarde, no silêncio desse lugar, você possa se encher do Espírito Santo e tudo mais. Tudo que será dado por acréscimo. Pode crer no que eu estou dizendo. Não temas, diz ele. Não tenhas medo. Eu estou contigo. É maravilhoso. Quando as coisas nos parecem tão difíceis, quando a cruz pesa, ele está contigo dizendo, calma, eu venci o mundo, eu estou contigo, tu não fracassarás. Essa relação entre o eu e o tu, eu e ele, tu és o tudo do meu nada, e eu, pecador, em ti me encontro e nada me faltará. Faça assim. Eu quero convidar, porque à noite o Joaquim, vocês vão conhecer o Joaquim cantando. Muita gente já o conhece. Mas vocês vão conhecer também um menino médico, que aqui nesse santuário, Deus o tocou. Tem uma voz linda. É com essa voz bonita que a gente encerra esse primeiro momento. Teremos um intervalo. Vocês podem passar aqui na nossa lanchonete, viu? Os jovens estão aqui fazendo hambúrguer. A hamburgueria deles é maravilhosa. Eles fazem com muito carinho. 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Agora eu vou me emocionar. Muitos aqui conhecem. 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Nós vivemos da providência. 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Uma pedrinha com a medalha de Jesus Misericordioso. Depois vem a missa. Depois da missa, atenção, os que estão hospedados aqui para essa vigília, e nós vamos fazer a janta. Os que estão chegando, os voluntários e os convidados, faremos a nossa janta, uma sopa que eu preparei para vocês, na Praça da Alimentação. Eu vou estar com vocês. E lá na nossa loja, não deixe de levar um tecido muito bom, a Sagrada Face. Diga comigo, Senhor, fazei resplandecer sobre mim a luz da vossa Sagrada Face. Mais que uma devoção, é uma... Escute, agora eu falo. É mais do que uma devoção. é uma espiritualidade. Contemplar. O Joaquim foi tão preciso. Contemplar a face ensanguentada, batida, maltratada de Jesus. Vem cá, Joaquim. Quero lhe dar esse presente. Em nome do santuário. Leve consigo. Bruno, querido Bruno, vem cá, Bruno. Esse jovem médico, viu? Eu quero, se Deus quiser, nesse ano jubilar, que eu estou celebrando 50 anos, eu quero ir com ele a São José do Rio Preto. Já me prometeu a Rede Vida.
2: Vai ser uma das 20 cidades que a gente vai, né, pai?
1: É, eu vou celebrar a missa e ele vai cantar. Eu já disse a ele, não precisa cantar, eu vou levar de Pernambuco. Ele vai cantar a missa. E a gente, com essa música, a gente encerra esse primeiro momento. Canta para o povo de Deus, menino de Deus.
2: Para fazer um pouquinho o link com esse ensinamento lindo que Joaquim passou para a gente. Desperta, tu que dormes. Desperta. Abre teus olhos, abre teus ouvidos. Mas acima de tudo, abre o teu coração. Não se trata das palavras bonitas que tu usa. Não se trata da palavra que ninguém conhece. Nem da forma que você se porta. Mas da forma que você louva para ele.

0: Salve de palmas pro papai do céu. Mais tarde a gente só vai sair daqui depois que expulsarem, desligarem a luz, apagarem e disseram assim, ó, vão-se embora. Mas é uns 3, 4 horas de show, né, padre, hoje?
1: Olha, você que está em casa, você que nos escuta, venha. 7:30 começa esse show da vigília pascal. Esse menino jovem, médico, que gostava e gosta do rock, né?
0: Padre, eu vou inclusive acrescentar, porque o senhor sempre fala que eu vim do rock, e realmente eu sou roqueiro, mas eu era cantor de pagode. Era cantor de samba, rapaz.
1: Que bom, hoje é cantor de Deus. Vamos aplaudir,
0: amém,
1: gente.
0: Amém.
1: E tem arrastado muita gente para Jesus, viu? Às vezes concilia o plantão dele e corre para cá. Depois ele vai contar por que se apaixonou por essa terra. Amém. Vamos aplaudir. 40 minutos. De intervalo, faça um lanche, vão à toalete, aqui tem toalete. E 5 horas, 5:10 a gente começa a Santa Missa. Amém? E a gente sai...

0: Na Agnus Day FM são 16 horas 27 minutos. Muito boa tarde para você.
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Agora são 16:59 na sua rádio Agnus Dei FM. Estamos ao vivo diretamente do estúdio São Padre Pio, Serra das Varas, Santuário da Divina Misericórdia. Vivendo sábado diferente, vigília de Pentecostes aqui na Terra da Misericórdia.

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0: renovai, canta pra Ele.
1: Renovai a face.
0: Se você deseja isso, canta isso com forte. Enviai do Santo Espírito, enviai.
1: Enviai
0: do Santo Espírito. E renovai, renovai a face da terra. Santo Agostinho dizia que a nossa alma tem sede de Deus. Canta isso, enviai mais uma vez, solta a tua voz. Enviai.

estavam todos reunidos no mesmo lugar. Transportemo-nos no tempo. Vamos a Jerusalém. Na sua mente você pode imaginar e trazer a memória, porque o livro dos apóstolos, o livro dos Atos dos Apóstolos narra. Eles estavam reunidos com a mãe de Jesus, diz o texto. Por isso nós a chamamos mãe da igreja, esposa do Espírito Santo, intercessora. As preces dela fecundavam os corações dos apóstolos, esperavam a promessa. Essa pequena imagem que entra agora faz parte dos meus 50 anos de padre. Por isso eu estou peregrinando desde o dia primeiro por ruas, praças, escolas, capelas, matrizes de Arco Verde, agradecendo porque ela, ao longo desses 50 anos, me acompanhou. Ela me protegeu e me protege. Eu quero que o olhar dela alcance você que está em casa, chegue a todos quantos aqui estão. Recebamos essa singela imagem que eu trouxe da Capela das Aparições, em Fátima, Portugal. Pia vai cantar Ave Maria.

Calivaldo e esposa, a Bia, cadê os meninos? Eu fiz o casamento de vocês em Limoeiro. Abençoei seus filhos quando estavam no seu ventre. E eu digo sempre para essa minha neta espiritual, você deve cantar sempre os louvores da Virgem Maria. Ela te deu essa voz linda. Quando a Nossa Senhora foi entronizada nesse pequeno altar, convido a todos que me escutam, para de hoje a 8, nessa hora, com os arautos do Evangelho de São Paulo e Recife, estarmos na Praça de Arco Verde, sagrando-nos ao Imaculado Coração de Maria.

0: família. Dom de Deus, aplaude. Ninguém vai destruí-la. Ninguém. Amém. Em nome do Pai, do Filho e do Espírito Santo.
1: Amém.
0: A graça de nosso Senhor Jesus Cristo, que nos deu o seu Espírito, o amor do Pai que nos consola, estejam sempre convosco.
2: Bendito seja Deus que nos reuniu no amor de Cristo.
0: Nessa vigília de Pentecostes, neste santuário, você em casa, você que está aqui, nós todos, reconheçamos diante dele quanto somos

pecadores. Baixe a sua cabeça por um instante. Basta pedir perdão. E esta graça você receberá.

0: Senhor, tem de piedade de nós.
1: Senhor, tem de piedade de nós.
0: Cristo, tem de piedade de nós.
2: Cristo, tem de piedade de nós.
0: Senhor, tem de piedade de nós.
2: Senhor, tem de piedade de nós.
0: Deus, rico em misericórdia, tenha compaixão de nós. Perdoe os nossos pecados. Nos conduza um dia às alegrias da vida eterna.
2: Amém.
0: Com os anjos, os santos, o céu se unindo à terra, nesta vigília de Pentecostes, exultemos cantando.

0: Deus eterno e todo-poderoso, quisestes que o mistério pascal fosse celebrado durante 50 dias. Fazei, nós vos pedimos, que pela graça do céu se divulgue as diferentes línguas dos povos dispersos se unissem no louvor do vosso nome. Por nosso Senhor Jesus Cristo, vosso Filho, que é Deus e que convosco vive e reina na unidade do Espírito Santo por todos os séculos dos séculos.
1: Amém. Liturgia da Palavra. A palavra de Deus é fonte da água viva do Espírito, o qual nos move a superar as divisões e gera em nós a vida nova. Ouçamos a palavra do Senhor.
2: Leitura do livro do Gênesis. Toda a terra tinha uma só linguagem e servia-se das mesmas palavras. E aconteceu que, partindo do Oriente, os homens acharam uma planície na terra de Senaá, e aí se estabeleceram. E disseram uns aos outros: vamos, façamos tijolos e cozamo-los ao fogo. Usaram tijolos em vez de pedra e betume em lugar de argamassa. E disseram: vamos, façamos para nós uma cidade e uma torre cujo cimo atinja o céu. Assim ficaremos famosos e não seremos dispersos por toda a face da terra. Então o Senhor desceu para ver a cidade e a torre que os homens estavam construindo. E o Senhor disse: eis que eles são um só povo e falam uma só língua. E isso é apenas o começo de seus empreendimentos. Agora, nada os impedirá de fazer o que propuseram. Desçamos e confundamos a sua língua, de modo que não se entendam uns aos outros. E o Senhor os dispersou daquele lugar por toda a superfície da terra. E eles cessaram de construir a cidade. Por isso foi chamada Babel, porque foi aí que o Senhor confundiu a linguagem de todo o mundo. E daí dispersou os homens por toda a terra. Palavra do Senhor.
1: Graças a Deus.

0: Leitura da carta de São Paulo aos Romanos. Irmãos, sabemos que toda a criação, até ao tempo presente, está gemendo como em que dores de parto. E não somente ela, mas nós também, que temos os primeiros frutos do Espírito, estamos interiormente gemendo, aguardando a adoção filial e a libertação para o nosso corpo. Pois já fomos salvos, mas na esperança. Ora, o objeto da esperança não é aquilo que a gente está vendo. Como pode alguém esperar o que já vê? Mas, se esperamos o que não vemos, é porque o estamos aguardando mediante a perseverança. Também, o Espírito vem em socorro da nossa fraqueza, pois nós não sabemos o que pedir, nem como pedir. É o próprio Espírito que intercede em nosso favor, com gemidos inefáveis. E aquele que penetra o íntimo dos corações sabe qual é a intenção do Espírito. Pois é sempre segundo Deus que o Espírito intercede em favor dos santos. Palavra do Senhor.
1: Graças a Deus.

último dia da festa dos tabernáculos, grande festa solene em Jerusalém, Jesus, em pé, dentro do templo, proclamou em voz alta: se alguém tem sede, venha a mim e beba. E aquele que crê em mim, conforme diz a Escritura, rios de águas vivas jorrarão do seu interior. Jesus estava falando do Espírito que deviam receber os que tivessem fé nele, pois ainda não tinha sido dado o Espírito, porque Jesus ainda não tinha sido glorificado.

Querido irmão Padre Reginaldo, meus irmãos, minhas irmãs aqui presentes, amados ouvintes da Rádio Agnus Dei, a vocês que nos acompanham pelos nossos meios de comunicação, que alegria termos celebrar juntos essa vigília de Pentecostes. É uma vigília, uma espera. Estavam todos reunidos. Jesus voltara para o Pai. Estavam apreensivos, cheios de medo. Eles tinham razão. Terem tanto medo, pois os poderosos, Caifás, poder religioso, Pôncio Pilatos, o poder do Império Romano, os sumos sacerdotes, todos tinham se levantado contra eles. Era preciso apagar rapidamente a história do ressuscitado. Era preciso, uma vez por toda, colocar um ponto final dessa história. Tinham sido ameaçados, pois por 40 dias o Senhor permanecera com eles, ressuscitado, aparecendo-lhes, falando-lhes, recordando-lhes tudo que lhes tinha ensinado. Essa notícia espalhava, incomodava aquela gente poderosa, trancados numa sala, no cenáculo, no lugar da igreja. Oravam, clamavam, Maranata, vem, Senhor Jesus, cumpre a tua promessa. Qual? Não vos deixarei órfão. Receberei o Espírito Santo, que procede de mim e do Pai. Ele habitará em vós. Vejam bem as palavras da promessa. Sereis minhas testemunhas. Ele vos recordará tudo quanto eu vos ensinei. E assim a igreja nascente orava, dizendo: vem,

muito bonito na leitura do Salmo, quando a gente cantou rezando: enviai, Senhor, o vosso Espírito, toda a face da terra renovar. Queridos irmãos, queridas irmãs, se a promessa de Jesus não tivesse se realizado plenamente, não haveria igreja, não haveria sacramento, não haveria um rito, liturgia, não haveria testemunho de Jesus através dos séculos. Por isso é bom, nessa vigília, que a gente possa lembrar as leituras que nós ouvimos hoje. Eu queria o texto aqui. A primeira leitura, vocês se lembram? É cheia de verdades que emocionam, que trazem uma profunda alegria ao coração da igreja. Vamos meditar a primeira leitura. Leitura dos Atos dos Apóstolos.

igreja suplicante. Clama que se realizem as promessas. Que o Senhor venha, confirme a fé daqueles que Ele escolhera. Essas promessas foram feitas já no Antigo Testamento. Mas elas se realizaram plenamente no dia tão esperado, tão aguardado. Primeira leitura fala exatamente desses dias, digo, dessa espera. Vamos ao texto. Coloquemo-nos como se estivéssemos ali. Fala. O Senhor virá com todo o seu poder, vai restaurar a realeza de Israel. Vem para reanimar os que estão abatidos, vem para consolar os aflitos, vem para fazer pelo seu poder novas todas as coisas. Essas palavras são chaves para a gente entender que nós celebramos hoje e amanhã. Guarde-as. Por isso, nós estamos nessa vigília. Espera. Espera do que já aconteceu. A segunda leitura diz isso. Exatamente isso. Mas se esperamos que não vemos, é porque estamos aguardando mediante a perseverança. Mediante a perseverança. Também o Espírito vem em socorro de nossa fraqueza, pois nós não sabemos o que pedir, nem como pedir. É o Espírito que intercede em nosso favor, com gemidos inefáveis. É aquele que penetra o íntimo dos corações, penetra o mais profundo de nosso ser, ilumina a nossa razão limitada e lhe faculta a capacidade de entender as coisas incompreensíveis a si mesmo. Vocês estão entendendo? Ninguém vai entender as coisas de Deus por si mesmo. Nem mesmo pela teologia. A compreensão de Deus será sempre uma revelação do Espírito a quem ousa clamar. Ilumina-me. Faz-me conhecer as coisas ocultas. Revela-me os segredos de Deus, insondáveis e penetráveis. Revela-nos o poder de Deus infinito a nós pequenos, pobres criaturas. Vem o Santo Espírito. Ilumina a nossa razão. Dá sentido à nossa vida. E aquele que penetra o íntimo dos corações de São Paulo. Aquele que penetra o mais profundo do ser humano, quando a pessoa lhe permite essa ação, se não lhe permitir, ele não agirá, pois a graça é dada segundo a fé de cada um. Estão entendendo? Ah, mas eu não consigo entender porque você
mas a experiência de dizer: um pobre, Senhor, sou incapaz de compreender as tuas coisas. Mas, por favor, revela-me o que tu queres de mim. Fala, Senhor, teu servo, teu servo, que escuta, e tu revela. É uma experiência extraordinária, gente, que gera em nós uma relação íntima com o Eterno, e o que nós cremos se torna realidade dentro de nós. Desaparece inteiramente uma relação subjetiva, estabelece uma relação íntima entre a criatura e o Criador. Ele toca com seu poder e realiza naquela pessoa que o procura de coração sincero a graça inefável da compreensão de tudo quanto ele quer falar àquela pessoa, tudo quanto aquela pessoa deve saber sobre si mesma, sobre o seu futuro, sobre suas relações na família, na sociedade, na igreja. Compreende? Por isso é preciso entender e celebrar a cada instante a experiência da oração no Espírito Santo. Vinde, Santo Espírito. E às vezes, deixa eu dizer, a gente parece rezar tão depressa, sem saber o que a gente está dizendo. Aí está o problema. Aí está toda a questão. A gente desperdiça a preciosa relação com a onipotência de Deus, que vem em nosso socorro. A gente se fecha na nossa pobreza e na nossa limitação. A gente não se abre a essa dimensão do Eterno. A gente não experimenta o amor de Deus em nós. Nunca fora de nós. Ele nos capacita, então, a realizar as obras dele. A bondade, a mansidão, a humildade, a caridade, o amor, o perdão, o desejo de paz, de solidariedade humana. Todas essas coisas e muito mais outras são obras do Espírito. Aquela pessoa, criança, jovem ou adulto, que procura, que deseja, que pede: vinde, Espírito, iluminai meus caminhos. Vós sabeis o quanto eu sou pobre. Tocai-me no mais profundo do meu ser. Tirai toda a resistência dessa materialidade, do meu corpo limitado. Quebrai, eu permito, toda e qualquer resistência material. Fecundai-me com o orvalho do vosso poder. Então, escute-me, a alma se apaixona, se enternece, se agiganta dentro do homem. E o coração, o corpo, a mente obedece ao Espírito. E você agora só deseja amar. E quando alguém lhe ofende, por maior que seja a ofensa, você estará sempre dizendo: eu perdoo. Não por si, pelo Espírito que habita dentro de você. Ninguém perdoa por si mesmo. Impossível. Porque a rebeldia da matéria é muito forte. Só no Espírito é que a gente consegue perdoar tudo, até as maiores ofensas. É no Espírito que a gente é capaz de amar. Amar sem limite. É no Espírito Santo que a gente deseja o céu, ainda estando na terra. E a gente não se cansa de buscar essa eternidade já aqui, agora. Queridos irmãos, a
a ação do Espírito Santo nunca será explicada por palavras. Ela será experimentada sempre por aqueles e aquelas que o buscam, que o desejam, que se entregam a Ele. E Ele faz e fará sempre nessas pessoas o imaginável. Ele fará em nós as surpresas de Deus. Aproveitemos essa noite. Que bom que vocês estão aqui. Vocês que estão em casa. Para que amanhã, aqui, possamos erguer os braços e dizer, cantando: Amanhecei divina luz, nós descei.

0: tudo o que é belo, tudo o que é santo, tudo o que é agradável a Deus, é obra do Espírito Santo em você, em cada um de nós, na igreja e no mundo, inclusive independente de religião. Compreender? É incrível isso, né? Ah, quantos testemunhos da ação do Espírito. Carrego comigo ao longo desses 50 anos de paz. Quantas vezes, maravilhado, percebi a ação dele. Quero apenas lhes dar dois exemplos. Às vezes, não percebidos pelas pessoas. Em cada missa, no meio das orações, das preces, de repente, um sacerdote, pode ser o sacerdote mais pecador do mundo, mas quando ele estende as mãos pelo ministério que ele recebeu e diz: enviai, Senhor, o vosso Espírito sobre estes dons que vos apresentamos para serem consagrados, o Espírito vem, toca e o maior milagre da história humana se renova, não se repete. O sacrifício da redenção, o sangue do Senhor, se faz presente no altar, e muita gente não percebe a estupenda obra do Espírito que continua operando pelo sacramento a salvação de todo o gênero humano em cada Eucaristia. Isso sempre foi para mim mais que surpresa. Algo que encanta a minha vida desde a primeira missa. Por isso, quando eu celebrei minha primeira missa, minha irmã Lúcia Helena, que está aqui, sabe que eu chorei do começo até o fim da missa. A ponto do meu cunhado Geraldo Galindo, que já está no céu, e ficado ao meu lado. Depois eu perguntei a ele, ele disse que eu pensei que você não conseguisse terminar a missa. Quem pode entender a missa? Quem é que pode dizer que já sabe celebrar a missa? Ah, que é isso? Deus em meio a nós. Deus para nós. Deus em nós. Pela ação do seu Espírito em cada missa. Um testemunho. Toda vez que celebro, me ajoelho e digo: Deus, graças. Eu te dou graças. E ainda não aprendi a celebrar a missa, viu? Não se escandalize. Quem já poderia dizer: eu sei de tudo. Você pode ser um funcionário da igreja, meu colega padre. Mas você não é sacerdote, abandonado à ação do Espírito, para não ser nada no altar, e para que ele apareça em você, porque você foi ordenado para isso. Não para você estar aparecendo, mas que ele use você pelo sacramento que ele lhe deu, a mim e a você, para que ele continue salvando o mundo inteiro, por tão grande e sublime. Coisas extraordinárias que só o Espírito Santo pode realizar. Só o Espírito Santo revela às pessoas. Cada momento é uma graça divina, obra do Espírito Santo. Ele te dará força para suportar tudo, tudo, sem lamento. Pois quem se lamenta, acha que está perdendo a graça. Pois o servo não é melhor do que o seu Senhor. Cai para a cruz e compreendereis tudo. Queridos irmãos e irmãs, nessa vigília, aprendamos a ser cada vez mais homens e mulheres. Se deixam guiar pelo Espírito, como diz Paulo na sua carta. Guiai-vos pelo Espírito. busquemos essa relação com o Espírito Santo, compreenderemos que o Pai continua amando desde o princípio, não foi assim? Quando criou o universo, e o Filho, o Pai encarnado, continua enviando o Espírito Santo sobre toda a igreja, sobre todo mundo que o busca de coração sincero. A gente precisa abrir os olhos para ver os sinais do Espírito Santo agindo, se revelando, tocando, fazendo com que as pessoas se apaixonem por Ele. Um dia, aqui nesse santuário, entre tantos retiros que a gente faz aqui, era um retiro de crianças pré-adolescentes, como esses que vieram hoje aqui. Eram meus alunos, de 12, 14 anos. Vejo como o Espírito Santo age. Naquele sábado, depois da janta, eu não quis levá-los para a adoração. Eu achava que eles não estavam preparados. Falta preparação. Falta uma catequese mistagógica, uma catequese que leve crianças, jovens ao mistério, porque nós celebramos mistérios. Basta de uma catequese medíocre, que ensina coisas, mas não ensina uma relação com alguém, pessoa humana e divina, Jesus. Vocês estão entendendo? Verdadeira catequese não é o ensino em si, é levar as pessoas a ter uma experiência com Jesus ressuscitado pelo Espírito Santo. Aí tudo já está concluído. Então estarão formados para sempre. Escute, eu disse, olha, no programa era adoração. Nós vamos fazer a trilha, que vocês conhecem, o lugar tão santo. É ou não é? Chegamos lá nos arcos, não tinha aquele pátio ali, aquela terra limpa. Se deite aqui, pré-adolescente. Eu não vou dizer nada. Eu quero que cada um de vocês olhe e peça que o Espírito Santo lhe revele a pessoa de Jesus. Deitaram-se, silêncio, era uma noite de lua. Tom Lima ficou no violão tocando. Me lembro bem. Só o violão, só se ouvia o violão. 9:30, devia terminar a experiência, 1 hora. 9:30 eu disse para eles, vamos subir. Padre, deixa a gente ficar mais um pouco. Pré-adolescentes, que a gente sabe que são inquietos por natureza, por causa dos neurônios. Pois não, não se pregava nada, apenas o silêncio. E eu lá, no recanto, dizia, Espírito Santo, toque estes meninos e meninas, pré-adolescentes, revela esses coraçõezinhos, amor de Jesus. 10 horas da noite. Vamos, gente, padre, a gente quer ficar mais um pouco. Nada, só silêncio. E parecia que eu ouvia. Eu dizia sozinho, no meu jeito. Divina luz, nós desceis, divina. Eu cantava só para mim, pedindo que ele descesse sobre aqueles meninos. Era o 40. Gente, acredita. 11 horas da noite, eles continuavam deitadinhos, olhos fechados. Me lembro, soprava uma brisa, nada. Gente, vamos agora. Não queria ouvir. Só se levantaram quando eu disse, agora já é tarde, vamos, porque lá em cima tem um lanche para vocês, um cachorro quente e chocolate quente. Se levantaram. Adolescente. Subiram. quando estavam ali, onde vocês vão jantar, lavando as mãos, o pessoal servindo, um menino de uns 12 anos, pegou a toalha de papel enxugando as mãos, pegou o celular e tim, tim, tim, tim. 15 para meia-noite. Eu ouvi porque eu estava perto. Manhinha, desculpe acordar a senhora. A mãe deve ter tomado um susto, hein? Desculpe acordar a senhora. Mas é que eu precisava dizer à senhora uma coisa. Hoje, pela primeira vez, eu senti um abraço de Jesus. É o abraço do Espírito da igreja. É o abraço do Espírito Santo naqueles que o procura. Eu saí assim, devagarinho. Encostei na parede. Eu sou muito emotivo. E em lágrimas eu disse, Senhor, esse está formado, esse não se perderá mais. Pois é o Espírito Santo que forma os discípulos e discípulas de Jesus. É o Espírito Santo que forma a igreja. Não são pessoas nem discurso. Não é o Papa, nem bispo, nem cardeais, nem sacerdotes. Quem forma a igreja, quem forma os discípulos, é o Espírito Santo que Jesus deu à igreja. Que o Papa, os bispos, os sacerdotes e os leigos foram revestidos dele para serem testemunhas de Jesus. Quem tem ouvidos para ouvir, ouça, e quem tem capacidade de entender, entenda. Sem o Espírito Santo, não somos nada. Louvado seja nosso Senhor Jesus Cristo.
1: Para sempre seja louvado.
0: Vamos ficar de pé agora e vamos pedir o Espírito Santo. Vamos pedir que Ele venha sobre nós, porque a festa já começa agora, é a vigília. E quanta gente aqui peça essa graça. Não, por favor, Carmen, por favor. Silêncio total. Nada. Agora, por favor. Vamos rezar. Vamos rezar. Jovens que vão fazer coleta, não se preocupem com a coleta. Eu lhes peço. Rezem. Cuidado. O inimigo, às vezes, ele age até nos bons propósitos para nos afastar de Deus. Vocês entenderam? Os olhos, a gente vai cantando o refrão do salmo. Ô Bia, vem cá, vamos rezar o refrão do salmo muitas vezes, pedindo que se aconteça aqui, aconteça agora, aconteça sobre nós o que aconteceu em Jerusalém no ano 2000. Volto à história que eu tinha esquecido. Eu fui com um grupo de peregrinos a Jerusalém. Dona Terezinha Vale estava comigo. A doutora Lígia de Petrolina, o Jacques Rosendo. Quando nós entramos no cenáculo, só preparando vocês, é mais um testemunho. O nosso guia, de forma arrogante, chamava-se Giora. Disse a mim, padre, aqui o senhor não pode rezar, porque aqui é território judeu. Peço apenas que vocês fiquem em silêncio. Olhei para ele e disse, sim, senhor. Disse para mim, não vou lhe obedecer. Entramos no cenáculo. Vou chorar, viu? Tinha naquele lugar 5 grupos espalhados com seus guias, ó, falando, chama pelo telefone, pelo interfone, não sei, pelo fone de ouvido, baixinho. Eu me lembro que tinha um grupo de africanos. Recebi um grupo de franceses, outro grupo de alemães, um grupo de peruanos e o nosso grupo. Silêncio. Os guias falando bem baixinho. E o pessoal ouvindo, o fone de ouvido. Eu disse assim, venham para perto de mim. Olhei para os 4 cantos do cenáculo. E o cenáculo é toda a missa. Oh, meu Deus. Onde é que a gente é? para entender essas coisas. E eu disse assim, cante comigo, eu, desobedecendo ao guia. Odissei divina luz. E o grupo começou a cantar. Os guias ficaram incomodados. Sabe o que aconteceu? Sabe o que é verdade o que eu estou dizendo? Os 5 grupos deixaram de ouvir seus guias. Começaram a cantar esse mesmo hino em suas línguas. E a primeira leitura. O Senhor destruiu Babel, a torre que os homens construíram e se dividiram. E fez pelo Espírito Santo do seu Filho amado Jesus, de todas as raças e línguas, um só povo. Canta e louvou a glória, canta e louva a glória de Deus. Gente, os guias ficaram perdidos. Sabe o que aconteceu? Quando terminamos, os 5 grupos correram e se abraçaram. Minha irmã Lúcia Helena pode perguntar a Eugênia, minha sobrinha, que estava lá. Milagre. Todo milagre é obra do Espírito Santo. E eles baixaram a cabeça e os 5 grupos, agora é uns mais de 100 pessoas abraçadas, chorando e confessando pelo Espírito que Jesus é nosso Senhor e Salvador. Agora vamos rezar. A Bia vai nos ajudar cantando, vocês vão repetindo esse refrão.

0: começa.
1: E da terra toda face renovar.
0: Enviai, Senhor, vosso Espírito sobre todos quantos estão aqui. Sobre todos quantos nos acompanham. Enviai o vosso Espírito, Senhor. Sobre a vossa igreja. Santificai. Por necessidades nós clamamos.

Enviai vosso Espírito, Senhor, nós vos pedimos, sobre os irmãos e irmãs enfermos que estão em casa, nos hospitais. Dá-lhes o dom da fortaleza para que possam suportar esses momentos de provações. Dá-lhes a cura do corpo e da alma.

Peço-vos, Senhor, que envieis o vosso Espírito sobre os que não creem, os que blasfemam contra o nome de Jesus, os que se levantam contra a vossa igreja, pregando ideologias do nada. Convertei os pecadores. Nós clamamos, Senhor.

Senhor. Continuai a obra de Jesus em nossos corações. Fecundai-os com orvalho do vosso Espírito agora. Aqueles que estão afastados da vossa igreja, que voltem por necessidade. Os que há muito não se confessam, se arrependam. Recriai, transformai, santificai-nos. Por isso nós clamamos, toda a igreja.

0: Todos vos pedimos, Pai, por vosso Filho Jesus Cristo, que está conosco e que convosco vive e reina na unidade do Espírito Santo por todos os séculos dos séculos.
1: Amém.
2: Amém.
0: Sentados. Agora sim, podem fazer a coleta e façam bem feita, que nós precisamos também da sua ajuda. Na igreja tudo tem hora, né? Cantemos.

0: Oremos, irmãos e irmãs, para que o nosso sacrifício seja aceito por Deus Pai Todo-Poderoso.
1: Receba, Senhor, por tuas mãos este sacrifício, para a glória do seu nome, para o nosso bem e de toda a sua santa igreja.
0: Oremos. Amado Senhor, nós vos pedimos a bênção do vosso Espírito sobre os dons aqui presentes, para que se acenda por eles em nós, vossa igreja, aquele amor que revela ao mundo inteiro a verdade do mistério da salvação. Por nosso Senhor Jesus Cristo, vosso Filho, na unidade do Espírito Santo.
2: Amém.
0: O Senhor esteja

0: Senhor nosso Deus,
1: é o nosso dever e nossa salvação.
0: Na verdade é digno e justo, é nosso dever e salvação dar-vos graças sempre, em todo lugar, Senhor Pai Santo, Deus Eterno e Todo-Poderoso. Pois, para levar à plenitude o mistério pascal, derramastes hoje o Espírito Santo sobre aqueles que, em comunhão com vosso Filho unigênito, se tornaram vossos filhos e filhas por adoção. É Ele que, no início da Igreja nascente, infundiu em todos os povos o conhecimento do verdadeiro Deus e reuniu a diversidade das línguas na profissão da única e verdadeira fé. Por isso, transbordando de alegria pascal, a humanidade toda exulta, mas também as forças do alto e os angélicos poderes proclamam sem fim, sem cessar, o hino à vossa glória. Concedei-nos associar-nos aos seus louvores, dizendo vibrantemente a uma só voz:
2: Santo, Santo, Santo, Santo, Senhor Deus do Universo, o céu e a terra proclamam a vossa glória. Hosana nas alturas, bendito que vem em nome do Senhor. Hosana nas alturas.
0: Na verdade, ó Pai, vós sois santo e fonte de toda a santidade. Santificai, pois, esses dons, derramando sobre eles o vosso Espírito, a fim de que se tornem para nós o corpo e o sangue de nosso Senhor Jesus Cristo.
3: Enviai o vosso Espírito Santo.
0: Estando para ser entregue, abraçando livremente a paixão, Jesus tomou o pão, pronunciou a bênção de ação de graças, partiu e o deu a seus discípulos, dizendo: tomai todos e comei, isto é o meu corpo, que será entregue por vós.

Do mesmo modo, no fim da ceia, ele tomou o cálice em suas mãos e, dando graças novamente, o entregou a seus discípulos, dizendo: Tomai todos e bebei. Este é o cálice do meu sangue, o sangue da nova e eterna aliança, que será derramado por vós e por todos para a remissão dos pecados. Fazei isto em memória de mim.

0: Mistério da fé e do amor.
1: Todas as vezes que comemos deste pão e bebemos deste cálice, anunciamos, Senhor, a vossa morte, enquanto esperamos a vossa vinda.
0: Celebrando, pois, o memorial da morte e ressurreição do vosso Filho, nós vos oferecemos, ó Pai, o pão da vida, o cálice da salvação. Vos agradecemos porque nos tornastes dignos de estar aqui na vossa presença e vos servir.
1: Aceitai, ó Senhor, a nossa oferta.
0: Suplicante vos pedimos que, participando do corpo e sangue de Cristo, sejamos reunidos pelo Espírito Santo num só corpo.
1: O Espírito nos una num só corpo.

0: Lembrai, vos, ó Pai, da vossa grande família e igreja que se faz presente pelo mundo inteiro e aqui convocada no dia santíssimo no qual, pela efusão do vosso Espírito, foi manifestada ao mundo como sacramento da unidade e para todos os povos. Que ela cresça na caridade, em comunhão com o Papa Leão, com o nosso Bispo José Luiz, os bispos do mundo inteiro, os presbíteros, isto é, os padres, os diáconos e todos os ministros do vosso povo.
1: Lembrai-vos, ó Pai, da vossa Igreja.
0: Lembrai-vos também, na vossa misericórdia, dos outros nossos irmãos e irmãs que adormeceram na esperança da ressurreição. É o momento da saudade. Vamos lembrar nossos parentes, amigos, benfeitores que Deus já chamou. Possam compartilhar de Cristo a gloriosa ressurreição na glória do céu. E de todos os que partiram desta vida, acolhendo junto a vós na luz da vossa face.
1: Concedei-lhes, ó Senhor, a luz eterna.
0: Enfim, nós vos pedimos, tende piedade de todos nós e dai-nos participar da vida eterna com a Virgem Maria, Mãe de Deus e Nossa Mãe, São José, seu Esposo, os apóstolos e mártires, o santo de nossa devoção e todos os santos que neste mundo viveram na vossa amizade, a fim de vos louvarmos e glorificarmos por Jesus Cristo, vosso Filho.
2: Por Cristo, com Cristo e em Cristo. A vós, Deus Pai Todo-Poderoso, na unidade do Espírito Santo, toda honra e toda glória, por todos os séculos dos séculos.

0: guiados pelo Espírito de Jesus, animados por Sua presença aqui entre nós, rezemos como Ele nos ensinou. Pai nosso que estais nos céus,
1: santificado seja o vosso nome. Venha a nós o vosso reino. Seja feita a vossa vontade, assim na terra como nos céus. O pão nosso de cada dia nos dai hoje. Perdoai-nos as nossas ofensas, assim como nós perdoamos a quem nos tem ofendido. E não nos deixeis cair em tentação, mas livrai-nos do mal.
0: Livrai-nos de todos os males, ó Pai, e dai-nos hoje a vossa paz. Ajudados pela vossa misericórdia, sejamos sempre livres do pecado, protegidos de todos os perigos, enquanto aguardamos a feliz esperança e a vinda do nosso Salvador, Jesus Cristo.
1: Vosso é o reino, o poder e a glória para sempre.
0: Senhor Jesus Cristo, disseste aos vossos apóstolos, eu vos deixo a paz, eu vos dou a minha paz. Não olheis os nossos pecados, mas a fé que anima a vossa igreja. Dai-lhe, segundo o vosso desejo, a paz e a unidade. Vós que sois Deus com o Pai e o Espírito Santo.
1: Amém.
0: A paz do Senhor esteja sempre convosco.
1: O amor de Cristo nos uniu.
0: Vamos dizer mais alto?
1: O amor de Cristo nos uniu.
0: Nada nos separará desse amor. Diga amém.
1: Amém.
0: Cordeiro de Deus,
1: que tirais o pecado do mundo, tende piedade de nós. Cordeiro de Deus, que tirais o pecado do mundo, tende piedade de nós. Cordeiro de Deus, que tirais o pecado do mundo, dai-nos a paz.
0: Provai e vede como o Senhor é bom. Feliz quem nele confia, nele espera. Eis o Cordeiro de Deus, aquele que tira o pecado do mundo.
1: Senhor, eu não sou digno de que entreis em minha morada, mas dizei uma palavra e serei salvo.
0: Que o corpo de Cristo nos guarde para a vida eterna.
1: Amém.

Você que teve a graça de receber Jesus, traz a mão sobre o seu coração. Adore-o. Ele que se deu na Eucaristia, Ele que se entregou. O Senhor que se imolou no Cordeiro. Nessa festa do Espírito Santo, nós convidamos o Senhor a estar conosco. A nossa alma, ela tem sede, a nossa alma deseja um alimento vivo. E se a gente não alimentar a nossa alma, o mundo vai nos corromper. E a gente pode perder a graça de Deus. Então traga a mão sobre o teu coração, adore nessa hora. Sim, tu inflamas o meu coração.

Aproveite no Senhor esses dons que recebemos, para que vivamos sempre no fervor daquele Espírito que de modo admirável derramaste sobre os vossos apóstolos.

0: Obrigado a todos vocês que participaram desta Santa Missa. Queira sentar um instante. Em sendo vigília, permaneçamos em vigília. Depois da bênção, agora, nós vamos rezar o terço. Peço que você me acompanhe. Que desde o dia primeiro, que eu percorro ruas, avenidas, escolas, capelas, as matrizes, os lugares por onde passei nessa cidade por 30 anos, dos meus 50 anos que eu estou celebrando de vida sacerdotal. Consagremos-nos a Nossa Senhora. Depois do terço, teremos nossa janta fraterna. Os que vieram para o show, os que não estão hospedados, sinta-se em casa. Tem sopa e gostosa, pão, leite, café para vocês lá embaixo. Depois, vocês podem passar agora. Aqui à direita tem o bazar dos Filhos da Misericórdia de Santa Cruz do Capibaribe. Vocês sabem que Santa Cruz é o maior polo têxtil do Brasil. Vem gente de todo o Brasil comprar lá. E esses filhos, de forma admirável, duas vezes por mês eles trazem peças novas que eles pedem nas centenas de fábricas que tem aquela cidade. Vende por preços simbólicos, R$ 5, R$ 10, para ajudar a obra. Vamos aplaudir os Filhos da Misericórdia de Santa Cruz do Capibaribe. Passe aqui ao lado e veja como é bonito o bazar que eles fazem. Depois, a gente vai ter aqui um grande show. Joaquim está aqui? Vem cá, meu filho. Bruno está aqui? Cadê o Bruno? Olha, vai ser um show. Acreditem, esses meninos de Deus vão fazer vocês chorar de emoção. Música e louvor. E no fim, 9:30 da noite, quem vai entrar aqui? O Santíssimo Sacramento, Jesus. É o derramamento do Espírito, estamos em vigília. Olha, venham cá os dois. Eu estou muito feliz pelo testemunho de vocês, pelo dom que Deus lhes deu. Amanhã o Joaquim vai pregar 9 horas aqui. Depois vai para uma missão em Campina Grande. Depois, segunda-feira, volta para o Rio. Esse médico jovem, ele às vezes pede para mudar o plantão, troca, para vir para cá. Ele vai dizer depois no show por que ele faz isso. Por que essa terra o atraiu tanto? Muito obrigado. Vamos aplaudir os cantores, viu? Que vão estar aqui 8 horas, não perca. E olha, e é de graça. Você que está em casa, venha, minha filha, venha, meu filho, porque é vigília, viu? Vai ser muito bonito, viu? Tenho certeza. Agora eu esqueci o que ia dizer. É, escutem. Amanhã, 8 horas começa a festa aqui. 9 horas o Santíssimo Sacramento entrará e haverá uma surpresa aqui, viu? Eu vou dizer, é a cerimônia do fogo. Vocês vão ver como vai ficar bonito. Se preparem. Que o Espírito Santo desceu em forma de línguas de fogo. Eu preparei, espero que dê certo. Línguas de fogo, viu? Fogo mesmo, viu? Não tenha medo, não. Vai ser lindo demais. Depois da pregação do Joaquim, intervalo, a Santa Missa. Eu vou pregar com entusiasmo, no Espírito. 2 horas a gente recomeça com louvor. Vamos aplaudir esse Ministério de Música, que é daqui, gente. É da terra. Olha, precisamos apoiá-los, viu? E eu quero agradecer, e vocês vão compreender, até com emoção, porque esse meu irmão, octogenário, decano do clero de Pesqueira, ele está sempre aqui para me ajudar na missão. Não tenho palavras para agradecer o testemunho, o amor a essa obra do meu querido irmão, Padre Reginaldo Mazon. Vamos aplaudir. É uma bênção, viu? Está aqui conosco, morando e amanhã atendendo confissões, um homem santo, um irmão querido, Padre Neves, 86 anos, e veio morar aqui, porque descobriu aqui aquela paz que ele disse que desejava encontrar. Tudo isso é sinal de Deus, não é verdade? Providência divina. Agora nós vamos dar a bênção e lembrando que amanhã nós teremos uma grande rifa com uma imagem linda do Espírito Santo, com duas camisas lindíssimas do Espírito Santo, para ajudar a pagar esses... Um minutinho. Para pagar esse som maravilhoso que a gente instalou. Não, o som não está bom? Pois é. E bonito vai ser de hoje a 8. Às 4 horas em Arco Verde. É, não vou dizer o que estou pensando, porque pode ser que eu não consiga. Eu quero uma homenagem à Nossa Senhora como nunca eu fiz. Toda Arco Verde é convidada a estar 4 horas na Praça da Estação. Os livros estão aqui. O livro de Creuza Brito, 50 anos de missão, uma história
1: 72
0: que ela escreveu. E se alguém quiser comprar, passe na nossa livraria. Vamos agora dar a bênção e vamos rezar o texto, viu? Reze comigo, porque temos rezado o texto todos os dias, eu não vou quebrar essa experiência de jeito nenhum. O Senhor esteja convosco.
2: Ele está no meio de nós.
0: Pela intercessão da bem-aventurada Virgem Maria, Mãe de Deus e Mãe da Igreja, abençoe-vos o Deus Todo-Poderoso, Pai, Filho e Espírito Santo.
2: Amém.
0: Sentemo-nos. Texto na mão. Inimigo no chão. Creio em Deus Pai Todo-Poderoso, Criador do céu e da terra, e em Jesus Cristo, seu único Filho, nosso Senhor, que foi concebido pelo poder do Espírito Santo, nasceu da Virgem Maria, padeceu sob Pôncio Pilatos, foi crucificado, morto e sepultado, desceu à mansão dos mortos, ressuscitou ao terceiro dia, subiu aos céus, está sentado à direita de Deus Pai Todo-Poderoso, de onde devia julgar os vivos e os mortos.
3: Espírito Santo, na Santa Igreja Católica, na comunhão dos santos, na remissão dos pecados, na ressurreição da carne, na vida eterna. Amém.
0: Pai nosso que estás no céu, santificado seja o vosso nome. Venha a nós o vosso reino. Seja feita a vossa vontade, assim na terra como nos céus.
3: O pão nosso de cada dia nos dai hoje. Perdoai-nos as nossas ofensas, assim como nós perdoamos a quem nos tem ofendido. E não nos deixeis cair em tentação, mas livrai-nos do mal.
0: Ave Maria, filha predileta de Deus Pai. Ave Maria, cheia de graça, o Senhor é convosco. Bendita sois vós entre as mulheres, bendito é o fruto do vosso ventre, Jesus.
4: Santa Maria, Mãe de Deus, rogai por nós, pecadores, agora e na hora de nossa morte. Amém.
0: Ave Maria, esposa do Espírito Santo, Ave Maria, cheia de graça, o Senhor é convosco. Bendita sois vós entre as mulheres, bendito é o fruto do vosso ventre, Jesus.
4: Santa Maria, Mãe de Deus, rogai por nós, pecadores, agora e na hora de nossa morte. Amém.
0: Ave Maria, Mãe de Deus Filho, Ave Maria, cheia de graça, o Senhor é convosco. Bendita sois vós entre as mulheres, e bendito é o fruto do vosso ventre, Jesus.
4: Santa Maria, Mãe de Deus, rogai por nós, pecadores, agora e na hora de nossa morte. Amém.
0: Glória ao Pai, ao Filho e ao Espírito Santo.
4: Como era no princípio, agora e sempre. Amém.
0: Ó meu Jesus,
4: perdoai-nos, livrai-nos do fogo do inferno. Levai as almas todas para o céu. Socorrei principalmente as que mais precisarem da vossa infinita misericórdia. Ó Deus, sede para nós força e proteção.
0: Jesus, Maria e José.
4: Maria, Mãe da Eucaristia,
0: passa na frente.
4: São Miguel Arcanjo,
0: protegei-nos e defendei-nos no combate.
4: Nossa Senhora de Fátima, rogai por nós.
0: Primeiro mistério dos mistérios gloriosos, contemplemos a ressurreição de nosso Senhor Jesus Cristo. Quero rezar essa dezena por você que está aqui, por você que vem amanhã celebrar Pentecostes nesse santuário, pela santificação do clero, pela conversão dos pecadores.
4: Pai nosso que estais nos céus, santificado seja o vosso nome. Venha a nós o vosso reino, seja feita a vossa vontade, assim na terra como no céu.
0: O pão nosso de cada dia nos dai hoje. Perdoai as nossas ofensas, assim como nós perdoamos a quem nos tem ofendido. E não nos deixeis cair em tentação, mas livrai-nos do mal.
4: Ave Maria, cheia de graças, o Senhor é convosco. Bendita sois vós entre as mulheres. Bendito é o fruto do vosso ventre, Jesus.
0: Santa Maria, Mãe de Deus, rogai por nós, pecadores, agora e na hora de nossa morte. Amém.
4: Ave Maria, cheia de graças, o Senhor é convosco. Bendita sois vós entre as mulheres. Bendito é o fruto do vosso ventre, Jesus.
0: Santa Maria, Mãe de Deus, rogai por nós, pecadores, agora e na hora de nossa morte. Amém.
4: Ave Maria, cheia de graças, o Senhor é convosco. Bendita sois vós entre as mulheres. Bendito é o fruto do vosso ventre, Jesus.
0: Santa Maria, Mãe de Deus, rogai por nós, pecadores, agora e na hora de nossa morte. Amém.
4: Ave Maria, cheia de graças, o Senhor é convosco. Bendita sois vós entre as mulheres. Bendito é o fruto do vosso ventre, Jesus.
0: Santa Maria, Mãe de Deus, rogai por nós, pecadores, agora e na hora de nossa morte. Amém.
4: Ave Maria, cheia de graças, o Senhor é convosco. Bendita sois vós entre as mulheres. Bendito é o fruto do vosso ventre, Jesus.
0: Santa Maria, Mãe de Deus, rogai por nós, pecadores, agora e na hora de nossa morte. Amém.
4: Ave Maria, cheia de graças, o Senhor é convosco. Bendita sois vós entre as mulheres. Bendito é o fruto do vosso ventre, Jesus.
0: Santa Maria, Mãe de Deus, rogai por nós, pecadores, agora e na hora de nossa morte. Amém.
4: Ave Maria, cheia de graças, o Senhor é convosco. Bendita sois vós entre as mulheres. Bendito é o fruto do vosso ventre, Jesus.
0: Santa Maria, Mãe de Deus, rogai por nós, pecadores, agora e na hora de nossa morte. Amém.
4: Ave Maria, cheia de graças, o Senhor é convosco. Bendita sois vós entre as mulheres. Bendito é o fruto do vosso ventre, Jesus.
0: Santa Maria, Mãe de Deus, rogai por nós, pecadores, agora e na hora de nossa morte. Amém.
4: Ave Maria, cheia de graças, o Senhor é convosco. Bendita sois vós entre as mulheres. Bendito é o fruto do vosso ventre, Jesus.
0: Santa Maria, Mãe de Deus, rogai por nós, pecadores, agora e na hora de nossa morte. Amém.
4: Ave Maria, cheia de graças, o Senhor é convosco. Bendita sois vós entre as mulheres, bendito é o fruto do vosso ventre, Jesus.
0: Santa Maria, Mãe de Deus, rogai por nós, pecadores, agora e na hora de nossa morte. Amém.
4: Glória ao Pai, ao Filho e ao Espírito Santo.
0: Como era no princípio, agora e sempre. Amém.
4: Ó meu Jesus, perdoai-nos, livrai-nos do fogo do inferno. Levai as almas todas para o céu. socorrei principalmente as que mais precisarem da vossa infinita misericórdia. Ó Deus, sede para nós força e proteção.
1: Jesus, Maria e José, nossa família, vossa é.
4: Maria, Mãe da Eucaristia,
1: passa na frente.
4: São Miguel Arcanjo,
1: protegei-nos e defendei-nos no combate.
4: Nossa Senhora de Fátima,
1: rogai por nós. Segundo o mistério, contemplamos a gloriosa ascensão do Senhor aos céus. Cantemos.

0: Pai nosso que estás nos céus, santificado seja o vosso nome. Venha a nós o vosso reino. Seja feita a vossa vontade, assim na terra como no céu.
1: O pão nosso de cada dia nos dai hoje. Perdoai as nossas ofensas, assim como nós perdoamos a quem nos tem ofendido. Não nos deixeis cair em tentação, mas livrai-nos do mal.
0: Ave Maria, cheia de graça, o Senhor é convosco. Bendita sois vós entre as mulheres, bendito é o fruto do vosso ventre, Jesus.
1: Santa Maria, Mãe de Deus, rogai por nós, pecadores, agora e na hora de nossa morte. Amém.
0: Ave Maria, cheia de graça, o Senhor é convosco. Bendita sois vós entre as mulheres, bendito é o fruto do vosso ventre, Jesus.
2: Santa Maria, Mãe de Deus, rogai por nós, pecadores, agora e na hora de nossa morte. Amém.
0: Ave Maria, cheia de graça, o Senhor é convosco. Bendita sois vós entre as mulheres, bendito é o fruto do vosso ventre, Jesus.
2: Santa Maria, Mãe de Deus, rogai por nós, pecadores, agora e na hora de nossa morte. Amém.
0: Ave Maria, cheia de graça, o Senhor é convosco. Bendita sois vós entre as mulheres, bendito é o fruto do vosso ventre, Jesus.
2: Santa Maria, Mãe de Deus, rogai por nós, pecadores, agora e na hora de nossa morte. Amém.
0: Ave Maria, cheia de graça, o Senhor é convosco. Bendita sois vós entre as mulheres, bendito é o fruto do vosso ventre, Jesus.
2: Santa Maria, Mãe de Deus, rogai por nós, pecadores, agora e na hora de nossa morte. Amém.
0: Ave Maria, cheia de graça, o Senhor é convosco. Bendita sois vós entre as mulheres, bendito é o fruto do vosso ventre, Jesus.
2: Santa Maria, Mãe de Deus, rogai por nós, pecadores, agora e na hora de nossa morte. Amém.
0: Ave Maria, cheia de graça, o Senhor é convosco. Bendita sois vós entre as mulheres, bendito é o fruto do vosso ventre, Jesus.
2: Santa Maria, Mãe de Deus, rogai por nós, pecadores, agora e na hora de nossa morte. Amém.
0: Ave Maria, cheia de graça, o Senhor é convosco. Bendita sois vós entre as mulheres, bendito é o fruto do vosso ventre, Jesus.
3: Santa Maria, Mãe de Deus,
2: rogai
3: rogai
2: por nós,
3: nós,
2: pecadores,
3: pecadores,
2: agora e
3: agora e
2: na
3: na
2: hora
3: hora
2: de
3: de
2: nossa
3: nossa
2: morte.
3: morte.
2: Amém.
3: Amém.
0: Ave Maria, cheia de graça, o Senhor é convosco. Bendita sois vós entre as mulheres, e bendito é o fruto do vosso ventre, Jesus.
2: Santa Maria, Mãe de Deus, rogai
3: por
2: por nós,
3: nós,
2: pecadores,
3: pecadores,
2: agora e
3: agora e
2: na
3: na
2: hora
3: hora
2: de
3: de
2: nossa
3: nossa
2: morte.
3: morte.
2: Amém.
3: Amém.
0: Ave Maria, cheia de graça, o Senhor é convosco. Bendita sois vós entre as mulheres, e bendito é o fruto do vosso ventre, Jesus.
2: Santa
3: Santa
2: Maria,
3: Maria,
2: Mãe
3: Mãe
2: de
3: de
2: Deus,
3: Deus,
2: rogai
3: rogai
2: por
3: por
2: nós,
3: nós,
2: pecadores,
3: pecadores,
2: agora e
3: agora e
2: na
3: na
2: hora
3: hora
2: de
3: de
2: nossa
3: nossa
2: morte.
3: morte.
2: Amém.
3: Amém.
0: Glória ao Pai, ao Filho e ao Espírito Santo,
3: como
2: como
3: era
2: era
3: no
2: no
3: princípio,
2: princípio,
3: agora
2: agora
3: e
2: e
3: sempre.
2: sempre. Amém.
3: Amém.
1: Ó meu Jesus, perdoai-nos,
0: Perdoai-nos,
1: livrai-nos do
0: livrai-nos do
1: fogo
0: fogo
1: do
0: do
1: inferno,
0: inferno,
1: levai
0: levai
1: as
0: as
1: almas
0: almas
1: todas
0: todas
1: para o
0: para os
1: céu,
0: céus,
1: socorrei
0: socorrei
1: principalmente
0: principalmente
1: as
0: as
1: que
0: que
1: mais
0: mais
1: precisarem
0: precisarem
1: da
0: da
1: vossa
0: vossa
1: infinita
0: infinita
1: misericórdia.
0: misericórdia.
4: Ó Deus, sede para nós força e proteção.
1: Jesus,
3: Jesus,
1: Maria e
3: Maria e
1: José,
3: José,
1: nossa
3: nossa
1: família
3: família
1: vossa
3: vossa
1: é.
3: é.
4: Maria, Mãe da Eucaristia,
1: Passa
3: passa
1: na
3: na
1: frente.
4: São Miguel Arcanjo,
1: Protegei-nos
3: protegei-nos
1: e
3: e
1: defendei-nos
3: defendei-nos
1: no
3: no
1: combate.
4: Nossa Senhora de Fátima,
1: Rogai
4: rogai
1: por
4: por
1: nós.
4: nós.
1: Terceiro mistério, contemplemos a vinda do Espírito Santo sobre a Igreja orante na presença da bem-aventurada Virgem Maria. Cantemos.

0: Ave Maria, cheia de graça. Pai nosso que estais no céu, santificado seja o vosso nome. Venha a nós ao vosso reino. Seja feita a vossa vontade, assim na terra como no céu.
1: O pão nosso de cada dia nos dai hoje. Perdoai as nossas ofensas, assim como nós perdoamos a quem nos tem ofendido. Não nos deixeis cair em tentação, mas livrai-nos do mal.
0: Ave Maria, cheia de graça, o Senhor é convosco. Bendita sois vós entre as mulheres. Bendito é o fruto do vosso ventre, Jesus.
1: Santa Maria, Mãe de Deus, rogai por nós, pecadores, agora e na hora de nossa morte. Amém.
0: Ave Maria, cheia de graça, o Senhor é convosco. Bendita sois vós entre as mulheres. Bendito é o fruto do vosso ventre, Jesus.
1: Santa Maria, Mãe de Deus, rogai por nós, pecadores, agora e na hora de nossa morte. Amém.
0: Ave Maria, cheia de graça, o Senhor é convosco. Bendita sois vós entre as mulheres. Bendito é o fruto do vosso ventre, Jesus.
1: Santa Maria, Mãe de Deus, rogai por nós, pecadores, agora e na hora de nossa morte. Amém.
0: Ave Maria, cheia de graça, o Senhor é convosco. Bendita sois vós entre as mulheres. Bendito é o fruto do vosso ventre, Jesus.
1: Santa Maria, Mãe de Deus, rogai por nós, pecadores, agora e na hora de nossa morte. Amém.
0: Ave Maria, cheia de graça, o Senhor é convosco. Bendita sois vós entre as mulheres. Bendito é o fruto do vosso ventre, Jesus.
1: Santa Maria, Mãe de Deus, rogai por nós, pecadores, agora e na hora de nossa morte. Amém.
0: Ave Maria, cheia de graça, o Senhor é convosco. Bendita sois vós entre as mulheres. Bendito é o fruto do vosso ventre, Jesus.
1: Santa Maria, Mãe de Deus, rogai por nós, pecadores, agora e na hora de nossa morte. Amém.
0: Ave Maria, cheia de graça, o Senhor é convosco. Bendita sois vós entre as mulheres. Bendito é o fruto do vosso ventre, Jesus.
1: Santa Maria, Mãe de Deus, rogai por nós, pecadores, agora e na hora de nossa morte. Amém.
0: Ave Maria, cheia de graça, o Senhor é convosco. Bendita sois vós entre as mulheres. Bendito é o fruto do vosso ventre, Jesus.
1: Santa Maria, Mãe de Deus, rogai por nós, pecadores, agora e na hora de nossa morte. Amém.
0: Ave Maria, cheia de graça, o Senhor é convosco. Bendita sois vós entre as mulheres. Bendito é o fruto do vosso ventre, Jesus.
1: Santa Maria, Mãe de Deus, rogai por nós, pecadores, agora e na hora de nossa morte. Amém.
0: Ave Maria, cheia de graça, o Senhor é convosco. Bendita sois vós entre as mulheres. Bendito é o fruto do vosso ventre, Jesus.
1: Santa Maria, Mãe de Deus, rogai por nós, pecadores, agora e na hora de nossa morte. Amém. Glória ao Pai, ao Filho e ao Espírito Santo.
2: Como era no princípio, agora e sempre. Amém.
1: Ó meu Jesus, perdoai-nos, livrai-nos do fogo do inferno. Levai as almas todas para o céu. Socorrei principalmente as que mais precisarem da vossa infinita misericórdia.
2: Ó Deus, sede para nós força e proteção.
1: Jesus, Maria e José.
2: Maria, Mãe da Eucaristia,
1: passa na frente.
2: São Miguel Arcanjo,
1: protegei-nos e defendei-nos no combate.
2: Nossa Senhora de Fátima, rogai por nós.
1: Quarto mistério. Os mistérios gloriosos, contemplemos a assunção de Nossa Senhora aos céus. Cantemos.
3: Ó augusta rainha do céu, soberana dos anjos,

0: Pai nosso que estais nos céus, santificado seja o vosso nome, venha a nós o vosso reino, seja feita a vossa vontade, assim na terra como no céu.
1: O pão nosso de cada dia nos dai hoje. Perdoai as nossas ofensas, assim como nós perdoamos a quem nos tem ofendido. Não nos deixeis cair em tentação, mas livrai-nos do mal.
0: Ave Maria, cheia de graça, o Senhor é convosco. Bendita sois vós entre as mulheres, e bendito é o fruto do vosso ventre, Jesus.
1: Santa Maria, Mãe de Deus, rogai por nós, pecadores, agora e na hora de nossa morte. Amém.
0: Ave Maria, cheia de graça, o Senhor é convosco. Bendita sois vós entre as mulheres, e bendito é o fruto do vosso ventre, Jesus.
1: Santa Maria, Mãe de Deus, rogai por nós, pecadores, agora e na hora de nossa morte. Amém.
0: Ave Maria, cheia de graça, o Senhor é convosco. Bendita sois vós entre as mulheres, e bendito é o fruto do vosso ventre, Jesus.
1: Santa Maria, Mãe de Deus, rogai por nós, pecadores, agora e na hora de nossa morte. Amém.
0: Ave Maria, cheia de graça, o Senhor é convosco. Bendita sois vós entre as mulheres, e bendito é o fruto do vosso ventre, Jesus.
1: Santa Maria, Mãe de Deus, rogai por nós, pecadores, agora e na hora de nossa morte. Amém.
0: Ave Maria, cheia de graça, o Senhor é convosco. Bendita sois vós entre as mulheres, e bendito é o fruto do vosso ventre, Jesus.
1: Santa Maria, Mãe de Deus, rogai por nós, pecadores, agora e na hora de nossa morte. Amém.
0: Ave Maria, cheia de graça, o Senhor é convosco. Bendita sois vós entre as mulheres, e bendito é o fruto do vosso ventre, Jesus.
1: Santa Maria, Mãe de Deus, rogai por nós, pecadores, agora e na hora de nossa morte. Amém.
0: Ave Maria, cheia de graça, o Senhor é convosco. Bendita sois vós entre as mulheres, e bendito é o fruto do vosso ventre, Jesus.
1: Santa Maria, Mãe de Deus, rogai por nós, pecadores, agora e na hora de nossa morte. Amém.
0: Ave Maria, cheia de graça, o Senhor é convosco. Bendita sois vós entre as mulheres, e bendito é o fruto do vosso ventre, Jesus.
1: Santa Maria, Mãe de Deus, rogai por nós, pecadores, agora e na hora de nossa morte. Amém.
0: Ave Maria, cheia de graça, o Senhor é convosco. Bendita sois vós entre as mulheres, e bendito é o fruto do vosso ventre, Jesus.
1: Santa Maria, Mãe de Deus, rogai por nós, pecadores, agora e na hora de nossa morte. Amém.
0: Ave Maria, cheia de graça, o Senhor é convosco. Bendita sois vós entre as mulheres, e bendito é o fruto do vosso ventre, Jesus.
1: Santa Maria, Mãe de Deus, rogai por nós, pecadores, agora e na hora de nossa morte. Amém.
0: Glória ao Pai, ao Filho e ao Espírito Santo.
1: Como era no princípio, agora e sempre. Amém.
0: Ó meu Jesus, perdoai-nos, livrai-nos do fogo do inferno.
1: Levai as almas todas para o céu. E socorrei principalmente as que mais precisarem da vossa infinita misericórdia.
2: Sede para nós força e proteção.
1: Jesus, Maria e José, nossa família, vossa é.
2: Maria, Mãe da Eucaristia,
1: passa na frente.
2: São Miguel Arcanjo,
1: protegei-nos e defendei-nos no combate.
2: Nossa Senhora de Fátima,
1: rogai por nós. Quinto mistério, contemplemos a coroação de Nossa Senhora, Rainha dos anjos e dos santos. Cantemos.
3: Não há com que se comparar.

0: Juntos rezemos.
1: Pai nosso que estais nos céus, santificado seja o vosso nome. Venha a nós o vosso reino. Seja feita a vossa vontade, assim na terra como no céu. O pão nosso de cada dia nos dai hoje. Perdoai as nossas ofensas, assim como nós perdoamos a quem nos tem ofendido. Não nos deixeis cair em tentação, mas livrai-nos do mal. Amém. Ave Maria, cheia de graça, o Senhor é convosco. Bendita sois vós entre as mulheres. Bendito é o fruto do vosso ventre, Jesus. Santa Maria, Mãe de Deus, rogai por nós, pecadores, agora e na hora de nossa morte. Amém. Ave Maria, cheia de graça, o Senhor é convosco. Bendita sois vós entre as mulheres. Bendito é o fruto do vosso ventre, Jesus. Santa Maria, Mãe de Deus, rogai por nós, pecadores, agora e na hora de nossa morte. Amém.
0: Ave Maria, cheia de graça, o Senhor é convosco. Bendita sois vós entre as mulheres. Bendito é o fruto do vosso ventre, Jesus.
1: Santa Maria, Mãe de Deus, rogai por nós, pecadores, agora e na hora de nossa morte. Amém.
0: Ave Maria, cheia de graça, o Senhor é convosco. Bendita sois vós entre as mulheres. Bendito é o fruto do vosso ventre, Jesus.
1: Santa Maria, Mãe de Deus, rogai por nós, pecadores, agora e na hora de nossa morte. Amém.
0: Ave Maria, cheia de graça, o Senhor é convosco. Bendita sois vós entre as mulheres. Bendito é o fruto do vosso ventre, Jesus.
1: Santa Maria, Mãe de Deus, rogai por nós, pecadores, agora e na hora de nossa morte. Amém.
0: Ave Maria, cheia de graça, o Senhor é convosco. Bendita sois vós entre as mulheres. Bendito é o fruto do vosso ventre, Jesus.
1: Santa Maria, Mãe de Deus, rogai por nós, pecadores, agora e na hora de nossa morte. Amém. Ave Maria, cheia de graça, o Senhor é convosco. Bendita sois vós entre as mulheres. Bendito é o fruto do vosso ventre, Jesus. Santa Maria, Mãe de Deus, rogai por nós, pecadores, agora e na hora de nossa morte. Amém.
0: Ave Maria, cheia de graça, o Senhor é convosco. Bendita sois vós entre as mulheres. Bendito é o fruto do vosso ventre, Jesus.
1: Santa Maria, Mãe de Deus, rogai por nós, pecadores, agora e na hora de nossa morte. Amém. Ave Maria, cheia de graça, o Senhor é convosco. Bendita sois vós entre as mulheres. Bendito é o fruto do vosso ventre, Jesus. Santa Maria, Mãe de Deus, rogai por nós, pecadores, agora e na hora de nossa morte. Amém. Ave Maria, cheia de graça, o Senhor é convosco. Bendita sois vós entre as mulheres. Bendito é o fruto do vosso ventre, Jesus. Santa Maria, Mãe de Deus, rogai por nós, pecadores, agora e na hora de nossa morte. Amém. Glória ao Pai, ao Filho e ao Espírito Santo, como era no princípio, agora e sempre. Amém. Ó meu Jesus, perdoai-nos, livrai-nos do fogo do inferno. Levai as almas todas para os céus. Socorrei principalmente as que mais precisarem da vossa infinita misericórdia. Ó Deus, sede para nós força e proteção. Jesus, Maria e José, nossa família vossa é. Maria, Mãe da Eucaristia,
2: passa na frente.
1: São Miguel Arcanjo,
2: protegei-nos e defendei-nos no combate.
1: Nossa Senhora de Fátima,
2: rogai por nós.
1: Infinitas graças vos damos, soberana Rainha, pelos benefícios que todos os dias recebemos de vossas mãos maternais. Dignai-nos agora e para sempre tomarmos debaixo do vosso poderoso amparo, para mais vos agradecer,
0: Vos saudamos com a salve rainha, cantando.

0: para que sejamos dignos das promessas de Cristo.
1: Oremos, ó Deus, que admiravelmente criastes do gênero humano, mas admiravelmente o redimistes pela encarnação de vosso Filho, nascido da Virgem Maria. Concedei-nos que, celebrando os seus louvores, alcancemos o perdão de nossos pecados e cheguemos um dia às alegrias da vida eterna. Por nosso Senhor Jesus Cristo, vosso Filho, na unidade do Espírito Santo.
2: Amém.
1: Salve Maria.
0: Nossa alegria. Alegria.
1: Só um instante, obrigado, porque mais uma noite de uma peregrinação que eu comecei no dia 1º. Vai terminar de hoje a 8, no dia 30, quando pretendo que milhares de pessoas se consagrem ao Imaculado Coração de Maria. Será na Praça da Estação, Praça Barão de Rio Branco. Algumas pessoas de Arco Verde têm perguntado, mas por que não na Praça da Bandeira? Por que naquela praça? Porque foi ali que, num sábado, em 1977, um jovem padre reunia os alunos da escola Antônio de Apiaçu, que fica à frente, bem na frente, e ali eu rezava com eles o terço, iniciando minha missão como padre. Eu escolhi o mesmo lugar, porque isso é significativo. Convido vocês para estarem comigo. Quem não estiver, acompanhe pela televisão, pelo nosso canal no YouTube. Eu quero que seja uma festa grande, porque eu estou cheio de alegria celebrando meus 50 anos de padre. Ela me concedeu a graça de ser fiel e quero ser fiel a Jesus até o fim de minha vida. Sou muito feliz por ser padre, viu? Nasci para ser padre e sou padre por causa da intercessão dela, a bem-aventurada Virgem Maria. Amém. As pessoas que me conhecem sabem como eu trabalho. Na quinta-feira passada, eu reuni a equipe e disse, eu quero um andor belíssimo, de rosas para Nossa Senhora. Eu quero um andor com 2.000 rosas. O povo da igreja é um povo santo. Alguns estão aqui. Mas, padre, é muito difícil. 2.000 rosas, cada rosa custa R$3. Aí, 3 vezes 2, 6.000 reais, a gente não tem, eu sei que não tem. Eu olhei para ele e falei, pois agora eu quero um altar com 5.000 rosas. Hã? 5.000 rosas, e deixe comigo. Comecei quinta-feira uma campanha simples, vou me emocionar, viu? Dê uma rosa de presente à Nossa Senhora. Eu comecei e o povo já tem respondido, já passei da metade. Serão 5.000 rosas, um andor como nunca se viu, com os arautos do Evangelho, do jeito que eles sabem, com a orquestra deles, pelas ruas de Arco Verde. Porque eu quero dizer a ela, obrigado mãe, ajude-me a fazer esse andor lindo para ela. Doe uma rosa para Nossa Senhora. Como, padre? Eu vou lhe dar o pix. É R$3. R$3. 87 99 991 3659. Quem está em casa está aparecendo na televisão. Vou repetir. 87 99 991 3659. Um presente para Nossa Senhora. Vamos aplaudir? É, que lindo. Dá um close aqui, minha filha. Ofereça uma rosa para Nossa Senhora. E tenha alegria quando ela for passando pelas ruas de Arco Verde, você bença a mãe e dizer, tem uma rosa aí que eu ofereci para a senhora, porque a senhora é minha mãe, minha intercessora. Obrigado, ó Virgem Maria. Palmas para Nossa Senhora. Vamos em paz, vamos jantar e daqui a pouco volta todo mundo para aqui para o grande show na vigília de Pentecostes. Amém, amém, amém. Amém. Salve Maria.
2: Nossa alegria.
1: Vou repetir, claro. 87 99 991 3659. Obrigado, minha filha. Obrigado, viu? O Pix que estão pedindo, eu repito, 87-99-991-3659. Oh, que alegria! Eu vou repetir, mas é possível, os jovens estão aqui, o que é que vocês estão fazendo? Vocês já sabem, vocês estão zombando do pai de vocês. Me ajude a fazer a campanha, viu? Vamos aplaudir essa juventude missionária. Vamos em paz. Um cântico, não tem mais quem cante? A Clemance.

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queremos te dizer que o nosso coração de todo teu e que tarde te amamos, demoramos muito para entender que o teu amor é misericórdia e não o sacrifício mais. Porque o sacrifício já foi feito, Jesus tomou sobre si todas as nossas dores. E nós, Senhor, nós que somos agora adotados pelo Senhor, pelo teu sangue, te dizemos que aceitamos este sacrifício sobre nós. E te dizemos, Senhor, que vamos lutar para fazer jus ao teu sacrifício, lutar pela nossa santidade, porque nós entendemos, Senhor, que o sangue do Cordeiro está sobre nós e que o céu é para os violentos, para aqueles que entenderam que é preciso lutar para sermos santos. Por isso nós declaramos, Senhor, declaramos em primeiro lugar a tua santidade. Tu és santo, santo, santo. E nós declaramos também, Senhor, que nós vamos buscar a nossa santidade, porque é teu desejo que nós sejamos santos. Ainda há tempo para o nosso coração, ainda há tempo para nós. Não importa ainda na nossa história o que nós viemos fazendo até agora, estragando a nossa vida, para o Senhor já não importa mais. Neste momento, Senhor, nós entendemos que o que vale para nós é o agora. E neste agora, Senhor, nós te dizemos sim. Nós te dizemos sim, meu querido, se você está me escutando nesta noite, se você está me escutando aonde você estiver, faça essa oração agora. Deus, eu te aceito. Te aceito em minha vida e recebo este sangue sobre mim e te digo, Senhor, que sou apaixonado pela tua presença. Sempre fui. Eu entendi, Deus, que ainda há tempo para mim. E nesta noite eu volto para os teus braços. Eu volto, Senhor, para a tua casa. E te digo, Senhor, que a partir de agora não existirá mais entre eu e o Senhor o meu pecado. Porque eu decidi

0: Uma salva de palmas a Jesus. Cristo, alegria!
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0: 8:30.
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Os homens são interesseiros. Quando viram que Jesus veio à terra, cumpriram uma missão muito diferente do que esperavam. O abandonaram antes mesmo dele nascer. Quem no mundo verdadeiramente esperava o menino Jesus? Pouquíssimas pessoas, conhecidas até hoje como o resto de Israel. Aquele que melhor expressou esta dura realidade foi João, no início do quarto evangelho. Ele era conhecido como o filho do trovão. João dizia com a sua voz grave: antes do mundo ser criado, Jesus Cristo, aquele que é a palavra, já existia. Ele estava com Deus e era Deus. Desde o princípio, a palavra estava com Deus. Por meio da palavra, Deus fez todas as coisas e nada do que existe foi feito sem ela. A palavra era a fonte da vida e essa vida trouxe a luz para todas as pessoas. A luz brilha na escuridão e a escuridão não conseguiu apagá-la. Houve um homem chamado João Batista que foi enviado por Deus para falar a respeito da luz. Ele veio para que por meio dele todos pudessem ouvir a mensagem e acreditar nela. João Batista não era a luz, mas veio para dar testemunho da luz. A luz verdadeira que veio ao mundo e ilumina todas as pessoas em todos os tempos. A palavra estava no mundo e por meio dela Deus fez o mundo. Mas o mundo não a conheceu. Aquele que é a palavra veio para o seu próprio país, mas o seu povo não o recebeu. Porém, alguns creram nele e o receberam. E a estes, ele deu o direito de se tornarem filhos de Deus. Eles não se tornaram filhos de Deus pelos meios naturais. Isto é, não nasceram como nascem os filhos de um pai humano. O próprio Deus é quem foi o pai deles. A palavra se tornou um homem e habitou entre nós, cheia de amor e de verdade. E nós vimos a revelação da sua natureza divina, natureza que ele recebeu como filho único do Pai. João Batista disse coisas profundas a respeito de Jesus. Este é aquele de quem eu disse: ele vem depois de mim, mas é mais importante do que eu, pois antes de eu nascer, ele já existia. Porque todos nós temos sido abençoados com as riquezas do seu amor, com bênçãos e mais bênçãos. A lei foi dada por meio de Moisés, mas o amor e a verdade vieram por meio de Jesus Cristo. Nenhuma pessoa viu o Senhor nosso Deus. Somente o Filho único, que é Deus e está ao lado do Pai. Foi Ele quem nos mostrou quem é Deus. O nosso Pai.

0: o seu braço direito lá em cima.
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0: tá feliz, dá uma salva de palmas pro Espírito Santo. Mais alto, mais alto. Mais palmas, vai. Tchá, tchá, tchá, tchá, tchá, tchá, tchá, tchá.
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0: Calma aí. Olha pra pessoa que tá do seu lado e fala assim: acorda! Você é templo vivo! Nas palmas, vai! Tchá, tchá, tchá, tchá, tchá, tchá, tchá! Animação, seja!
1: Seja do vivo.

mais. Quero ser um tempo vivo, vai. Quero e te levar. Eu quero ser. Você não tá cantando, você não. Abre a sua boca.

0: pra pessoa que tá no celular e fala assim, meu irmão. Você tá pronto?
1: Para
0: o que o Espírito Santo quer fazer na tua vida hoje.
1: Para o que o Espírito Santo quer fazer na tua vida hoje.
0: Feche os seus olhos. Coloque a mão sobre o seu coração. Diga comigo, vem Espírito Santo. Está fraco demais, diga. Vem Espírito Santo. Vem Espírito Santo. Baixa a sua cabeça aí. Você como templo vivo, como você tem vivido com o Senhor? Como é que está a sua intimidade com o Senhor? Vai visitando a tua vida. Eu quero que você seja sincero com o Espírito Santo nessa noite. É, Espírito Santo, eu nem queria estar aqui, mas eu tô, porque eu te amo. Eu tenho falhado, eu tenho pecado, eu tenho estado distante, mas hoje eu estou aqui, Espírito Santo. Levanta a tua mão direita e diga, Espírito Santo, hoje eu quero ser batizado. Diga, Espírito Santo, batiza-me com o teu fogo nessa noite. Me leva de volta ao primeiro amor.
1: Me leva de volta ao primeiro amor.
0: Eu vou te adorar.
1: Eu vou te adorar.
0: Como eu nunca te adorei antes. Como se fosse a minha primeira. E a minha última vez. Levanta os seus dois braços ao céu. E vai começando a clamar o Espírito Santo do teu jeito. Vai pedindo o Espírito Santo.
2: Vem, Espírito Santo.
0: Com as suas palavras, vai pedindo o Espírito Santo. Vai pedindo. Reza! Você veio aqui nessa noite rezar. Levanta a sua adoração ao Espírito Santo. Vamos!